0: Isenção de R$ 1,12 por litro do óleo diesel às refinarias nacionais e também aos importadores do combustível. A medida substitui dois auxílios que se encerraram no último domingo. E também, a partir de hoje, passa a valer uma nova subvenção de 35 centavos por litro ao óleo diesel A de uso rodoviário. Essa medida substitui a desoneração de impostos sobre o combustível, que perdeu a validade neste domingo. E olha, a Petrobras já informou que este desconto está valendo e reduzindo aí o preço médio de venda para as distribuidoras de R$ 3,65 para R$ 3,30.
1: Ô, Gabriela, e em relação ao gás de cozinha, como é que fica?
0: Também foi prorrogada, Mariana, até 31 de julho, a subvenção destinada aos produtores e importadores de gás liquefeito de petróleo, o gás de cozinha. Os recursos federais para a medida foram ampliados de R$ 330 milhões de reais para R$ 660 milhões. E para o consumidor, a medida significa um benefício equivalente a R$ 11 por botijão de 13 quilos. Também foi prorrogada a desoneração dos PIS/COFINS sobre o querosene de aviação e sobre o biodiesel utilizado na mistura obrigatória ao diesel rodoviário vendido nas bombas. E o governo também ampliou a carência para o pagamento das tarifas de navegação aérea.
2: Gabriela, e sobre as fiscalizações do setor?
0: Elas continuam, Luciano. A Agência Nacional do Petróleo, Gás Natural e Biocombustíveis continuam todas essas operações de fiscalização nos estados, com foco em preços abusivos, qualidade dos combustíveis, irregularidades nas bombas e documentação. Essas irregularidades podem acarretar multas de até R$ 5 milhões e a interdição dos postos. Vale lembrar que as denúncias podem ser feitas pelo número 0800-970-0267. Mariana, Luciano.
1: Muito obrigada, Gabriela Noronha, pelas informações ao vivo aqui na Voz do Brasil.
2: Filmes, desenhos, documentários, um conteúdo brasileiro de graça com garantia de acesso a todos.
1: É a plataforma Tela Brasil, o streaming público e gratuito voltado à exibição de obras audiovisuais do nosso país, que foi lançado pelo governo do Brasil.
3: A Tela Brasil, plataforma pública de streaming do governo federal, estreia com mais de 550 filmes, séries, documentários e produções históricas feitas entre 1910 e 2025. O lançamento aconteceu no Rio de Janeiro, reunindo representantes do setor audiovisual com a presença do presidente Lula, que destacou a importância da cultura para o país.
4: Vai contribuir para a elevação da compreensão de um país chamado Brasil. Por que que nós somos assim? Por que que nós fazemos assim? Mais importante é a gente conhecer o nosso país por dentro, conhecer a nossa cultura, a razão das coisas que fizeram a gente chegar onde nós chegamos.
3: No catálogo tem de tudo: clássicos do cinema brasileiro, obras indicadas ao Oscar, produções infantis, conteúdos educativos e filmes indígenas. E o melhor: sem assinatura, sem publicidade e com acesso gratuito pelo gov.br. O lançamento também contou com a presença da ministra da Cultura, Margarete Menezes.
5: Teremos ali uma diversidade grande da produção, desenhos animados, filmes premiados, né? Então, esse é o primeiro passo para a gente conseguir também fazer com que o povo se reconheça e fortalecer, né, a nossa identidade.
3: Por enquanto, a plataforma funciona na versão web, mas os aplicativos para Android e iPhone devem chegar nos próximos dias. A iniciativa promete colocar a rica diversidade do audiovisual brasileiro ao alcance de todos, em qualquer lugar do país.
6: A Tela Brasil é a nova casa do cinema brasileiro, de graça, no seu computador, no seu telefone, na sua vida. Sejam muito bem-vindos e bem-vindas. O cinema é nosso e a casa é sua.
3: Reportagem Vladimir Platonov.
2: No último sábado, os 45 hospitais universitários do país fizeram mais um mutirão de atendimentos para consultas e procedimentos.
1: A prioridade dessa vez foi atender idosos que já estavam na fila do SUS aguardando para cirurgias e consultas.
2: Hoje nós conversamos com o presidente da rede HU Brasil, Arthur Chioro, para saber mais dos resultados dessa iniciativa. Boa noite, presidente, bem-vindo.
7: Boa noite. Tivemos um resultado fantástico, estamos muito satisfeitos. Os 45 hospitais universitários federais vinculados ao MEC conseguiram, neste quinto mutirão, dessa vez destinado aos idosos, tinha sido um pedido do presidente Lula para que a gente pensasse, e fizemos assim com as mulheres, o primeiro deste ano, esse segundo destinado aos idosos, e mais de 52 mil atendimentos em todo o país. 1.219 cirurgias, quase 7 mil consultas e muitos, muitos exames especializados para idosos que aguardavam às vezes 10 meses, um ano na fila de espera, encurtando o tempo de espera, né, e produzindo diagnóstico e tratamento, o que é muito bom e ajuda o programa. Agora tem especialistas do Ministério da Saúde, reforça o SUS e, ao mesmo tempo, as atividades de ensino dos hospitais universitários.
1: Foram mais de 50 mil procedimentos, né?
7: Mais de 52 mil procedimentos. Nas cinco edições, nós já passamos de 200 mil procedimentos nos nossos hospitais universitários. E a cada mutirão nacional, o entusiasmo, né, a integração com a comunidade, o envolvimento, né? Então, se assim, nós tivemos, por exemplo, vários dos nossos hospitais que se articularam com as secretarias de saúde e reforçaram a vacinação dos idosos e dos familiares, além então de consultas especializadas, exames, procedimentos e muitas cirurgias, nós tivemos a oportunidade de produzir este espaço de formação dos médicos residentes, dos alunos internos da medicina, da enfermagem, porque também é um momento de formação. Mas o mais importante é a diminuição do tempo de espera e, naturalmente, a oportunidade de diagnóstico. Vou dar um exemplo do que eu estou falando. A dona Amenaides Matos Pinto foi atendida no Hospital Universitário Getúlio Vargas, que foi o hospital que fez mais cirurgia dessa vez, do Amazonas, da Universidade Federal do Amazonas. Ela, 97 anos, e pôde fazer seus exames, seu atendimento. Ou seu Ângelo Costa, de 71 anos, paciente do Lauro Vanderlei, Hospital da Universidade Federal da Paraíba, em João Pessoa, que fez um procedimento muito importante, que foi a retirada de um tumor de pele, um melanoma. Então, assim, a gente oportunizar para muitos idosos este acesso a exames, ultrassom, tomografia computadorizada, ressonância, endoscopia, colonoscopia, hemodinâmica, podendo fazer atendimento, evitando complicações, e muitas cirurgias de pequeno, médio, inclusive de grande porte. Portanto, uma contribuição para o SUS, mas acima de tudo para a qualidade de vida, né, desses idosos do nosso Brasil, que têm todo o direito à saúde e são cuidados pelo governo federal através dos nossos hospitais universitários federais.
2: Como o senhor disse, é uma estratégia para reduzir as filas do SUS, né? Vocês já conseguem medir o impacto?
7: Ah, sim. O Ministério da Saúde, que coordena toda essa ação, né, de diminuição do tempo de espera nas filas dos brasileiros e brasileiras, vem observando uma diminuição objetiva no tempo de espera, mas, acima de tudo, uma ampliação da oferta. O ano passado, nós batemos um recorde em todo o Brasil do número de cirurgias eletivas. O ministro Alexandre Padilha tem sempre destacado, né, essa conquista do SUS, e os hospitais universitários federais vinculados ao MEC, às universidades públicas, têm dado uma grande contribuição. Porque, veja, diminuir o tempo de espera, diminuir as filas, é muitas vezes garantir o diagnóstico no tempo adequado, né, e um prognóstico que garanta as pessoas poderem ter o tratamento realizado, né. Portanto, isso é fundamental, né, e é um esforço do governo federal, é a marca do Agora Tem Especialista, esse programa que veio para enfrentar esse problema muito crônico, mas que tinha se agravado durante a pandemia de Covid, trazendo ainda uma carga ainda maior de desafios para o Sistema Único de Saúde.
1: Agora, o senhor mencionou brevemente na sua resposta anterior o aspecto educativo desses mutirões, né? E eu queria voltar nisso, porque a gente está falando aqui de hospitais universitários, né? A gente tem aqui, presidente, o depoimento de um dos enfermeiros que participaram do mutirão no Rio de Janeiro. O nome dele é Cauã Henrique Silva. Vamos ouvir.
8: É muito importante, né, nesse início de carreira, participar de um mutirão como esse, porque é uma devolução para a sociedade daquilo que eles nos proporcionam, que é a oportunidade de me especializar, né? Sou formado por uma universidade pública e me especializar também por um hospital público. E garantir também promover a saúde dos idosos. E um fator muito importante é que a gente trabalha aqui com uma equipe multiprofissional. Então contamos com, além de médicos e enfermeiros, fisioterapeutas, nutricionistas, psicólogos, farmacêuticos, terapeutas ocupacionais e assistentes sociais.
1: Então existe também esse objetivo, né, presidente, de colaborar para a formação dos profissionais de saúde.
7: Ah, sim, o depoimento dele é perfeito. Foram mais de 1.100 estudantes, entre internos, residentes da medicina e das outras áreas, que aproveitam este momento como uma oportunidade ímpar de aprendizagem, de treinamento, ou seja, nós estamos formando os futuros especialistas que o SUS tanto precisa, e uma experiência que fica marcada na vida, não só dos estudantes, mas também dos seus professores, dos seus preceptores, ou seja, nós envolvemos a universidade e o SUS junto para poder dar mais saúde e qualidade de vida para a população, particularmente para os idosos.
9: Presidente, amanhã o senhor estará com o presidente Lula em Goiás para marcar o início de novas atividades lá no Hospital Universitário de Catalão. O senhor pode falar mais para a gente dos serviços prestados por lá?
7: Olha, nós estamos também muito felizes porque amanhã inauguramos oficialmente o novo Hospital Universitário de Catalão. É uma universidade federal nova, é a HU Brasil, o MEC, chegando ao Brasil profundo. Nós estamos inaugurando um hospital de 206 leitos. Ele começa a ser ativado progressivamente, já com os 33 primeiros leitos já funcionando desde a semana passada. E será um hospital, à medida em que ele for sendo implementado ao longo desse ano, de alta complexidade, inclusive com atendimento oncológico, né, com atendimento das principais especialidades clínicas cirúrgicas. E por ser um hospital fundamental para uma região de 55 municípios, ele também proporcionará a formação dos futuros profissionais, programas de residência, que são fundamentais para que depois os formandos, os alunos de graduação, façam a residência e se fixem naquela região. Ou seja, nós estamos agindo tanto para fortalecer o SUS, como o processo de formação dos especialistas. Há um investimento muito importante, o Ministério da Saúde entrou com 27 milhões, o Ministério da Educação 40 milhões, nós vamos ter só com o pagamento de pessoal um investimento de 261 milhões, ou seja, uma prioridade do governo do presidente Lula, dos Ministérios da Saúde e da Educação que estão envolvidos diretamente através da HU Brasil, para proporcionar desenvolvimento, fortalecer o SUS, formar profissionais de saúde e também produzir ensino, pesquisa e inovação, que são papéis das universidades públicas federais e que agora se fortalece, né, nesse investimento que o governo federal está fazendo. E há aspecto muito importante, né? Nós também teremos a chegada de mão de obra qualificada. Afinal de contas, nós estamos falando de 1.527 trabalhadores, né, que poderão transformar a região de Catalão num polo de desenvolvimento na área da saúde e vão contribuir com o desenvolvimento econômico de toda aquela região.
1: Muito bem, nós conversamos com Arthur Chiouro, presidente da Rede de Hospitais Universitários HU Brasil. Presidente, muito obrigado pela sua entrevista aqui à Voz do Brasil.
7: Eu que agradeço e espero de volta em outra oportunidade, trazendo mais boas notícias para a saúde e para a educação do nosso país.
1: A gente vai cobrar, hein?
9: O Enem, Exame Nacional do Ensino Médio, é a principal porta de entrada para a educação superior no Brasil.
1: Dados do Ministério da Educação mostram um aumento na procura de estudantes que precisam de atendimento especializado para realizarem o exame.
9: Em 3 anos, o número triplicou e chegou a quase 90 mil em 2025, um crescimento de 191%.
1: E para tornar a prova ainda mais acessível, o edital desse ano inclui condições relacionadas aos transtornos mentais e fibromialgia.
10: O Instituto Nacional de Estudos e Pesquisas Educacionais Anísio Teixeira, o INEP, amplia o atendimento especializado no Exame Nacional do Ensino Médio, Enem 2026, e passa a incluir participantes com fibromialgia e transtornos mentais, como ansiedade e transtorno obsessivo compulsivo. A mudança consta no edital do exame e reforça a política de acessibilidade da prova. Entre as novidades, candidatos com histórico de crises de ansiedade vão poder contar com acompanhante em sala reservada, o espaço também poderá receber familiares ou profissionais responsáveis por auxiliar participantes com necessidades específicas, como alimentação e deslocamento durante a aplicação das provas. O pedido exige apresentação de laudo médico e documentação comprobatória. O Enem já oferece recursos como prova em Braille, videoprova em Libras, leitor de tela, tempo adicional, auxílio para transcrição e mobiliário acessível. O exame também atende gestantes, lactantes, idosos e estudantes internados em classe hospitalar. O Enem é a principal porta de entrada para o ensino superior no país e dá acesso a programas como Sisu, ProUni e Fies. Em Brasília, Claudimário Carvalho.
9: E as inscrições para o Enem seguem abertas até o dia 5 de junho pela página do participante. O prazo também vale para solicitações de atendimento especializado.
1: Alunos da rede pública têm inscrição pré-preenchida, mas precisam complementar os dados, como local de prova e língua estrangeira.
9: O exame já tem data marcada e será aplicado nos dias 8 e 15 de novembro.
1: E um lembrete para estudantes do programa PEDMEIA que concluírem o ensino médio esse ano.
9: Além de não pagarem a taxa de inscrição, aqueles que participarem dos dois dias de prova vão receber um incentivo extra de R$200.
1: O pagamento vai ser efetuado na mesma conta bancária utilizada para o recebimento das demais parcelas do programa.
9: Para mais informações, acesse enem.inep.gov.br/participante.
1: A Procuradoria da Fazenda Nacional vai passar a cobrar, de forma unificada, as empresas que deixam de pagar o FGTS mensal dos funcionários.
9: Somando toda essa dívida ativa no país, o valor passa de R$66 bilhões.
1: A expectativa é facilitar esse pagamento, reduzindo a burocracia para as empresas.
9: E garantir que os valores cheguem ao trabalhador.
11: Com a mudança, a Procuradoria-Geral da Fazenda Nacional será responsável por cobrar as empresas que deixaram de pagar valores referentes ao Fundo de Garantia do Tempo de Serviço, FGTS, dos trabalhadores. Antes, a gestão dessa cobrança era compartilhada com a Caixa Econômica Federal. Hoje, a dívida ativa do FGTS no país é de mais de R$66 bilhões. O objetivo de unificar a cobrança é reduzir a burocracia para as empresas, facilitando o pagamento e garantindo que os valores devidos cheguem ao trabalhador. Como explica o Procurador-Geral Adjunto de Gestão da Dívida Ativa da União e do FGTS, Theo Lucas Borges.
12: A gente já vê um aumento muito expressivo da recuperação dos créditos do FGTS e a nossa perspectiva com essa migração é que esse valor continue crescendo, porque a gente vai imprimir um ritmo muito maior nessa cobrança e a facilitação da forma de pagamento e negociação deve contribuir significativamente para o incremento do valor recuperado.
11: O FGTS funciona por meio de contas vinculadas ao contrato de trabalho. No início de cada mês, os empregadores precisam depositar o equivalente a 8% do salário de cada funcionário. Quando esses pagamentos deixam de ser feitos, entram na dívida ativa e passam a ser cobrados pela União. Até o fim do ano, uma nova função vai mostrar diretamente ao trabalhador se ele tem créditos a receber, como disse o Procurador-Geral Adjunto de Gestão da Dívida Ativa da União, Theo Lucas Borges.
12: O crédito do FGTS não pertence à fazenda pública, pertence ao empregado, pertence ao trabalhador. Só que hoje ele tem dificuldade de saber que crédito ele tem. Nós vamos disponibilizar um canal exclusivo no portal Regularize para que qualquer brasileiro entre e verifique se tem créditos de FGTS que são de sua titularidade e estejam sendo cobrados. E nós vamos notificar esse trabalhador todas as vezes que nós recuperarmos crédito que pertence a ele.
11: As empresas que queiram consultar e regularizar os débitos devem acessar o portal de serviços da Procuradoria. O endereço é o regularize.pgfn.gov.br. A expectativa é que o processo agora seja mais ágil, levando em média 6 minutos. Reportagem Graziela Mendonça.
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1: facilitar o acesso dos cidadãos aos serviços públicos de forma rápida, segura e ainda com economia para os cofres públicos e para a população.
9: Esses são os impactos do conecta.gov.br, que promove troca automática de informações entre os sistemas do governo do Brasil.
1: Desde que foi criado, em 2020, o programa já acumula 15 bilhões de reais em economia.
9: E tem evitado que usuários enfrentem uma verdadeira peregrinação para emitir certidões e documentos.
14: Com conectagov.br, as pessoas não precisam perder tempo nem dinheiro para buscar informações ou documentos em diferentes órgãos públicos. Não é necessário passar horas e horas indo de órgão em órgão se os registros estiverem integrados no conectagov.br, programa que possibilita a troca de dados dentro do governo. O secretário de Governo Digital do Ministério da Gestão e da Inovação em Serviços Públicos, Rogério Mascarenhas, explica como a integração das bases facilita a vida de quem precisa do benefício.
15: A gente usa, por exemplo, para efeito do passe interestadual para pessoa com deficiência, a gente utiliza, né, a base do CadÚnico, integra com o CPF, integra com a informação dela lá no CadÚnico, no BPC, para você franquear a passagem daquela pessoa. Então, tudo isso hoje é tudo feito por uma integração. A gente já consegue fazer essa integração para que a pessoa tenha uso aí do serviço.
14: Se a pessoa for se inscrever num concurso público e já estiver registrada no Cadastro Único, por exemplo, a isenção da taxa de inscrição é aplicada automaticamente. Foi assim nas duas edições do Concurso Público Nacional Unificado. O conectagov.br agrega, por exemplo, bancos de dados do Bolsa Família, Cadastro Nacional da Agricultura Familiar, Receita Federal, cadastros ambientais, registro de veículos, infrações de trânsito e muitos outros. Nos últimos 3 anos, já são mais de 13 bilhões de reais de economia para os cofres públicos e para a população. Desde a criação do conectagov.br em 2020, o valor chega a 15 bilhões. Esse cálculo estima o gasto que a população teria com deslocamento e ausência de trabalho e a economia na administração pública caso os dados não fossem integrados. De acordo com o secretário Rogério Mascarenhas, a meta agora é ampliar a adesão dos municípios e estados ao programa. O conectagov.br está disponível em todas as regiões do Brasil, com participação de 22 estados e 15 municípios. Reportagem Carlos Oliveira.
1: A Receita Federal recebeu mais de 44 milhões e 300 mil declarações de imposto de renda sobre pessoa física 2026.
9: O resultado supera a expectativa inicial de 44 milhões, um recorde para a entrega dentro do prazo que se encerrou na última sexta-feira.
1: A declaração pré-preenchida alcançou a maior participação, com quase 60% das declarações.
9: E a Receita alerta que o contribuinte que não entregou a declaração dentro do prazo deve providenciar o envio enquanto antes. A multa por atraso ou não entrega é de no mínimo R$ 165,74.
1: Mais de 1 milhão e 500 mil moradores do Pará e do Amapá passam a contar com internet de melhor qualidade.
9: Foi inaugurada hoje a Infovia 03, nova rota de fibra ótica da Amazônia, que integra o programa Norte Conectado, coordenado pelo Ministério das Comunicações.
1: Com cerca de 800 quilômetros de cabos instalados no leito dos rios amazônicos, a nova Infovia cria um corredor digital entre os dois estados e amplia a capacidade de conexão para escolas, hospitais, órgãos de segurança pública, comércios e residências.
9: A tecnologia também reduz falhas no serviço e aumenta a velocidade da internet oferecida à população.
1: E essas foram as notícias do Governo do Brasil.
9: Uma realização da Secretaria de Comunicação Social da Presidência da República.
1: Com produção da empresa Brasil de Comunicação.
9: Fique agora com as notícias do Poder Judiciário e do Congresso Nacional. Boa noite.
1: Uma boa noite, até amanhã.
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18: STF determina que a União apresente em 90 dias plano de desocupação da terra indígena Cachoeira Seca, no Pará.
19: STJ entende que ex-policial que sofreu ataque homofóbico ao postar foto com o namorado tem direito à indenização.
18: TST faz campanha para garantir o acesso seguro ao primeiro emprego.
19: Boa noite, eu sou Marcelo Della Libera.
18: E eu, Marcela Luiza.
19: O presidente do Supremo Tribunal Federal, ministro Edson Fachin, deu prazo de 90 dias para que a União apresente um plano de desocupação da terra indígena Cachoeira Seca, no Pará.
18: Segundo o processo, apesar de passados 10 anos da homologação da terra indígena, a retirada dos invasores não foi realizada. Pelo contrário, a situação se agravou com novas invasões, expansão do desmatamento e avanço de atividades garimpeiras.
19: O governo federal também deve criar um comitê de monitoramento externo para proteção territorial, a regularização fundiária e a atenção à saúde dos povos indígenas isolados e de contatos recentes.
18: A União ainda precisa apresentar em até 15 dias um cronograma atualizado do plano de trabalho para a criação do Parque Nacional Tanaru. A área fica em Rondônia, na fronteira com a Bolívia, e será destinada à preservação da memória do povo Tanaru.
19: Ex-policial que sofreu ataque homofóbico após publicar foto com o namorado em rede social terá direito à indenização.
18: A decisão é do STJ, Fátima Uchoa.
20: O homem publicou no Facebook uma foto beijando o namorado depois da cerimônia de formatura como soldado da Polícia Militar do Distrito Federal. Após mensagens homofóbicas, o ex-policial deixou a carreira militar e pediu reparação moral contra o autor da ofensa. Ao reformar sentença que fixou indenização de R$ 1.850, o Tribunal de Justiça do DF considerou não haver justificativa para a condenação. Já no STJ, a terceira turma estabeleceu os danos morais em R$ 10.000, avaliando que, embora os comentários ofensivos não se enquadrem nos tipos penais clássicos dos crimes contra a honra, o conteúdo e o contexto em que foram proferidos violam direitos da personalidade. A relatora foi a ministra Nancy Andrighi.
19: Aprendizagem é a palavra-chave da campanha do TST para garantir o acesso ao primeiro emprego.
18: Com o slogan Vida de Aprendiz, começar certo faz toda a diferença, a ideia é mostrar que estudo e trabalho devem seguir juntos. Mila Amaral.
21: Com foco na geração Z e no setor empresarial, a campanha mostra que é possível entrar no mercado de trabalho de forma segura, com todos os direitos garantidos e sem abandonar os estudos. A programação faz parte das ações desenvolvidas pelo Programa de Erradicação do Trabalho Infantil e de Estímulo à Aprendizagem, em alusão ao Dia Mundial contra o Trabalho Infantil, realizado em 12 de junho. Com a campanha, a Justiça do Trabalho visa conscientizar jovens e crianças sobre a importância da garantia do primeiro emprego, por exemplo.
19: A propaganda eleitoral no rádio, na televisão e na internet só começa em 16 de agosto.
18: Mas a partir de 5 de julho, os pré-candidatos já podem fazer a chamada propaganda intrapartidária. Estevão Furtado.
22: Esse tipo de divulgação é permitido apenas dentro dos partidos durante as prévias e convenções, que neste ano acontece entre 20 de julho e 5 de agosto. O objetivo é apresentar nomes que vão disputar a indicação da legenda para as eleições. Quem descumprir as regras pode ser multado em valores que variam de R$ 5 a R$ 25 mil.
19: Justiça Federal condena poder público a recuperar o complexo histórico de Forlândia, no Pará.
18: A ação foi movida pelo MPF, Amanda Nascimento.
23: O local foi construído em 1927 pelo empresário norte-americano Henry Ford para a exploração de borracha na Amazônia. Mas depois do fim do projeto, em 1945, as terras e benfeitorias passaram para o governo brasileiro, mas o complexo ficou abandonado. E agora, para garantir a preservação do que restou de Forlândia, a Justiça Federal determinou a criação de um plano de recuperação e conservação para os imóveis e ruínas e a regularização das terras do distrito, que devem ser realizados de forma solidária pela União, IFAM, Governo do Pará e Município de Aveiro, sob pena de multa diária de 5 a 10 mil reais.
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19: Boa noite.
18: E até amanhã.
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25: Eu sou Paula Groba.
26: E eu sou Ricardo Nakaoka.
25: E estes são os destaques de hoje do Jornal do Senado, que começa agora.
26: Congresso analisa propostas que buscam reduzir desigualdades raciais expostas em atlas da violência.
0: Parlamentares defendem ação contra facções, mas alertam para a soberania do Brasil.
26: Inteligência artificial e desinformação desafiam eleições de 2026, segundo especialistas.
0: Boa noite.
2: Boa noite.
0: 3 em cada 4 vítimas de homicídio no Brasil são negras. O dado por si só revela a dimensão da desigualdade apontada pelo Atlas da Violência 2026. O levantamento mostra que pretos e pardos são as principais vítimas da violência letal no país e também a maioria das mulheres assassinadas dentro de casa.
26: No Congresso, propostas buscam financiar políticas de reparação e promoção da igualdade racial. A repórter Marcela Diniz tem os detalhes.
3: O Atlas da Violência 2026 revela que 77% das pessoas assassinadas são pretas ou pardas e 67,5% das vítimas de feminicídio também. Para a doutora em filosofia e professora Catilcia Ribeiro, os dados devem ser entendidos numa perspectiva histórica, a que leva em conta que o racismo é um princípio organizador da violência estatal e social no Brasil e que isso é herança direta dos quase 4 séculos

0: Promoção da Igualdade Racial é o senador Paulo Paim, do PT do Rio Grande do Sul.
1: O racismo estrutural ainda define o destino de milhões de brasileiros e brasileiras. É por isso que precisamos ter um instrumento concreto, permanente e com financiamento garantido para enfrentar essas desigualdades históricas.
0: A criação do Fundo de Promoção da Igualdade Racial foi proposta há 10 anos. Desde março de 2023, a PEC aguarda designação de novo relator.
2: A senadora doutora Eudócia, do PSDB de Alagoas, defendeu a criação de uma comissão parlamentar mista de inquérito, a CPMI BMG Master, para investigar supostas irregularidades no sistema de crédito consignado do INSS e a atuação de instituições financeiras envolvidas.
3: Ela afirmou que há indícios de um esquema que precisa ser apurado nas instâncias adequadas. A senadora anunciou a coleta de assinaturas para viabilizar a instalação da CPMI e pediu apoio dos parlamentares para a iniciativa.
2: E o senador Confúcio Moura, do MDB de Rondônia, comemorou acordos entre a FUNAI e o INCRA para regularizar áreas ocupadas por produtores rurais do estado. Segundo o parlamentar, a medida beneficia famílias que vivem há décadas em regiões classificadas como áreas de interesse indígena.
3: Confúcio afirmou que muitos produtores de Rondônia enfrentavam dificuldades para obter crédito rural e regularizar propriedades por causa da indefinição fundiária. O senador destacou a atuação conjunta de parlamentares, prefeitos, técnicos do INCRA e representantes da FUNAI na construção dos acordos.
4: Então esse pessoal estava uma aflição, sem crédito, trabalhando na unha, tirando leite, plantando café, plantando cacau, fazendo suas pastagens. Está lá dentro dessas áreas há muito tempo. Mas aí conversamos aqui, vem há uns 2 anos trabalhando, a FUNAI entendeu isso, o INCRA foi maravilhoso em apresentar os mapas.
2: 2026 será um ano de eleição marcada pela inteligência artificial e pela disputa de narrativas nas redes sociais. O desafio será garantir que a tecnologia não comprometa a confiança do eleitor.
3: Faltando 2 meses e meio para o início da propaganda eleitoral gratuita de 2026, o Conselho de Comunicação Social do Congresso debateu as regras para as campanhas políticas na internet e os riscos do uso de ferramentas de IA. A repórter Patrícia Oliveira traz as informações.
5: Em março, o TSE editou as novas regras sobre o uso de IA na propaganda eleitoral, nas postagens de conteúdo político e a responsabilidade das plataformas digitais na recomendação e moderação desse conteúdo. Maria Paula Almada, especialista em tecnologia digital, destacou a dificuldade da população em geral em diferenciar conteúdos reais dos gerados por inteligência artificial.
6: Apenas 27% dizem conseguir identificar fake news com facilidade. É difícil até para os especialistas identificarem o que é verdade e o que é manipulado.
5: Para os debatedores, o maior desafio é combater a desinformação, garantindo a liberdade do eleitor ao exercício do voto e a proteção do processo eleitoral. O advogado e professor Diogo Reis cobrou a participação do legislativo.
7: Talvez uma revisão das leis que é do tempo do Orkut e para a legislação atual, considerando o cenário de inteligência artificial generativa, redes sociais extremamente dinâmicas.
5: Nenhuma plataforma digital avaliada no Índice de Transparência de Redes Sociais oferece condições significativas de acesso a dados de anúncios, inclusive de conteúdo político-eleitoral.
2: E a decisão de enquadrar o PCC e o Comando Vermelho como organizações terroristas pelo governo dos Estados Unidos abriu uma nova discussão no Senado sobre o enfrentamento ao crime organizado.
3: Parlamentares defendem medidas mais rígidas para combater o financiamento das facções, mas alertam que a cooperação internacional não pode comprometer a soberania e a autonomia das instituições brasileiras. Repórter Marcela Cunha.
8: Para o senador Sérgio Moro, do PL do Paraná, a decisão pode facilitar o bloqueio de bens das facções no exterior e ampliar a cooperação internacional contra o crime organizado.
9: Uma vitória diplomática para o Brasil. Essa classificação vai ter um impacto principalmente na facilitação do congelamento dos ativos, ou seja, dos bens dessas organizações terroristas que muitas vezes são mantidas no exterior.
8: Já o presidente da Comissão de Relações Exteriores e Defesa Nacional, senador Nelsinho Trade, do PSD de Mato Grosso do Sul, afirmou que toda medida que ajude a melhorar a segurança pública será apoiada, mas defendeu que o Congresso discuta os limites da decisão para evitar interferência externa.
10: Ninguém aqui quer passar a mão em cima de cabeça de bandido.

0: Agora, usar esse mecanismo para poder ferir a soberania nacional, isso nós não vamos também aceitar e não vamos admitir.
1: Nelsinho Tradi informou que pretende promover uma discussão sobre o assunto na Comissão de Relações Exteriores e Defesa Nacional e na Comissão Mista de Controle da Atividade de Inteligência. O tema já passou pelo Senado durante a análise do projeto Antifacção, que endurece o combate a organizações criminosas. Na ocasião, os senadores discutiram a tentativa de equiparar facções e milícias a organizações terroristas, mas a proposta não foi aprovada.
2: A partir de hoje, o conteúdo da Rádio Senado ganha um novo espaço para chegar ao público. Entrevistas, debates e as principais notícias produzidas pela emissora passam a estar disponíveis em uma playlist exclusiva no canal da TV Senado no YouTube.
3: Os internautas poderão acompanhar quadros do programa Conexão Senado e também do Jornal do Senado, exibido diariamente na Voz do Brasil. O repórter Rodrigo Rezende conta os detalhes.
4: Perdeu alguma entrevista do programa Conexão Senado ou quer indicar algum conteúdo do programa para um amigo? Ou quem sabe ouvir novamente com mais atenção o Jornal do Senado transmitido durante a Voz do Brasil? Agora você pode acessar esses e outros conteúdos da Rádio Senado em uma playlist exclusiva no canal do YouTube da TV Senado. Fernanda Nardelli, coordenadora de distribuição da Rádio Senado, ressalta que a presença da emissora no canal da TV Senado, que tem mais de 1,8 milhão de inscritos, é mais uma forma de disseminação de conteúdos do Senado para os cidadãos brasileiros, além de demonstrar a integração dos veículos de comunicação do Senado Federal.
5: Eu falo assim que é um jogo de ganha-ganha, né? A rádio vai ganhar em alcance, a TV vai ganhar na variedade de conteúdo e, assim, o nosso principal objetivo, claro, o cidadão vai ganhar tendo mais acesso aí a outros programas, outros formatos.
4: Gesiel Carvalho, apresentador do programa Conexão Senado, destaca que a iniciativa de postagem dos cortes dos quadros e entrevistas no YouTube irá facilitar a vida do cidadão e contribuir com o compartilhamento dos materiais.
6: Facilita muito também a vida do ouvinte que quer espalhar o nosso conteúdo e até compartilhar o Conexão do Dia se ele perdeu alguma coisa.
4: Para acessar todo esse conteúdo, basta ir até youtube.com/tvsenado, clicar na guia Playlists e localizar Rádio Senado.
3: Com edição de Paula Groba e trabalhos técnicos de João Lira, o Jornal do Senado fica por aqui. Acompanhe agora as notícias da Câmara dos Deputados. Boa noite.
2: Boa noite e até amanhã.
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8: Avança entre os deputados discussão sobre redução da maioridade penal.
9: Projeto inclui tratamento do câncer infantil em cursos nas áreas de saúde.
8: Comissão aprova novas categorias de reserva de vaga em estacionamento.
9: Boa noite. Comissão aprova aumento do número de vagas de estacionamento reservadas para pessoas com deficiência e para idosos com mais de 80 anos. A repórter Daniele Lessa tem as informações.
10: A Comissão de Desenvolvimento Urbano da Câmara dos Deputados aprovou o projeto que amplia a reserva de vagas em estacionamentos para pessoas com deficiência e faz ajustes nas regras para vagas reservadas aos idosos. Atualmente, a legislação garante pelo menos 2% das vagas para veículos que transportem pessoas com deficiência e 5% para pessoas idosas, tanto em estacionamentos públicos quanto privados. Com a aprovação do projeto, o percentual para pessoas com deficiência passa para no mínimo 3% do total de vagas, respeitando as normas de acessibilidade, como espaço adequado para a circulação de cadeira de rodas. No caso das pessoas idosas, o texto mantém o percentual mínimo de 5% das vagas, mas cria uma regra específica para estacionamentos com mais de 100 vagas. Nesses casos, deverá haver pelo menos uma vaga exclusiva para pessoas com 80 anos ou mais, posicionada de forma a garantir maior comodidade. Para o relator da proposta, deputado Saulo Pedroso, do PSD de São Paulo, o aumento no número de vagas deve acontecer junto com o respeito às normas de acessibilidade, inclusive nos estacionamentos privados.
11: Não só nos espaços públicos, nos espaços privados também. Teve até uma certa resistência em relação aos empreendimentos privados, mas a gente precisa conscientizar todo mundo que eles precisam de uma atenção especial, né, que é merecida e que a possibilidade que a gente tenha aí vagas disponíveis disponíveis que atendam com qualidade, com um tamanho adequado dentro da norma, é fundamental para que o dia a dia das pessoas com deficiência seja um dia a dia comum como o nosso.
10: A proposta que aumenta o número de vagas de estacionamentos reservadas para pessoas com deficiência e para idosos com mais de 80 anos altera o Estatuto da Pessoa com Deficiência, o Estatuto da Pessoa Idosa e a Lei de Acessibilidade. E agora será analisada nas comissões de Viação e Transportes e de Constituição e Justiça. Da Rádio Câmara de Brasília, Daniele Lessa.
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13: Saúde.
8: Avança na Câmara projeto aprovado que inclui o tratamento do câncer infantil em conteúdo de cursos de saúde. Acompanhe na reportagem de Luiz Cláudio Canuto.
14: A Comissão de Educação aprovou o projeto que inclui a oncologia pediátrica como tema a ser tratado nas disciplinas dos cursos das áreas de saúde. A exigência seria incorporada à Política Nacional de Atenção à Oncologia Pediátrica. O projeto é do deputado Eduardo da Fonte, do PP de Pernambuco. E o texto foi aprovado com mudanças propostas pelo relator, deputado Dr. Fernando Máximo, de Rondônia. Máximo explicou que a criação e a alteração do currículo dos cursos são atribuição do Conselho Nacional de Educação. Por isso, em vez de prever uma disciplina, o projeto trata o tema como conteúdo. Para ele, a mudança resolve o impedimento de mudar o currículo ao incluir a matéria como um tema transversal.
15: Porque nós sabemos que hoje o câncer infantil tem acometido milhões de crianças Brasil afora e tem levado à morte muitas delas, e um dos problemas sérios que nós temos é o diagnóstico tardio. Muitas das vezes, se a gente consegue diagnosticar numa fase mais preliminar o tumor, numa fase mais inicial, a gente acaba conseguindo tratar e curar totalmente a criança. Mas quando esse diagnóstico é feito tardiamente, infelizmente, às vezes tem metástase para outros órgãos, tem mais dificuldade de diagnosticar e de tratar.
14: Pelo texto aprovado, os cursos em funcionamento teriam prazo de 12 meses a partir da entrada em vigor da lei para adaptar os currículos. A proposta vai ser analisada em caráter conclusivo pela Comissão de Constituição e Justiça. Para virar lei, precisa ser aprovada pela Câmara e pelo Senado. Da Rádio Câmara de Brasília, Luiz Cláudio Canuto.
13: Segurança Pública.
9: Relator conclui a leitura de parecer que une propostas sobre a redução da maioridade penal. A repórter Silvia Munhato acompanhou a reunião da Comissão de Constituição e Justiça da Câmara, em que o tema foi discutido.
16: As três propostas de emenda à Constituição que reduzem a maioridade penal no Brasil de 18 para 16 anos avançaram na Comissão de Constituição e Justiça da Câmara. O relator, deputado Coronel Assis, concluiu a leitura do seu relatório favorável à mudança e foram concedidas vistas aos textos. Os pedidos de vistas pelos deputados permitem que as propostas sejam discutidas e votadas após duas sessões do plenário. Os deputados que se opõem à mudança tentaram barrar o avanço por meio de requerimento de retirada de pauta, mas ele foi rejeitado por 42 votos a 7. A deputada Talíria Petrone, do PSOL do Rio de Janeiro, disse que os adolescentes que cumprem medidas socioeducativas representam menos de 2% do total de pessoas cumprindo penas.
17: Quando nós olhamos os indicadores de reincidência no socioeducativo, eles estão em torno de 13%, aqueles que voltam a cometer infrações. Quando nós olhamos para o sistema prisional, que o Supremo já disse que é um estado inconstitucional de coisas, nós vemos que há uma reincidência de quase 50%.
16: Já o deputado Kleber Verde, do Maranhão, defendeu a redução da idade.
18: Até diante de vários crimes praticados no nosso país, por adolescentes, infelizmente, delinquentes, que precisam entender que uma vez envolvidos em crime, ele vai pagar por isso. Ele não pode ficar impune.
16: O deputado Coronel Assis disse que as propostas sobre a redução da maioridade penal são admissíveis perante o regramento jurídico atual. Segundo ele, a Convenção da ONU dos Direitos da Criança veda apenas penas cruéis, degradantes, prisão perpétua ou morte para crimes cometidos por menores de 18 anos. Mas ele retirou de uma das propostas dispositivos que concediam às pessoas maiores de 16 anos direitos como de casar e celebrar contratos, além de tornar o voto obrigatório. O relatório se alinha à proposta feita pelo deputado Capitão Alden, do PL da Bahia, que fala em responsabilidade penal para maiores de 16 e até 18 anos nas hipóteses de crimes hediondos e outros crimes graves, mas exige uma avaliação individualizada sobre a compreensão do jovem em relação ao crime cometido e assegura a separação entre jovens e adultos durante a execução da pena. Atualmente, jovens maiores de 16 anos que cometem infrações graves cumprem medidas socioeducativas de internação por no máximo 3 anos. Caso as propostas sejam aprovadas na CCJ, elas terão seu mérito analisado por uma comissão especial. Da Rádio Câmara de Brasília, Silvia Minhato.
13: Trabalho.
8: A Comissão de Trabalho da Câmara aprovou o retorno da assistência sindical obrigatória em rescisões de trabalho, alterando a reforma trabalhista. O texto ainda precisa ser avaliado por outras instâncias, como explica a repórter Emanuele Brasil.
19: A Comissão de Trabalho da Câmara dos Deputados aprovou proposta que retoma a obrigatoriedade da assistência sindical para validar a rescisão de contratos de trabalho de empregados com mais de 1 ano de serviço. A medida, que altera a consolidação das leis do trabalho, reverte uma das principais mudanças da reforma trabalhista de 2017, que havia tornado a homologação facultativa. O texto foi aprovado com mudanças sugeridas pelo relator, deputado Bongá, do PT do Rio Grande do Sul. O parecer restabelece que o instrumento de rescisão ou recibo de quitação só terá validade se firmado com a assistência do sindicato da categoria ou, na ausência deste, de uma autoridade do Ministério do Trabalho e Emprego, sem custos para o trabalhador. Segundo Bongás, a mudança visa corrigir um desequilíbrio na relação entre empregado e empregador no momento do término do contrato.
20: Quando a reforma trabalhista foi votada, eu votei contra. O sindicato foi afastado e o trabalhador ia com o patrão, ou da RH, e aí quando o cálculo era feito, muitas vezes era lesado, roubava o direito do trabalhador. Naquele momento, o sindicato precisaria estar junto. E esse projeto, ele exatamente repõe a presença do sindicato na hora da rescisão. O sindicato tem os seus técnicos e os próprios sindicalistas sabem fazer esse cálculo corretamente para nenhum trabalhador ser lesado. E esta votação que nós fizemos, que eu pude ser o relator na Comissão do Trabalho, repõe este direito para o nosso trabalhador. Nenhum trabalhador pode ser lesado.
19: Entre as medidas, o texto estabelece a intervenção sindical prévia como um procedimento necessário para demissões sem justa causa, sejam elas individuais ou coletivas. A proposta também exige que a extinção do contrato por acordo entre empregado e empregador também seja homologada pelo sindicato ou pelo Ministério do Trabalho. Além disso, o texto determina que a cláusula de arbitragem em contratos de trabalhadores com remuneração superior a 2 vezes o teto do INSS só será válida se tiver assistência sindical. A proposta deverá ser votada agora pela Comissão de Constituição e Justiça e depois pelo plenário. Da Rádio Câmara de Brasília, Emanuele Brasil.
13: Agricultura.
9: A comissão aprova a proposta que apoia práticas sustentáveis na agricultura familiar. O repórter José Carlos Oliveira explica as medidas.
21: Duas comissões da Câmara dos Deputados aprovaram o projeto de lei que inclui incentivos a práticas sustentáveis de produção agropecuária na Lei da Agricultura Familiar, que está valendo desde 2006. Se virar em lei, os incentivos de crédito e o apoio às mulheres agricultoras passarão a constar formalmente da Política Nacional da Agricultura Familiar e Empreendimentos Familiares Rurais. Relator na Comissão de Agricultura, o deputado Enderson Pinto, do Pará, explica algumas das práticas sustentáveis previstas no texto.
0: Para recuperação de pastos e solos, por exemplo, que é cada vez mais trabalhar práticas sustentáveis que possam garantir o aumento da produtividade e redução aí nos desmatamentos e também recuperar as áreas degradadas, para nós é fundamental. O projeto ele traz dois viés. O primeiro, para quem faz esse tipo de prática, ele incentiva ou doação financeira, como também acesso ao crédito com juros mais reduzidos.
21: A proposta também foi aprovada na Comissão de Defesa dos Direitos da Mulher, sobretudo em relação às linhas especiais de crédito rural destinadas às agricultoras, como ressalta Enderson Pinto.
0: Ele traz algo mais diferenciado ainda para as mulheres rurais, ou seja, as mulheres que também vivem do setor agropecuário, terem acesso a um financiamento com juros ainda mais baixos, porque hoje, de forma geral, há sim essa discrepância ainda nessa questão da equidade, nesse tratamento entre os gêneros, e isso é uma preocupação.
21: O projeto de apoio a práticas sustentáveis na agricultura familiar já foi aprovado pelo Senado e depende apenas da aprovação final das comissões de Finanças e Tributação e de Constituição e Justiça da Câmara. Da Rádio Câmara de Brasília, José Carlos Oliveira.
13: Meio Ambiente.
8: A comissão aprova projeto que incentiva a reciclagem e gera desconto nas contas de luz e água. A repórter Júlia Lopes nos conta como vai funcionar.
1: O Brasil produz mais de 77 milhões de toneladas de lixo por ano e cerca de 40% desse total ainda é destinado a lixões em todo o país. Para incentivar a reciclagem e enfrentar esse problema, a Comissão de Desenvolvimento Urbano da Câmara dos Deputados aprovou uma proposta apresentada pela deputada Fernanda Pessoa, do Ceará. O projeto de lei cria o programa Recicla Clash, que prevê a concessão de um tipo de cashback ou crédito financeiro para pessoas que realizarem a reciclagem correta de resíduos sólidos. Esse valor poderá ser convertido em descontos nas contas de energia elétrica e de água. O projeto tem como objetivo reduzir o descarte irregular de materiais recicláveis no meio ambiente, promover a educação ambiental e estimular o consumo consciente. A iniciativa também busca fortalecer a participação de cooperativas e catadores de recicláveis, além de incentivar a economia circular. Segundo dados da Associação Brasileira de Resíduos e Meio Ambiente, do total de lixo produzido no país, cerca de 72 milhões de toneladas são coletadas diretamente nas residências. Para se ter uma dimensão desse volume, ele seria suficiente para cobrir aproximadamente 3.400 campos de futebol. De acordo com o texto do projeto, o funcionamento do programa começa com o cadastro do consumidor em uma plataforma digital vinculada à iniciativa. Nesse momento, a pessoa informa seus dados pessoais e associa as contas de água e de energia elétrica. Em seguida, os resíduos recicláveis devem ser levados aos pontos de coleta credenciados como cooperativas de reciclagem, ecopontos ou estabelecimentos parceiros. Na entrega, o material é pesado e registrado no sistema, gerando uma pontuação proporcional ao volume e ao tipo de resíduo reciclado. Essa pontuação acumulada é então convertida em crédito financeiro, garantindo descontos diretos nas contas de água e de luz. Após a regulamentação pelo governo federal, a gestão do programa ficará sob responsabilidade do Ministério do Meio Ambiente, em parceria com as Agências Nacionais de Energia Elétrica, a ANEEL, e de Águas e Saneamento Básico, a ANA. Para o relator da proposta, deputado Cobalcini, do MDB de Santa Catarina, a medida, que já é adotada em outros países, traz benefícios tanto para a população quanto para o meio ambiente.
22: Será importantíssimo para o Brasil, porque premia, né, quem recicla, vai receber um valor como prêmio, e premia o meio ambiente, porque nós daremos o destino correto para todo o lixo, especialmente o lixo reciclado.
1: O projeto, que busca ampliar a reciclagem correta por meio de descontos nas contas de água e luz, segue agora para análise na Comissão de Minas e Energia. Da Rádio Câmara de Brasília, Júlia Lopes.
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13: Educação.
9: Comissão aprova tratamento diferenciado para estudantes com mandatos em entidades representativas. A repórter Mônica Tati nos conta como serão as regras.
3: Universitário que exerce mandato em entidade estudantil poderá ter tratamento diferenciado na sua instituição de ensino. É o que prevê projeto em análise na Câmara dos Deputados, que estabelece métodos específicos para controle de rendimento e frequência dos estudantes que atuam em entidades representativas como a UNE, as Uniões Estaduais de Estudantes e os DCEs, os Diretórios Centrais dos Estudantes. O relator na Comissão de Educação da Câmara, o deputado Pedro Quizai, do PT de Santa Catarina, destaca a importância de garantir mecanismos que permitam que os estudantes possam conciliar seus estudos com a participação na política. Pedro Quizai explica que o projeto garante que os estudantes que compareçam a eventos oficiais, como assembleias ou congressos, possam recuperar as avaliações e o conteúdo das disciplinas em outro momento.
4: E não seja prejudicado porque está exercendo o direito à cidadania, à organização estudantil e à defesa dos direitos dos estudantes. Isso é muito importante porque reconhece, de um lado, a importância da escola, da educação, da sala de aula, da avaliação, mas ao mesmo tempo legitima e fomenta e apoia a organização estudantil, porque isso produz liderança e cidadania.
3: A proposta que prevê tratamento diferenciado para os universitários que possuem mandato em entidade estudantil ainda vai ser votado pela Comissão de Constituição e Justiça. Se for aprovado sem modificações, pode seguir direto para a sanção do presidente da República. Da Rádio Câmara de Brasília, Mônica Tati.
8: Termina agora o Jornal Câmara dos Deputados, produzido pela Rádio Câmara. O programa teve trabalhos técnicos de Wellington Teles e apresentação de Luciana Vieira e Tércia Guimarães. Boa noite para você.
9: Uma boa noite. Você fica agora com as notícias do Tribunal de Contas da União.
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5: 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Boa noite.

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1: Nova Brasil, boa noite, um excelente mês de junho para você, tudo de melhor. Obrigado pela companhia. Tá no ar mais uma edição do Arquivo com muita nostalgia e os trabalhos de Robson Duarte, a produção de Henrique Oliveira. Satisfação, eu sou o Júlio, vamos juntos. Na Rede Nova Brasil FM, a gente começa muito bem com Verônica Sabino. Demais!
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0: Nova Brasil ainda lembra o encontro de Marisa Monte e Ed Motta.
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0: Esta foi lançada em 75 no antológico álbum Nova Aeon. Tente Outra Vez é uma das maiores obras-primas da genial parceria entre Raul Seixas, Paulo Coelho e Marcelo Motta. Com ele, o eterno maluco Beleza, você curte Tente Outra Vez.
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0: Tim Maia, os cariocas, ela é carioca. E daqui a pouco eu tô de volta com muito mais pra você. Fique na sintonia mais que moderna, brasileira.
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1: Nova Brasil, voltamos com o Zé Cabaleiro, Telegrama.
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0: Esta é Maria Bethânia na Rede Nova Brasil FM, Anos Dourados.
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0: E agora você curte uma canção lançada em 83, há 43 anos, para o álbum Alô Alô Brasil. Feliz é uma das joias mais reflexivas e luminosas da carreira de Gonzaguinha. Com uma levada cirúrgica, a canção consegue retirar o peso doloroso da separação e da saudade. Ela usa também a metáfora de estrelas que seguem caminhos opostos no céu. Esse hino ao amor maduro ganhou as lentes da TV como tema dos personagens Albano e Joana na histórica novela Eu Prometo, de 83. Relembre comigo, Feliz, Gonzaguinha, na Rede Nova Brasil FM.
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0: Fique ligado, fique ligada, Rede Nova Brasil. Voltamos em instantes com mais arquivo pra você.
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0: Nova Brasil de volta ao som de Fagner. Deslize.
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0: Nova Brasil FM com Marcos Valle Estrelar e agora é a vez de Paula Ruder.
1: Olá, ouvintes da Nova Brasil. Hoje, dia 1, iniciamos o mês de junho. Ele é conhecido pelas festas juninas. São eventos marcados por fogueiras, quadrilhas, trajes caipiras e pratos à base de milho. É uma mistura de rituais agrários europeus com influências indígenas e afro-brasileiras. No Brasil, celebramos três santos católicos: Santo Antônio, dia 13, São João, dia 24 e São Pedro, dia 29. Você já notou que a canção Festa do Interior, composição de Moraes Moreira e Abel Silva, eternizada na voz de Gal Costa, se refere às festas juninas? Ardia aquela fogueira que me esquentava a vida inteira e até na noite, sempre a primeira. Festa do interior, então vamos curtir e saiba mais sobre canções de festas juninas aqui na Nova Brasil e no canal do YouTube. 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

0: Nova Brasil, este é o Arquivo e a música não para. Daqui a pouco tem mais. Fique na sintonia.
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0: Nova Brasil FM, mais que moderna brasileira, já de volta com o arquivo para você curtir junto comigo.
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0: Ok, seguimos. Tá pronto? Pra mais emoção, pra mais nostalgia, pra mais alegria e grandes momentos? Este é o Arquivo. Vem curtir comigo.
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0: Nova Brasil, curtiu? Espero que tenha gostado muito da nossa playlist de hoje. O arquivo tá de volta amanhã e eu aguardo você. Forte abraço e até lá.
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Agora, 3h40.

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6:03. Bom dia para você que está aqui na sintonia da Nova Brasil nesta terça-feira. Hoje é dia 2 de junho de 2026. E aí, tudo certo contigo? Por aqui, Cláudia Nakazato. Vamos juntos aqui pela Nova Brasil FM, uma empresa do Grupo Tati de Comunicação. Você nos ouve pelo rádio, pelo aplicativo ou então pelo site novabrasil.com. Nessa próxima meia hora, como sempre, a gente tem muita música boa, tem a participação dos nossos colunistas, a previsão do tempo, e a gente abre com Legião Urbana, Angra dos Reis. Bom dia para você.

0: Nova Brasil e o som da Daniela Mercury, Mutante.
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0: Agora são 6 horas e 15 minutos. Maria Clara Sasaki vem chegando com as informações do tempo para esta terça-feira gelada.
2: Olá a todos que nos acompanham. Ainda temos a presença de instabilidades nas áreas litorâneas e uma massa de ar seco que atua no interior do Brasil. Por isso, o sol aparece no centro-oeste do país e também no interior do Nordeste. Em Brasília, tem bastante nebulosidade hoje e a temperatura fica na casa dos 27 graus. No litoral do Nordeste, o destaque é para a chuva que acontece no litoral da Bahia, a qualquer momento, inclusive em Salvador. Na capital da Bahia, a máxima fica na casa de 27 graus. Já em Maceió e no Recife, faz até 29, com chuvas bem isoladas no fim da tarde. Em Fortaleza, máxima de 30 graus. Já no Sudeste, muitas nuvens nas áreas litorâneas e potencial de chuvas fracas ao longo do dia entre o Espírito Santo, Rio de Janeiro, leste de Minas Gerais. Em São Paulo, tem apenas variação de nebulosidade, sensação de frio na faixa leste. Na capital paulista, máxima de 19, 20 graus na tarde de hoje. No Rio de Janeiro, faz 27, a mesma temperatura de Vitória. Maria Clara Sasaki, da Tempo Ok Meteorologia, para a Nova Brasil.
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0: O Brasil e o som de Gilberto Gil, Se Eu Quiser Falar com Deus.
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2: Bom dia, ouvinte. A semana passada eu não estive por aqui. Eu estava em um congresso nos Estados Unidos chamado The Voice Foundation, um dos maiores eventos sobre pesquisas em voz no mundo. E sempre que eu posso, eu marco presença e levo também as minhas pesquisas para apresentar por lá. Hoje eu quero compartilhar com você as experiências e os aprendizados que eu tenho nesse tipo de situação de fala em público. Apresentar em um evento técnico importante, especialmente em outra língua, exige preparação. É a sua reputação, o seu trabalho e o respeito dos seus pares que estão em jogo. Eu já apresentei muitas vezes em eventos dentro e fora do Brasil, e sempre é estressante. Mas com o tempo a gente aprende a desenvolver recursos cognitivos de controle. Dessa vez eu falei sobre os meus 20 anos de experiência trabalhando a comunicação de telejornalistas. Era uma responsabilidade enorme ser porta-voz do meu trabalho e da empresa. Então, aqui vão as lições aprendidas. Fiz a apresentação e escrevi as ideias centrais da minha fala. Escrevi da forma que eu falo. Li e reli essas mensagens até que ficassem bem adequadas à minha voz. Corrigi meu inglês, gramática e pronúncia. Usei apenas frases curtas e simples, sempre uma ideia em cada frase. Não decorei. Fiz a apresentação para mim algumas vezes. Gravei em áudio e escutei o que eu falei. Corrigi novamente alguns detalhes. Avaliei o tempo de fala, deixando um minuto de folga. Por fim, apresentei para uma colega que tem alguma noção sobre o assunto. E depois, para uma coaching de apresentação que o Congresso felizmente nos disponibiliza. No dia, eu escolhi uma roupa adequada ao decoro do evento, discreta, alinhada e confortável. Na hora da fala, fiz exercícios de respiração profunda e aquecimento de voz antes de ser chamada. Isso ajuda a acalmar. Comecei a falar usando uma voz levemente mais grave que o natural, para garantir maior controle do tom e uma melhor expressão das minhas emoções. E no final, me senti vitoriosa. Fiquei feliz quando vi o vídeo. Pegou a visão, ouvinte? As apresentações precisam ter estratégia. Sempre tem espaço para melhorar. Cada vez que alguém se expõe para comunicar uma ideia, apresenta também o seu nível de preparo. Por isso, vale pensar menos em improvisar e mais em construir de forma consistente. Gostou? Essa é a coluna Voz e Conexão. E eu sou a Vanessa Pedrosa. Se você se interessa por esse tipo de conteúdo, me segue no Instagram, @VanessaPedrosaFono. E no YouTube, @VanessaPedrosaOficial. Tchau, tchau.
0: Tá aí a dica da Vanessa Pedrosa na coluna Voz e Conexão, agora às 6h27. 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
5: Cine Maceió oferta quase 2.000 vagas de emprego. Vigilância sanitária apreende 200 quilos de alimentos impróprios em Maceió. Aqui no estúdio a gente conversa sobre o Congresso Internacional de Produtos Naturais. Também vamos falar sobre a estreia do longa alagoano Olhe Pra Mim, no Festival Internacional de Cinema de Curitiba. Hoje também tem a coluna Além do Rótulo com Fabrícia Carneiro e as novidades do mundo esportivo com a F Esportes. Está começando o Jornal Nova Brasil Maceió dessa terça-feira, dia 2 de junho de 2026. Eu sou Oscar de Mello e junto com Jadir Silva nos trabalhos técnicos, com Fabiana Freitas na produção, Kleber Santos na transmissão do YouTube e Moab Cirino nas redes sociais, vamos te fazer companhia até as 8 horas da manhã aqui na Nova Brasil Maceió. E você já pode interagir conosco por meio do WhatsApp 99671-7352.
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5: Sol com muitas nuvens durante o dia e períodos de céu nublado. Noite com muitas nuvens. A mínima de hoje é de 23, a máxima de 28 graus. E a gente abre essa edição do Jornal Nova Brasil Maceió com informações do trânsito em nossa capital. Né? Estamos na quadra chuvosa, ou seja, dificilmente vamos ter dias sem nuvens. Hoje é um dia com poucas nuvens, como você pode observar nas imagens para quem acompanha no YouTube. Você tem nuvens, né? Mas elas não fecham totalmente o céu, você consegue ver o azul do céu, né? Com relação ao trânsito dessa câmera, é uma câmera do DMTT que mostra a Avenida Fernandes Lima nos dois sentidos, mas voltada ainda mais para quem desce sentido centro. Trânsito tranquilo nos dois sentidos, sem nenhuma intercorrência, sem nenhum acidente registrado. Nesse horário, né? Até agora é 6 horas e 33 minutos e a gente espera que continue assim. Me traz mais uma câmera importante aí de vídeo monitoramento. Vamos dar uma olhadinha no finalzinho da Avenida Menino Marcelo, início da Muniz Falcão. Também com o céu azul, você observa o tempo bom em nossa capital e o trânsito já intenso, mas também sem nenhum registro de sinistro ou qualquer outra ocorrência no local. E uma última câmera, por favor, né? Vamos dar uma olhadinha como está o nosso bairro da Ponta Verde. Olha ali, Avenida Silvio Viana, né, bairro de Ponta Verde. Tempo bonito em Maceió. Algumas nuvens e tal, mas você observa que o sol brilha, trazendo uma beleza ainda maior, né? Pra essa, é bonito essa região, né? Vamos ser sinceros, né? Você vê ali que o trânsito ainda é tranquilo na região, né? Mais gente fazendo exercício do que carro circulando. Mas o tempo começa bom em nossa cidade nessa manhã de terça-feira. Dia 2 de junho de 2026. E a gente já começa também prestando serviço. Atenção para você que está procurando, né, voltar ao mercado de trabalho ou iniciar no mercado de trabalho, né? Para quem está começando a trabalhar agora ou pretende, né? Que o Cine Maceió está ofertando mais de 1.820 vagas de emprego em diversas áreas na capital alagoana. As oportunidades contemplam setores como comércio, serviços, construção civil, logística e alimentação, com vagas para diferentes níveis de escolaridade e perfis profissionais. Entre as funções disponíveis estão auxiliar de cozinha, vendedor, operador de telemarketing, motorista de caminhão, auxiliar de produção e outras ocupações técnicas e

apreendeu cerca de 200 quilos de alimentos impróprios para o consumo durante uma operação da fiscalização realizada no bairro Tabuleiro do Martins. Durante a ação, foram identificadas irregularidades em estabelecimentos comerciais e em um frigorífico da região, né? Resultando aí no recolhimento de carnes, presunto, manteiga e laticínios com prazo de validade vencidos. Os produtos foram retirados de circulação e encaminhados para descarte adequado. Segundo o órgão, os responsáveis pelos estabelecimentos autuados irão responder a processos administrativos e podem receber multas que variam de R$ 180 até R$ 38 mil reais em caso de reincidência. A Vigilância Sanitária destaca que as fiscalizações têm como objetivo proteger a saúde da população e garantir o cumprimento das normas sanitárias nos estabelecimentos comerciais da capital. Rapaz, olha, deixa eu só trazer uma informação de outro estado que chamou a atenção. Nós falamos ontem sobre o garoto, né, de 11 anos que foi atacado por um tubarão, identificado já como cabeça chata, lá em Recife, né? Aliás, na divisa ali entre Jaboatão dos Guararapes e Recife, né? A grande Recife, se assim podemos colocar. Dois dias depois, não é que aconteceu um novo ataque. E esse ataque, ele foi ainda mais forte, né? Com consequências ainda piores. É que Marcela Vitória de Lima Santos, a jovem de 19 anos mordida por esse tubarão, aliás, também já identificado, viu, gente? É um tubarão tigre. Se você pesquisar, e como eu disse ontem, eu sou um curioso, né? Assuntos ligados à mãe natureza, né? Então eu assisto muita coisa sobre tubarão, gosto muito. E eu falava até ontem que o tubarão tigre, ele é um tubarão de grande porte, maior do que o cabeça chata, né? Não chega ao tamanho, os maiores não chegaram ao tamanho, por exemplo, dos grandes tubarões brancos, né? Mas não ficam muito atrás não, são tubarões muito grandes e são tubarões conhecidos pela agressividade com as suas presas, né? Eu repito, nós não fazemos parte da cadeia alimentar do tubarão. Então ele não vai ali. Ele vai atacar porque ele está vendo uma presa, ele vai. E geralmente ele é muito voraz quando ele faz esse tipo de ataque. Ela perdeu a perna. Ela já saiu do mar, segundo informações, né? Sem a perna direita. Imagens que circularam mostram o momento em que a jovem foi socorrida. E conforme a apuração da imprensa, o médico Mike Andrade de São Paulo estava a passeio na praia e prestou os primeiros atendimentos à vítima antes da chegada do Corpo de Bombeiros e do Serviço de Atendimento Móvel de Urgência. Inicialmente, Marcela foi levada para o Hospital Alfa, também na zona sul do Recife, onde recebeu os primeiros atendimentos e foi estabilizada. A exemplo do que nós falamos ontem, a praia ela não é proibida para banho. Você pode tomar banho lá. Tem placas enormes, nós mostramos inclusive uma placa dessa ontem, dizendo, olha, existe perigo de ataque de tubarão. Mas você não está proibido de entrar. Se quiser entrar, pode entrar, né? E aí é pela sua conta e risco. E aí isso suscitou, e infelizmente isso acontece geralmente quando temos uma sequência de ataques, né? Se levantar os motivos, porque essa região ela tem tantos ataques, né, gente, de tubarões. Então, são vários os motivos. A própria, qual seria o instituto lá? Acho que é o Instituto do Meio Ambiente de Recife, né? Eles não cravam o porquê dessa região. Eles citam diversos fatores, né? E aqui de forma bem ampla, fatores históricos, né? Nós temos ali alguns rios que desembocam ali, Capiberibe, né? Tem outros rios que trazem uma carga de material orgânico muito grande e isso atrai, né, os tubarões. Nós temos a questão do porto de Suape, onde também há o despejamento de dejetos que podem atrair os tubarões, né? E pode ter afetado também, né, o ecossistema, trazendo esses tubarões mais próximos, e a própria topografia da região. E quando eu falo topografia da região, a gente pode usar um comparativo com Maceió. Nós não temos na principal praia aqui da nossa cidade, na principal praia, nós temos em outras, o chamado mar aberto, né? Você circular ali em boa parte da Jatiúca e toda a Pajuçara, nós temos o que a gente chama ali de Bahia, né? Que é uma parte que é protegida por corais. Então,
dificilmente animais de grande porte

0: vão conseguir, mesmo na maré alta, chegar até a parte mais rasa. Isso aí protege, né, essa praia. Nós estamos, inclusive, com imagens mostrando aqui. Né, nosso Kleber é sempre muito atento. Em Recife, não. É mar aberto. É mar aberto. E aí os animais podem se aproximar. Eu sempre gosto de colocar isso, que se tem, né, um lado que não tem culpa nisso, é o animal. O animal não tem culpa nenhuma disso. É um animal irracional. Né? Então, assim, ele vai... ele é atraído por algumas coisas, ele é empurrado por outras coisas. Mas, assim, é bem complicado o que eu vou falar, né? Esse é o segundo ataque em apenas 2, 3 dias. Já são mais de 80 ataques registrados aí, nessa região. Existe um risco. Né? Se eu chegar aqui no ar e disser, não, não vão para Recife, porque Recife tem tubarão, vai parecer que eu tô fazendo campanha contra o turismo na região. Mas existem os animais. Os animais estão aí. Principalmente das espécies cabeça chata e tigre. Então existe um risco. Tanto existe que aconteceram dois ataques. Então, assim, entra quem tiver, né, coragem, sei lá, enfim, desprendimento a certas coisas. Mas é impressionante, né, cara? Eu disse ontem, eu vou trazer esse dado. O Brasil, por causa de Pernambuco, é o quarto país do mundo com maior incidência de ataque de tubarões. Só fica atrás dos Estados Unidos, né, que tem uma incidência de ataque muito grande, principalmente na costa leste, né, norte-americana, da Austrália, da África do Sul, né, principalmente ali no contorno do Cabo, né, onde você tem uma incidência enorme de tubarões brancos, né, ali na região, e depois vem o Brasil, e por causa principalmente de Recife. A gente espera que ela se recupere o mais rápido possível, né? Meu amigo Jordão até perguntou se eu vi os vídeos. Vi, cara, são vídeos fortes. Inclusive estamos mostrando um que pode ser mostrado, né? Já que a imagem é uma imagem realmente muito forte. Mas enfim, uma boa recuperação para a jovem aí de 19 anos. 6 horas e 43 minutos e uma van que transportava turistas pegou fogo e ficou completamente destruída durante uma viagem com destino ao município de Maragogi, no litoral norte aqui de Alagoas. O incêndio aconteceu durante o trajeto e assustou os passageiros, que conseguiram deixar o veículo antes que as chamas se espalhassem. Apesar do susto e também dos danos materiais, não houve registro de feridos. Imagens divulgadas nas redes sociais, nós estamos mostrando uma delas, né, mostram a van tomada pelo fogo e completamente destruída após o incidente. As causas do incêndio ainda não foram informadas e devem ser apuradas. O caso chamou a atenção de moradores e turistas que seguiam para um dos destinos mais procurados do litoral alagoano. Eu até falei sobre uma característica da praia de Pajuçara, né, em uma parte da praia de Ponta Verde toda, né, praticamente, e uma parte da Jatiuca, e a gente citou agora Maragogi, é que muita gente não sabe de que o Brasil e a nossa região concentra a maior barreira de corais, a segunda maior barreira de corais do mundo. A gente só perde para uma barreira de coral australiana. E depois esse trecho que começa aqui em Maceió, em Pioca, e que vai até Pernambuco, não sei até qual cidade, mas passa ali de Porto de Galinhas, né, de Ipojuca e tal, vai mais à frente. É o segundo maior recife de corais que existe no mundo. É uma região realmente muito bonita e muito procurada pelas suas praias quentes e calmas. São 6 horas e 44 minutos e atenção para essa dica. 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Eu recebi até algumas perguntas ontem, depois que a gente fez esse comentário. Ah, mas não existe incidência de tubarões aqui em Maceió? Aqui em Alagoas? Existe, lógico que existe. Você vai, o habitat natural dele é o mar. Né? Só que existem condições e condições. Eu vou dizer uma coisa aqui que muita gente... É porque depois que a gente fica mais experiente, para não dizer velho, as pessoas pensam que em algum momento da vida nós não fomos jovens. Eu já fui jovem, velho. E uma das coisas que eu mais gostava de fazer na minha vida era pegar onda, como a gente dizia quando era garoto, ali na região do chamado Mata Garrote. Para quem não sabe onde é o Mata Garrote, já ouviu falar nesse termo? Mata Garrote é aquele trecho final da Praia de Jatiúca, já próximo ali ao Hotel Jatiúca. E aí reza a lenda que o sítio Jatiúca, que dá origem ao nome do bairro, havia uma criação de gado. E o criador gostava de levar os bezerrinhos e os animais para passear na praia. E a praia seria tão forte que aconteceu um episódio de atingir esses animais e levar, e eles morreram. E ficou batizada, e é conhecida por muita gente, como Mata Garrote. É aquela região do Posto 7, ali no finalzinho, já perto, né? E na época eu pegava onda, eu não pegava onda, não surfava em pé nem de bodyboard. Eu surfava de palmar. Palmar que a gente mesmo, né, garotos humildes, a gente mesmo fazia o palmar. Arrumava um pedaço de acrílico e tal. Por que eu tô contando essa história inteira? Porque não era incomum a gente avistar pequenos tubarões. O que a gente chamava de, ou ainda chama de, cação. São animais que estão aí, né? Tal. Só que não eram animais agressivos, né? Porque se você pegar, e aí não sou eu que estou dizendo, porque não sou especialista, né? Como eu disse, eu sou especialista em Nat Geo e Animal Planet. Então eu deixo para os especialistas, né? A quantidade de espécies de tubarão que são agressivas, ela é muito pequena. Você conta nos dedos. Você tem mais de 100, né, espécies de tubarão, né? E você calcula que algo em torno de 5% disso é agressivo. Aí você pega o tubarão branco, o tubarão tigre, o tubarão cabeça chata, o galha branco, o galha preta, o tubarão martelo em algumas situações. Mas a grande maioria não está nem aí para você. Não está nem aí para você, né? Porque, assim, muita gente... Ah, oh, meu Deus, ontem eu coloquei e faço questão de repetir. Nós demonizamos os tubarões através do cinema, né? Aquele... Pra minha trilha... eu falei ontem que a minha trilha icônica do cinema era Tubarão. Não é. Né? Depois eu lembrei de outra que marca a minha vida. Não, nem Psicose, até porque eu não tive coragem de assistir o filme. Eu morro de medo de filme de terror e suspense. É 2001, A Odisseia do Espaço, que eu acho que é a trilha mais sensacional. Filme fantástico. Chatíssimo, chatíssimo para muitas pessoas. Eu achei genial, mas é a trilha que eu acho mais fantástica. Não, você vai falar com certeza. Você acha que eu não vou perguntar isso para você, não, Rafael? Então vou aproveitar, né, para saber também da sua opinião, né? Porque agora a gente conversa sobre a estreia mundial do longa-metragem alagoano Olhe Para Mim, que integra a Mostra Competitiva Brasileira do Festival Internacional de Cinema de Curitiba e leva para as telas uma história sobre ancestralidade e identidade e o imaginário popular do Rio, São Francisco, Rio da Integração Nacional. Para isso, eu recebo com muita alegria aqui no estúdio o Rafael Barbosa, que é o diretor do Longa. Rafael, inicialmente, bom dia, obrigado por estar aqui. A gente vai falar do filme, obviamente, esse é o principal objetivo. Mas eu citei duas coisas relacionadas ao cinema, coisa que você entende muito bem, que para mim é a trilha que eu acho mais icônica. Vai ter gente que vai dizer Star Wars, entre outras, tal. De Volta ao Futuro, que é sensacional também. Para mim, é 2001, Odisseia no Espaço. É sensacional. E também sobre a questão do filme Tubarão, né, que foi um grande sucesso. E na época até o primeiro, eu acho que foi um filme de um custo não tão alto, né? Tiveram que mudar até a forma de fazer o filme. Enfim, mas que virou um fenômeno mundial e que transformou o Tubarão Branco no maior monstro dos mares, né, do mundo. Primeiro, antes da gente falar do filme, qual, para você, a mais icônica trilha do cinema? Bom dia, Rafael.
1: Bom dia. Eu concordo com você que a trilha de 2001, ela é muito marcante, né? A gente lembra sempre. E tem uma série de outras, inclusive contemporâneas, muito boas. Inclusive, aproveitando, eu queria mandar um alô pro Luiz Martins Maestro, que fez a trilha do nosso filme.
0: Sensacional.
1: E, inclusive, certamente ele se inspirou em grandes clássicos, porque o filme tem essa temperatura, essa textura do cinema clássico, que a gente traz um pouco. É um filme de terror, você falou que não gosta de filme de terror.
0: Vou assistir isso.
1: Mas é um filme de terror também que não é extremo. Ele tem seus momentos de tensão, mas ao mesmo tempo traz algum alívio, traz humor também. Eu acho que você vai gostar, sim. A gente estava falando sobre Tubarão, eu lembrei do Agente Secreto, que é um filme pernambucano, que fez muito sucesso, concorreu a 4 Oscars, e ele ele trabalha essa temática. Ele tem um tubarão, o filme começa com um tubarão sendo encontrado com a perna dentro. E isso influencia a narrativa. Quem não viu, vale a pena conferir. Fazendo esse link aí, que é uma tragédia, um assunto bem complexo, mas o cinema também serve para isso, para abordar essas questões e trazer para reflexão, inclusive de maneiras bem humoradas.
0: É verdade. Não, e quando a gente fala arte, a principal função do cinema, né, do cinema de entretenimento, é entreter, obviamente, né? Por que eu falo isso? Porque eu tive um grande professor, né, que também mostrava a importância do cinema, principalmente no início da comunicação em massa, né, como um instrumento, né, que foi utilizado, inclusive aqui no Brasil, né, inclusive em Pernambuco, né? Mas, enfim, a principal é entreter, né? E aí você cria determinados movimentos, né? Até hoje, depois...
1: Quem foi seu professor?
0: Professor Cláudio, né? Lá um dos meus professores, né? Professor Cláudio, lá do Cláudio Jorge, do SESMAC. E aí vieram movimentos como Mega Tubarão, entre outros, né? Enfim, transformaram o bicho num grande monstro, né? Mas vamos falar agora sobre o Olhe Pra Mim, né? O que é que a gente pode dizer dessa obra? Como é que surgiu a ideia de contar essa história inspirada em mitos e lendas do Rio São Francisco?
1: Essa é uma história que eu comecei a pensar a premissa dela, a vontade de contar isso quando eu era adolescente. Eu nasci e cresci em Arapiraca. Mas ia a Penedo com frequência com meus pais, passar fim de semana. E Penedo é uma cidade extremamente inspiradora e cinematográfica, né? A gente caminhando por aquelas ruas, eu imaginava histórias que pudessem acontecer ali, né? E eram sempre histórias de mistério, de terror, de fantasia. E aí, nessa época, já tinha um embrião dessa história que era protagonizada por um jovem que mora no interior e ele se depara com dois estrangeiros misteriosos em que ele vai interagir e descobrir uma verdade sobre eles. É uma premissa clássica, né, desse tipo de filme. Só que com o passar dos anos, obviamente, eu amadureci e conheci outras cinematografias e essa história foi se transformando e ganhando elementos locais. Então, eu sou jornalista também, né, de formação e atuei durante muito tempo. E gosto muito de pesquisar, então eu fui conhecendo um pouco da cultura, cada vez mais, né, me aprofundando sobre a cultura lagoana e tentando trazer alguns signos para construir essa história, né, para que não seja simplesmente uma história, um espelho de uma história que a gente já viu em outros lugares. Ela precisava ter uma alma nossa, né? E aí é que eu fui compondo esses personagens e construindo o que ele se tornou, né?
0: Agora eu queria que você falasse um pouquinho sobre os elementos do filme. Você falou, né, que você bebeu muito, né, da questão das histórias, das crenças populares, né? Que elementos quem assistir o filme vai enxergar, vai ver, Rafael?
1: Tem coisas que são bem visíveis e as pessoas vão reconhecer, vão perceber. Por exemplo, uma personagem fantástica do filme é uma entidade, um rasga-mortalho. Que todos nós conhecemos, né? Crescemos ouvindo essas histórias e se arrepiando com elas. Mas no filme também ela é trabalhada de uma maneira diferente, não previsível, assim. Mas acompanha a história, atravessa a história toda, esse personagem, e é uma espécie de vilã do filme. É uma entidade meio mulher, meio ave.
0: Mas o filme ele também aborda outros temas, por exemplo, como a relação entre maternidade, como memória, como identidade. Como é que esses elementos eles se conectam nessa história, Rafael?
1: O símbolo da mãe é muito importante para o filme e a própria figura da Rasga Mortalha, ela representa isso. Como ela a Rasga Mortalha, a gente tem aqui, né, no nosso imaginário popular, mas é um símbolo que está em várias outras culturas, inclusive em culturas ancestrais. Yemio Xorongá é um orixá que também traz essa representação da grande mãe, a mãe primordial. E o filme, ele traz, espelha em vários personagens. O filme tem várias mães fortes. Cada um a seu modo, ela traz uma representação da mãe. E o protagonista, ele não tem a mãe. A mãe dele desapareceu, é um jovem chamado Marcelo. E a mãe dele desapareceu quando ele era criança. Então, o grande conflito dele é esse vazio por não ter uma mãe e buscar uma mãe. Então, ele está sempre espelhando esse vazio dele nas mães que ele encontra pelo caminho.
0: E a construção do projeto em si, desde a ideia, Rafael? Poxa, eu tenho uma ideia de roteiro, vou colocar no papel. Aí depois que tá ali prontinho, montar o elenco, né? Captar recursos, correr atrás de parceiros. Como foi esse processo, Rafael?
1: É um processo bem longo e costuma ser assim. É a média de um longa-metragem de baixo orçamento no Brasil. Esse, pra você ter uma ideia, esse filme ele começou a ser feito há 10 anos. O primeiro edital que a gente conseguiu contemplar para realizar o filme foi em 2016, foi o edital do governo de Alagoas. E desde então a gente começou a produção, né? Antes disso existe toda uma história de desenvolvimento, de concepção desse projeto. É, mas isso envolve muita pesquisa, envolve um trabalho coletivo, porque a escrita tem uma coisa muito solitária também, mas ela chega num momento que você precisa compartilhar, que você precisa ouvir outras pessoas. Então, é, o roteiro teve outros roteiristas. Eu trabalhei junto com o Jazz, Melindo de Paiva e o Nivaldo Vasconcelos, dois parceiros que contribuíram muito para a gente fortalecer essa história. E aí a gente vai para essa pesquisa também iconográfica, né? Como é que a gente monta, é, constrói essas imagens, esses elementos. E aí vem começa o trabalho da direção de arte, da caracterização, do figurino, né? Para a partir do que o roteiro apresenta, como é que transforma isso no que vai ser visto no filme. E a gente teve uma equipe incrível. E tem um dado importante sobre o Olho Para Mim, que ele é o primeiro longa de ficção alagoano, que financiado com edital público, de forma profissional, que vai chegar ao circuito. Tanto ao circuito de festivais, que é o que acontece agora em Curitiba, quanto aos cinemas. Ele vai estrear em abril nas salas do Brasil inteiro. Né? E a gente teve, em 2020, o lançamento de Cavalo, que foi o primeiro longa, mas era um documentário. Né? E a gente dá esse passo agora apresentando uma ficção que, com esses elementos todos, que são muito complexos, né? Um filme de fantasia, de terror, a gente não viu ainda, feito aqui em Alagoas, né? Com a nossa cara, com o nosso sotaque. Então, eu acho que isso vai ser muito legal. Eu tô ansioso para a recepção do público, como é que as pessoas vão receber essa...
0: É uma pergunta totalmente curiosa mesmo sobre o processo. Dá para saber quando o filme está pronto? Eu digo assim, porque uma coisa é você ter a ideia do roteiro, você escreve, você imagina o personagem. Quando você vai começar a gravar, né, de repente, poxa, eu acho que daria para explorar isso aqui e tal. Quando é que o diretor, né, tem certeza de que o filme está pronto?
1: Eu acho que o diretor não tem.
0: Não, não tem. Nunca.
1: Ele,
0: é meio parecido com música, né?
1: Se pudesse, eu continuaria. Toda vez que eu vejo o filme, eu encontro alguma coisa que eu gostaria de mudar. Mas chega uma hora que você tem que entregar, né? São prazos dos editais, ou dos financiadores. E em algum momento você sente que dá para estrear, mas se você pudesse, você continuaria.
0: É um filho que você estaria moldando até...
1: 20 anos depois, você ainda, poxa, poderia mexer um pouquinho no som aqui, na trilha sonora.
0: E quem está aí nessa produção? Quem está atuando? Fala um pouquinho sobre o elenco, Rafael.
1: A gente tem a atriz mineira Regiane Faria como uma das nossas protagonistas. É uma grande atriz do cinema brasileiro, da televisão. Ela estava no elenco de Vale Tudo, estava agora também em Três Graças. E está em cartaz nos cinemas com um filme chamado Cinco Tipos de Medo também. Vai estrear o próximo longa-metragem da Netflix, chama Vicentina Pede Desculpas. Também ela é a protagonista desse filme. Um filme que está sendo cotado para ser um dos representantes do Brasil no Oscar. É um grande nome do cinema brasileiro. Uma atriz maravilhosa. Muito generosa. A gente tem o protagonista, é o Ulisses Arthur. É um ator estreante. É um cineasta de carreira e que sempre teve vontade de atuar. E teve a oportunidade nesse filme de estrear. E é maravilhoso também. É o Luciano Pedro Júnior, que faz um personagem, o Ivan, também um ator experiente, jovem, mas já bastante experiente, fez várias produções nacionais, e está no elenco de Cangaço Novo, por exemplo. A gente tem a Aura do Nascimento, que é uma atriz e performer pernambucana, que interpreta três personagens fantásticos no filme. Ela faz a Rasga Mortalha e faz dois outros personagens que eu não vou falar para não dar spoiler. E a gente tem um super elenco alagoano maravilhoso, como a Ivana Isa também está no filme, Anne Oliva, Newton Rezende, Flávio Rabelo. E tem muita gente, tem um elenco muito bom.
0: Rafael, para a gente encerrar, né, duas perguntas em uma, como a gente diz no popular. O que é que significa, né, ter a estreia mundial do filme em um festival tão importante como Olhar, né, de cinema? E para quem quer ver, quer curtir essa produção, como é que vai poder assistir esse filme?
1: É muito importante para o filme ter uma janela como Olhar de Cinema, porque é onde a crítica especializada vai poder ver o filme, vai poder repercutir para o público, né? Então as pessoas vão... É um primeiro momento de recepção, é um público local também muito interessante, e, enfim, é um termômetro, né? Onde a gente vai poder de lá repercutir tanto para outros, para a mídia quanto para outros festivais. E que é para as pessoas ficarem sabendo que o filme existe. Porque um filme de baixo orçamento como o nosso, a gente não tem capacidade de investimento em marketing como uma grande produção internacional ou até mesmo nacional de grande porte. Então, é esse trabalho de formiguinha para dar entrevista, de ir para festival, para fazer com que as pessoas conheçam o filme, tenha curiosidade de vê-lo. Né? E aí vai chegar esse momento. A gente vai fazendo esse trabalho até abril, de percorrer festivais, de fazer esse corpo a corpo, boca a boca, de mídia do filme. E em abril a gente entra no circuito comercial de cinemas, onde o público vai poder ver, espero que vá. Principalmente o público alagoano, precisa prestigiar. Mas antes disso também ele vai ser exibido em alguns festivais. Eu quero muito passar, por exemplo, no Festival de Penedo, que é onde o filme foi rodado. Então vai ser incrível estrear lá, ter essa primeira sessão. E nos festivais, no Festival de Arapiraca, na Mostra Sururu, espero que ele esteja... em todos os lugares.
0: E tenha certeza que eu vou superar o meu medo e faço questão de assistir o filme.
1: Por favor.
0: Rafael, muito obrigado pela sua participação. Parabéns aí pelo trabalho e pela obra.
1: Muito obrigado pelo espaço.
0: O Rafael Barbosa, que é o diretor do Longa. Olhe para mim, lembrando que todas as nossas entrevistas ficam disponíveis no canal do YouTube e também no Spotify da Nova Brasil Maceió. É só buscar Nova Brasil Maceió ou acessar por meio do link direto que está na nossa bio do Instagram, @ Nova Brasil Maceió. Eu vou pro intervalo, mas antes, o Rafael citou Penedo, que é uma cidade deliciosa, né? E que eu acho que vai voltar muito à sua pungência de antigamente, né? Penedo sempre foi muito viva e tal, só que... principalmente com a abertura de algumas rodovias e outras pontes e tal. Se perdeu muito a questão de atravessar de balsa ali, de chegar até o outro lado, até Neópolis, mas agora estão terminando a ponte e eu acho que Penedo vai voltar com muita força a esse cenário, principalmente de turismo. Mas por que eu lembro de Penedo? Porque eu era garoto e eu ia muito a Penedo por questões familiares e a gente falou muito sobre lendas, mitos e tal. Eu, desde pivete, eu vi assim, você toma cuidado quando for tomar banho no rio, porque tem muito jacaré em Penedo. Eu via muito isso, porque era muito comum carne de jacaré em Penedo. Primeira vez que eu como carne de jacaré, eu como em Penedo. E eu tinha um medo até de pisar. E não existia isso, né, cara? Era lenda, era história e tal. Mas a cidade de Penedo é deliciosa, um povo fantástico. Faz tempo que eu não vou a Penedo. Não, faz tanto tempo não. Eu fui, acho que há 2 anos, acompanhando o CSA em uma partida lá no Alfredo Lima.
2: 7:03, intervalo. A gente volta já. 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
0: E já estamos de volta com o Jornal Nova Brasil Maceió dessa terça-feira, dia 2 de junho. De 2026, agora são 7 horas e 7 minutos. E olha só, o programa Tec Massa da Prefeitura de Maceió alcançou a marca de 19 mil alunos capacitados e segue ampliando o acesso à educação tecnológica em diversos bairros da capital. A iniciativa é coordenada pela Secretaria Municipal de Estratégias Disruptivas e Economia Digital e oferece cursos gratuitos voltados à inclusão digital, empreendedorismo e qualificação profissional. Entre as capacitações disponíveis estão informática básica, pacote Office, Canva, redes sociais para negócios, inteligência artificial e ferramentas digitais para o mercado de trabalho. O projeto utiliza caminhões de escola que percorrem comunidades e regiões mais vulneráveis da cidade, levando oportunidades de aprendizagem para jovens, adultos e idosos. Segundo a Prefeitura, o Tec Massa tem se consolidado como uma das principais políticas de inclusão digital de Maceió, contribuindo para a geração de renda, o fortalecimento do empreendedorismo e a preparação da população para exigências do mercado de trabalho. Eu acho o projeto sensacional, porque muitas vezes a gente acha que a nossa realidade é a realidade de todo mundo e não é. E não é, né? Para quem tem acesso já há algum tempo a tecnologias que hoje parecem comuns a todos, não imagina que existe um universo na sociedade que não tem essa mesma possibilidade. Você imagine, por exemplo, eu estou aqui dentro de mim de um computador, uma qualidade muito boa que eu uso, né, inclusive para editar meus vídeos, um computador robusto, um computador com uma boa potência, um computador em que eu posso explorar programas, né, de edição de vídeo, que geralmente são programas muito pesados, ou Canva, ou eu citei agora há pouco, outros programas e tal. E essa é a minha realidade, faço parte do meu trabalho, sou um cara privilegiado por isso. Mas você imagina como das carentes que o acesso que ela tem à internet, muitas vezes é um celular mais antigo, mais barato, que não tem uma capacidade boa de processamento, que muitas vezes sequer teve a oportunidade de abrir um pacote Office, né? Trabalhar com Word, com outros programas. Aliás, de pacote Office eu só entendo de Word e PowerPoint, que eu já não uso há algum tempo, né? Se botar para mexer numa tabela de Excel, não sei nem para onde vai. Não uso, né, a tabela no meu dia a dia. Mas, enfim, então, assim, você democratiza essa tecnologia, porque existe sim uma parcela considerável da população que não tem acesso à tecnologia ainda. Então, quando você vê projetos como... E abre um mundo, viu, gente? Eu me lembro, e olha que eu sou de uma época mais antiga, que a primeira vez que eu tive acesso a um computador, rapaz, um mundo se abriu na minha frente. Eu já tinha visto, eu era muito garoto, né? Eram computadores ainda muito mais simples do que a gente tem hoje. Hoje o celular é muitas vezes mais potente do que o computador mais potente que eu tinha na época. Mas já tinha impressionante. Eu era garoto entre aspas, né? Computador não tem esse tempo todo, né? Eu já trabalhava em rádio e tal, só que não, o computador estava chegando no mercado. E aí quando eu sentei na frente de um computador, que eu comecei a mexer, bicho, abriu um leque na minha cabeça. Cara, que mundo sensacional. Aí você imagina para essa molecada, essa turma aí que está chegando agora. Então, assim, eu sou entusiasta de programas como esse. Você democratizar a tecnologia, abrir aí a cabeça da molecada, da juventude, para coisas que parecem do nosso cotidiano, mas que ainda é luxo, não é? Para muitas pessoas da sociedade. Agora são 7h10 e olha só, foi publicado o edital do Exame Nacional de Residências, que seleciona candidatos para programas de residência na área da saúde em todo o país. As inscrições começam em junho e o processo reúne vagas para residências médicas, multiprofissionais e uniprofissionais.
14: Os profissionais da área de saúde já podem conferir o edital do ENARE, o Exame Nacional de Residências. As vagas são destinadas aos programas de residência em área profissional da saúde nas modalidades multiprofissional e uniprofissional. A previsão é que o número de vagas seja divulgado no dia 15 de junho. O Exame Nacional de Residências 2027 está sendo organizado pela Fundação Getúlio Vargas. As inscrições vão de 15 de junho a 15 de julho deste ano, com taxa de R$ 220. A prova objetiva está marcada para o dia 13 de setembro de 2026. Os candidatos aprovados e convocados para os programas de residência vão receber uma bolsa mensal de R$ 4.106. O ENARE é a maior seleção unificada para programas de residência do país. Da Rádio Nacional em Brasília, Ana Lúcia Caldas.
0: Muito obrigado, Ana Lúcia, pela sua participação e pelas informações. E a Defesa Civil de Maceió está intensificando as ações preventivas de proteção de encostas com aplicação de lonas em áreas consideradas de risco aqui da capital. A medida tem como objetivo reduzir a infiltração da água da chuva no solo e diminuir o risco de deslizamentos durante o período chuvoso. Segundo o município, a ação já alcançou 104 pontos de áreas de risco em 16 bairros de Maceió, com mais de 15 mil metros quadrados de lonas instalados em regiões vulneráveis. Além da proteção das barreiras, as equipes também realizam vistorias técnicas, monitoramento contínuo e orientações aos moradores sobre sinais de risco, como rachaduras, inclinação de árvores e movimentação do solo. A Defesa Civil reforça que a população pode solicitar vistorias gratuitas e acionar o órgão em casos de emergência por meio do telefone 199. E a Receita Federal recebeu 44 milhões e 500 mil declarações do Imposto de Renda à Pessoa Física em 2026, superando a expectativa inicial do fisco. O número representa um recorde e reflete o aumento na adesão dos contribuintes ao processo de declaração.
15: A Receita Federal recebeu quase 44 milhões e meio de declarações do Imposto de Renda 2026. O prazo de entrega terminou na última sexta-feira. Agora, quem enviar a declaração em atraso está sujeito a multa de 1% ao mês sobre o valor do imposto devido, com cobrança mínima de R$ 165,74, podendo chegar a 20% do imposto. Na manhã desta segunda-feira, o sistema da Receita volta a receber declarações originais e retificadoras. Em 2026, deve declarar quem ganhou mais de R$ 35.584 por ano, possui patrimônio superior a 800 mil, recebeu rendimentos acima de 200 mil, obteve lucros em operações no exterior. Vale lembrar que a isenção para quem ganha até 5 mil só valerá para a declaração de 2027, que será feita com base nos rendimentos deste ano. Com o término do prazo em 29 de maio, a multa começou a ser contada no dia seguinte, dia 30 de maio. Ela continua acumulando enquanto a declaração não for enviada. A contagem só para no mês em que a declaração é entregue. Se a pessoa não enviar o documento, a contagem segue até o momento em que a Receita Federal fizer o lançamento da multa. No caso do não pagamento da multa por atraso, ela, juntamente com os acréscimos legais, será deduzida do valor do imposto a ser restituído. Até sexta-feira, o Leão recebeu um número recorde de declarações pré-preenchidas, cerca de 60% do total enviado. No mesmo dia, a Receita pagou o primeiro lote de restituições de R$ 16 bilhões, o maior da história, para 9 milhões de brasileiros. No dia 15 de julho, será feita a primeira restituição automática, chamada de cashback. Será devolvido R$ 500 milhão a 4 milhões de contribuintes que não foram obrigados a declarar em 2025. Eles vão receber até R$ 1.000. Da Rádio Nacional em Brasília, Renato Ribeiro.
0: Muito obrigado, Renato, pela sua participação. E olha só, gente, os atendimentos por síndromes gripais nas unidades do pronto atendimento de Maceió registraram um aumento de quase 34% nos 5 primeiros meses de 2026. Dados divulgados pelo Instituto Saúde e Cidadania, responsável pela gestão das unidades, mostram que foram realizados mais de 6 mil atendimentos relacionados a doenças respiratórias agudas entre janeiro e maio deste ano. O crescimento foi impulsionado principalmente pelas UPAs do Benedito Bentes e da Santa Lúcia, que apresentaram alta expressiva na procura por assistência médica durante o período. Segundo especialistas, o aumento dos casos está relacionado à quadra chuvosa, que favorece a circulação de vírus respiratórios e eleva a transmissão de doenças como gripe, resfriados e outras infecções. A orientação das autoridades de saúde é que a população mantenha a vacinação em dia, redobre os cuidados com a higiene das mãos e procure as unidades básicas de saúde nos casos mais leves, evitando a sobrecarga das unidades de emergência e urgência aqui da capital. Agora são 7 horas e 16 minutos e atenção para essa dica. 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
0: Agora são 7 horas e 17 minutos e a partir de agora a gente conversa sobre o 7º Congresso Internacional de Produtos Naturais promovido pelo SESMAC, que vai reunir estudantes, pesquisadores, né, e profissionais para discutir o papel dos produtos naturais na inovação terapêutica, na sustentabilidade e no desenvolvimento de novas soluções para a saúde. Para isso, eu recebo aqui nos estúdios a professora, e pode brigar comigo se eu pronunciar errado e corrigir, não sei, Saskia, é isso? Isso, isso, Araújo, Saskia, que é professora. Satisfação, professora, recebê-la aqui, né? E a gente já começa querendo saber o que motivou a escolha do tema produtos naturais como fonte de inovação terapêutica e sustentabilidade para essa edição do Congresso. Bom dia, professora.
18: Bom dia a todos, bom dia, Oscar de Mello. Então, esse ano nós estamos trazendo essa temática, né, tão importante, voltada para inovação terapêutica e sustentabilidade, exatamente para resgatar, né, a importância dos produtos naturais, o uso medicinal, né, o uso racional e também o uso sustentável desses produtos naturais, desses recursos naturais. Nós já estamos na 7ª edição do Congresso, nós iniciamos na época da pandemia e estamos mantendo, né, todas as edições de forma anual do Congresso.
0: Agora eu queria que você falasse um pouquinho, né, de forma mais profunda, sobre a importância desses produtos naturais no desenvolvimento de novos medicamentos e também no tratamento da saúde, professora.
18: As discussões, né, do Congresso, né, que estão voltadas para essa pauta, exatamente para mostrar, né, essa importância. E esses produtos naturais, eles podem ser de origem vegetal, né, de origem animal e principalmente, né, de origem vegetal, que a gente vem abordando com todas essas temáticas voltadas também para ecologia química, uso na agricultura, várias atividades biológicas, como atividade contra o câncer, né, atividade antioxidante, atividade anti-inflamatória, de plantas que são aqui do Brasil, mas também de outros países e de outras regiões.
0: Aliás, somos um país privilegiado, né, professora? Isso. Né? Nós temos uma biodiversidade que eu acho que contribui bastante, né, para essa pesquisa, para essa discussão. O Brasil é um país muito rico nesse sentido, né?
18: Isso, o Brasil, né, é o país que apresenta a maior biodiversidade mundial, então ele tem toda essa riqueza. Então, essa ideia do Congresso, né, que a gente pensou, eita, será que a gente vai conseguir fazer presencial? Mas na pandemia realmente não tinha condições. Mas como ele tem essa dimensão internacional, vem inclusive palestrantes, né, de outros países, como México, Estados Unidos, Índia, Argentina, que estão contribuindo, né, com essas discussões e aumentando o network do Congresso.
0: E falar nisso, de que forma, né, eventos como esse congresso, né, professora, ele de certa forma aproxima esse conhecimento científico, né, dos saberes tradicionais relacionados a essas plantas medicinais, né? Porque a gente cresce, eu particularmente cresci, né, ouvindo, ah, isso aqui é bom para isso, tome um chazinho assim e tal. Porque, assim, somos do experimentar, né? Do testar, principalmente antigamente, né? E de que forma dá para conciliar, né, essas duas práticas, né? O conhecimento científico desses saberes tradicionais, professora.
18: Isso. Então, esse resgate, né, essa valorização, ela é super importante. Então, toda essa ancestralidade, né, essa busca, né, do uso do natural, que ele vai aumentando, mas a gente sabe que, mesmo sendo tão importante, né, esse uso, a gente tem que buscar também sensibilizar e informar sobre o uso racional desses produtos naturais. Então, tudo tem esse embasamento realmente popular, mas tem que ir para o laboratório para fazer todos os testes, realmente para comprovar a eficácia, né, e o uso correto dos produtos naturais.
0: E até para evitar riscos, né? De repente, uma planta desconhecida, ela pode trazer algum risco, ser tóxica, enfim, né? Esse conhecimento científico, ele vai trazer essa certeza sobre uma coisa que é muito falada, né, professora? Existem riscos. Nem tudo que é natural, nem tudo que é natureza pode ser utilizado, né?
18: Exato. Então, ainda existe muito esse equívoco, né? Ah, é natural, então não vai fazer mal, eu vou tomar da forma que eu quiser. Principalmente quando a gente fala do uso de chás, né, medicinais. Porque é o uso mais comum. Então, as pessoas erram bastante na forma de preparo, na dosagem. E isso realmente leva a vários riscos de intoxicações.
0: Você falando sobre chá, eu dei uma viajada agora no tempo, cara. A casa da minha avó, na Jatiúca, ela era uma casa grande e a minha avó adorava plantas, né? E aí eu cresci muito tomando chá de erva cidreira.
18: Sim.
0: Né? Eu nunca gostei de chá, é um segredo.
18: Ah, eu gosto.
0: Eu não gosto, não. Eu não sou. E um que eu achava, assim, desculpa, né? Mas eu não gostava do sabor, que era mastruz com leite, né? Ela batia ali, né, com leite, eu tomava. Mas a minha avó dava aquilo com tanta satisfação, dizendo: tome, você está com esse problema aqui, tome isso aqui. Você está com aquele problema, tome isso aqui. E é uma coisa que faz parte do meu imaginário, né? Mas é como a gente disse, tem que ser feito.
18: É uma lembrança.
0: É uma lembrança que eu tenho,
18: boa,
0: né? Para mim não era muito boa, não, porque eu nunca
18: gostava do sabor.
0: Porque tem alguns que são meio complicados desse, né? Eva cidreira, não, acho que
18: não,
0: Eva cidreira
18: é
0: um dos mais suaves. Eu acho muito cheiroso a Eva cidreira.
18: Ah, é uma planta aromática. Então, a gente vem falando muito disso, do cultivo das plantas também, tem essa temática no Congresso, né? Do cultivo, da coleta correta, a importância de identificação, né? Sensibilizar da importância, né, da inserção desde a infância do uso, né, dos chás de forma correta, como você lembra até hoje, né? No caso da planta que você citou, o mastruz é importantíssima como antiparasitário. Então, isso já é comprovado, né, na literatura, através de vários testes, e as pessoas realmente já utilizavam bastante e continuam utilizando até hoje.
0: E hoje a gente vive um período que a gente fala muito de sustentabilidade, né, também, né? Discuto muito a questão da biodiversidade, né? E qual é o papel, justamente, da discussão de temas como esse, né, nas pesquisas envolvendo recursos naturais, professora?
18: Porque quando a gente usa, né, esses recursos, a gente pensa da seguinte forma: será que essa planta, né, determinada espécie que está sendo cultivada, está sendo utilizada, essa utilização ela está sendo feita de forma sustentável, pensando nas próximas gerações? A coleta dessa planta está sendo feita de forma correta? Então, são várias questões que devem ser analisadas, não apenas o uso, porque realmente pode acabar, né? E a gente não conseguir dar continuidade de forma sustentável.
0: A gente vai trazer o serviço, né, do Congresso em si, só ficando claro, gente, que fez uma brincadeira. Eu realmente não gostava do sabor, mas é extremamente importante, né?
18: Muito.
0: Essa discussão. Eu também não tinha opção de não tomar.
18: Porque a avó... Eu também tomei bastante.
0: Porque nem minha mãe, nem minha avó deixavam eu ter essa opção. Vai tomar sim, menino.
18: Vai tomar.
0: E você vê que eu ia viajar de tempo. Eu lembro que você não está conseguindo, bota a mão no nariz, aí você... Acabei de engolir, né? Porque, vamos ser sinceros, o sabor de mastruz com leite não é dos mais legais, né? Mas o efeito em si é sensacional. O Congresso, quem pode participar, né? De que forma se inscrever? Explica aí pra gente, professora.
18: Qualquer pessoa pode participar, né? Isso é o mais legal, inclusive, do Congresso, porque muitos congressos, eles têm mais esse teor só acadêmico, só voltado realmente para a graduação e para a pós-graduação. Quando a gente organizou, né, toda essa logística do Congresso, é para atingir também as pessoas que usam os produtos naturais, que têm interesse, que ainda não estão na universidade nem na graduação, mas que pensam realmente, né, em ter um estudo mais aprofundado e de conhecer também pesquisadores de vários lugares diferentes. Então, o networking desse congresso, ele é extremamente importante. E o SESMAC, ele vem investindo, vem apoiando, né, de forma excelente toda a pesquisa voltada para os produtos naturais.
0: E como fazer essa inscrição?
18: A inscrição, ela é feita pela internet, né, pelo site do IVEN. Então, nós temos o link de inscrição no Instagram, @laplansesmac. Que é o nome da Liga Acadêmica de Plantas Medicinais, a qual eu coordeno. Então, eu sou professora do curso de farmácia e coordenadora da Liga, né, desde 2016. E é um orgulho, né, para mim estar na Liga, estar no curso de farmácia, que inclusive é excelente. Todos vocês devem conhecer a importância, né, de um farmacêutico nesse contexto do uso dos produtos naturais. E é bem simples, né, para fazer a inscrição. Nós temos 7 minicursos, então, além de toda a programação científica, carga horária de 40 horas, que é uma carga horária extensa, vocês também têm acesso aos minicursos, que tem carga horária extra, e a inscrição é o mais importante, né? Ela é gratuita.
0: 0800.
18: Né? É 0800 pelo Zoom. Então, é só baixar o Zoom e entrar no congresso, né, e desfrutar de toda a programação, que ela, inclusive, está excelente. Né?
0: Que acontece quando o congresso?
18: Ele já começa dia 15.
0: Já começa dia 15, né?
18: Então, dia 15, a gente já está começando com a programação, no período da manhã, se estendendo até a noite. É uma maratona, na verdade, porque ele começa na segunda, dia 15, e se estende até o dia 19 de junho, nos três horários, que é manhã, tarde e noite, inclusive, com a apresentação de trabalhos científicos, né? Então, nós recebemos mais de 200 trabalhos, né, que já estão sendo corrigidos pelos nossos avaliadores, e eles vão ser apresentados durante o congresso. Então, sigam nosso Instagram, farmácia.sesmac, @farmácia.sesmac, @laplansesmac.
0: Para a gente encerrar, professora, deve ser muito massa, usando o termo bem coloquial, né, trabalhar numa área que ainda tem tanta coisa para descobrir, né?
18: Não, hein? É incrível.
0: Pô, porque se a gente imaginar a biodiversidade, né, eu acho que o que a gente sabe é tão ínfimo. A gente tem um caminho tão bom, não é? E tão cheio de esperança pela frente, porque está aí a natureza oferecendo tanta coisa a gente que a gente sequer conhece, né, professora?
18: É verdade. Vem uma palestrante, né, da abertura, que ela é renomeada, né? É um motivo de orgulho, que é a professora Marília Fonseca. Né? Ela vai estar na palestra magna de abertura, trazendo, né, também todas essas pesquisas internacionais de atividade antioxidante. Inclusive, também a gente tem professor do SESMAC, que vai falar sobre a nossa horta medicinal que nós temos no SESMAC, que também é motivo de muito orgulho. E tem uma pesquisa, inclusive, com a mangaba, né, que é uma espécie aqui que a gente encontra no nosso litoral, que já está, né, ameaçada de extinção. E vem uma pesquisadora também, que é a professora Erlande, que vai estar falando sobre a importância, né, da mangaba, da conservação da espécie. Então, são várias pesquisas, né, importantes, que vão estar sendo abordadas, né, e discutidas durante o evento. Vai ser excelente.
0: Com certeza. Professora Saskia, muito obrigado pela participação aqui com a gente.
18: Ah, muito obrigada.
0: Prazer
18: receber.
0: Adorei
18: conversar com vocês.
0: Também. A Saskia Araújo, que é professora, né, do SESMAC. E lembrando que todas as nossas entrevistas ficam disponíveis no canal do YouTube e no Spotify da Nova Brasil Maceió. Né? É só buscar Nova Brasil Maceió ou acessar por meio de um link direto que está na nossa bio do Instagram, @NovaBrasil. Antes do intervalo, deixa eu só mandar aqui um abraço para a turma que está acompanhando aqui o programa. O Henrique Melo está pelo YouTube, né, parabenizando a gente. A Adriana Agra, na Serraria. A Williams do Detran, grande Williams. Ao Jamison, da cidade de Nossa Senhora do Socorro, em Sergipe, que está sempre aqui na escuta. O Osmar Júnior, de Marechal. Maria Ivone, de Rio Largo. Maxwell, também de Marechal. Alexandre de Lima. Felipe Holanda, do Vergel do Lago. A Elane Cristina. O Geraldo Alves, que é motorista de aplicativo, rodando e ouvindo a gente. O Zenildo, de Nova Satuba. Gilmar Nunes, que também nos dá bom dia. E a Lígia Santos, pelo YouTube, também nos cumprimentando. Obrigado pelo carinho da audiência. Abraçando aqui também meu amigo Rildo, de longas datas, que parabeniza a gente aqui pelo programa. Abraço para você, irmão. São 7h30. Intervalo. A gente volta já.
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3: E olha, o trânsito, eu acho um barato dizer isso, o trânsito tá normal na região ali do cruzamento da Cleto Campelo com a Fernando Lares. Entenda normal como movimentado, sem maiores intercorrências, não temos nenhum acidente, nenhum sinistro, mostrando que as pessoas se entendem bem aí na região. Trânsito tranquilo, normal, no cruzamento da Cleto Campelo com a Afrânio Lage. Daqui a pouco eu vou trazer imagem de um acidente que aconteceu agora há pouco na região da Barra Nova ali, né? Já não é mais Maceió, é Marechal Deodoro. Um acidente que aconteceu em frente àquele condomínio Laguna, no sentido de quem está descendo. Já está no ponto? Eu quero até abraçar meu amigo Rodolfo Rosendo, que fez essas imagens. Coloca aí no ar, por favor. Para quem está assistindo, eu vou tentar traduzir para você que não está assistindo. É uma cacetada, rapaz. Dá para perceber um ônibus, olha aí, o ônibus. E aí ele atinge vários carros. Vários, sabe? Você viu que o ônibus, aí atinge, vai aparecer um carro ali, ó. O carro, inclusive, subiu na mureta. Aí depois, um segundo carro, uma van. Deixa eu ver se dá pra... E mais um outro carro, ó. Então, pelo menos cinco veículos envolvidos nesse acidente. O ônibus, né, o primeiro que dá pra identificar, e mais quatro carros. Vou tentar explicar pra quem não tá assistindo. Deu uma cacetada num carro hatch, que eu não consigo identificar, me parece um outro Volkswagen na frente, uma van, e aí vem mais um outro veículo na frente ali. Tá certo? A gente vai disponibilizar depois.

0: agora temos a coluna Além do Rótulo, com a nossa querida Fabrícia Carneiro. E hoje ela fala sobre como as decisões de compra, né, podem nos influenciar. Muito bom dia, Fabrícia!
1: Bom dia, Oscar. Bom dia aos ouvintes da Nova Brasil. Oscar, hoje eu quero começar a coluna com uma pergunta. Qual foi a última vez que você recomendou uma empresa para alguém? Pensa aí, pode ter sido um restaurante, uma clínica, uma loja, uma pousada. Agora pensa sobre por que você falou sobre essa empresa ou fez essa recomendação. Provavelmente não foi por causa da propaganda ou do slogan bonito. A gente geralmente fala sobre coisas que nos marcam. E aí, no caso das empresas, pode ser um atendimento excepcional ou um funcionário que resolveu o seu problema sem burocracia. Pode ser o contrário também. Às vezes, a experiência é tão ruim que a gente sente a necessidade de alertar outras pessoas. O fato, gente, é que cerca de 40% das nossas decisões de compra passam por algum tipo de conversa. E as pessoas não vão conversar sobre empresas comuns, né? Elas vão conversar sobre experiências, como eu disse, marcantes, o que traz uma reflexão muito importante para quem lidera um negócio. Muitas empresas investem tempo e dinheiro demais pensando em como aparecer. E talvez precisassem dedicar mais energia a pensar em como elas serão lembradas. Agora, existe também um segundo motivo pelo qual as pessoas falam sobre as marcas. É quando há uma conexão de identidade entre aquela empresa e o seu consumidor. Então, a roupa que alguém escolhe usar, o restaurante, o café que frequenta, a academia onde treina, tudo isso conta um pouquinho sobre quem nós somos, né? A gente está falando sobre pertencimento, sobre valores compartilhados. E no fundo, muitas vezes, a gente compartilha uma marca porque ela comunica alguma coisa sobre nós. E esse é um dos maiores desafios das empresas hoje. Porque não basta a gente entregar um produto, não basta fazer propaganda. A gente precisa criar experiências que mereçam ser lembradas. E quem fala sobre muito isso é o antropólogo Michel Conforado. Eu adoro acompanhar o material dele. Ele tem um trabalho muito, muito interessante sobre como a cultura, o comportamento e o consumo se conectam e como as marcas podem fazer parte da vida das pessoas. Aliás, eu vou deixar aqui um convite para quem gostou desse assunto e quer saber mais a respeito disso. Na próxima semana, o Michel vai estar aqui em Maceió participando de um evento gratuito promovido pelo Sebrae e ele vai aprofundar exatamente esse tema. Como marcas e consumidores se conectam a partir de um comportamento. Então, se você empreende ou trabalha com marketing, vendas ou simplesmente tem curiosidade sobre o comportamento do consumidor, vale a pena acompanhar. As informações sobre as inscrições, Oscar, estão disponíveis lá no perfil do Sebrae no Instagram. Serviço aqui gratuito para vocês, viu, gente? Bom, por hoje é isso, Oscar. Uma ótima semana para vocês, nossos ouvintes. Quem quiser continuar esse papo, vai me encontrar na palestra do Michel Conforado ou me chama no arroba Fabi Carneiro. Uma boa semana para vocês e até a próxima terça.
0: Para você também, minha querida Fabi, né? Sempre com conteúdo extremamente interessante, né? Compartilhando com a gente o seu conhecimento. Deixa eu só aqui fazer também dois agradecimentos. Quero abraçar meu amigo, né, Augusto. Ele mandou aqui uma informação de que aconteceu agora há pouco um acidente com um motoqueiro que está, inclusive, no chão, aguardando atendimento, próximo ao Detran, na parte alta da cidade. Né? Segundo informações do Augusto, tinha um Palio branco com a frente danificada. O pessoal do trânsito já está lá e deu para perceber que há um ferimento, pelo menos um ferimento na perna desse motociclista. A gente espera que ele possa se recuperar o mais rápido possível. Um abraço para você, Augusto. Obrigado, irmão. Quero também agradecer aqui o Alexandro de Lima e Osmar Júnior, que mandaram alguns vídeos desse acidente que aconteceu agora há pouco, viu? Nós temos novas imagens também que foram captadas pelo colega e amigo Drailton, né, que vai daqui a pouco entrar no ar com o seu programa também, que mostra uma outra perspectiva do acidente. Pode soltar já a imagem, eu vou explicar, né, essa imagem. Nós mostramos uma imagem lateral do acidente e aí o Drailton, ele pega a imagem frontal, né? Passando justamente por onde está travado o trânsito e é de se esperar. E ele traz também uma informação importante de que há uma viatura do SAMU no local prestando atendimento. Ou seja, há registro sim de feridos, a gente espera que não sejam feridos aí com gravidade. Mas como é de se esperar num acidente como esse, o trânsito está totalmente travado na ponte de Valdo Suruagi, né? Por causa desse acidente. Esse

0: engavetamento que aconteceu agora nas primeiras horas da manhã dessa terça-feira, dia 2 de junho. Uma cacetada, viu, gente? Olha, tem outras imagens que foram enviadas também pelos nossos. Essa já pega um outro ângulo, ó, de frente. Obrigado aí aos nossos ouvintes, espectadores. Olha, uma outra imagem que também nos foi enviada. Dá para ver aí a van, né? Eu consegui identificar pelo menos 5 veículos, né? Então, mais uma vez aí, muito obrigado a Drailton, muito obrigado ao Alexandro de Lima e também ao Osmar Júnior, que nos enviaram esses vídeos que eu tentei traduzir para vocês, que a gente vai disponibilizar depois aí nas nossas redes sociais. Beleza, gente? São 7 horas e 42 minutos. E olha, a Malásia passou a proibir que menores de 16 anos criem contas em redes sociais, em uma medida que busca ampliar a proteção de crianças e adolescentes no ambiente digital. A nova regra entrou em vigor nesta segunda-feira e obriga plataformas como Facebook, Instagram, TikTok e YouTube a implementarem mecanismos de verificação de idade para impedir novos cadastros de usuários abaixo da faixa etária permitida. Empresas que descumprirem a determinação poderão receber multas de até 10 milhões de ringgits, o que equivale, viu, gente, aí, se a gente trouxer para a moeda local, a cerca de 12 milhões de reais. Segundo o governo malaio, o objetivo é reduzir a exposição de jovens a conteúdos prejudiciais, golpes virtuais, cyberbullying e outros riscos presentes nas plataformas digitais. A iniciativa coloca a Malásia entre os países que têm adotado regras mais rígidas para o uso das redes sociais por menores de idade em meio ao debate global sobre segurança digital e saúde mental de crianças e adolescentes. E aí, o que, é que você acha? Você é a favor ou não da proibição, né? Diz que só a partir dos 16 anos, abaixo disso, não pode. É uma discussão que vale a pena ser feita, viu, gente? Que vale a pena ser feita. Eu sempre digo que a gente tem que experimentar as coisas para saber das consequências. Rede social é uma coisa relativamente nova. Então, o impacto na sociedade, nas pessoas, deve ser conhecido agora, ou há alguns anos, né? Então, vale a pena restringir, não vale a pena restringir. É possível, né, que isso traga benefício ou prejuízo. Então, é uma discussão que tem que ser feita, mas não tenha dúvida disso. Agora são 7 horas e 44 minutos e as inscrições para o Enem 2026 terminam nesta sexta-feira. E os candidatos devem fazer o cadastro pela página do participante. O prazo também vale para pedidos de atendimento especializado e uso do nome social, enquanto as provas serão aplicadas em novembro.
1: As inscrições para o Enem terminam nesta semana, na sexta-feira, dia 5 de junho. E esta etapa deve ser cumprida até mesmo por aqueles que conseguiram a gratuidade na taxa de inscrição. Os estudantes que concluem o ensino médio na rede pública este ano já estão automaticamente inscritos, mas essas pessoas também precisam confirmar a participação e algumas informações na página do participante no portal do INEP. Além disso, os participantes do programa PEDMEIA, que concluírem o ensino médio este ano, recebem um incentivo adicional, R$ 200,00, caso participem dos 2 dias de provas. Quem não tem direito à isenção da taxa deve pagar R$ 85,00 para se inscrever no Enem 2026. O boleto vence em 10 de junho e é gerado também na página do participante depois de feita a inscrição. Também termina na sexta o prazo para os pedidos de atendimento especializado e tratamento por nome social no dia das provas, que serão aplicadas em 8 e 15 de novembro em 1.900 cidades de todo o país e em cerca de 10 mil escolas. Da Rádio Nacional em Brasília, Sayonara Moreno.
0: Obrigado, Sayonara, pela sua participação. Agora 7 horas e 46 minutos e o Departamento Municipal de Transportes e Trânsito de Maceió deu início a um conjunto de mudanças no transporte público da capital. As alterações envolvem reorganização de linhas, ajustes de itinerários e otimização da frota em diversas regiões da cidade. Segundo o DMTT, o objetivo é garantir mais agilidade, reduzir o tempo de espera nos pontos de ônibus e melhorar a integração entre os bairros e terminais. As mudanças fazem parte de um plano de reestruturação gradual do sistema, que será acompanhado tecnicamente pelo órgão nos próximos dias para possíveis ajustes operacionais. A Prefeitura destaca que as alterações buscam modernizar o transporte coletivo e oferecer mais eficiência no deslocamento dos usuários da capital. É como a gente disse, tudo isso é feito a partir de estudos, né, de demanda. Tem linha que às vezes a frequência dela é curta, você precisa aumentar o número de ônibus. Tem outras que, né, a demanda é menor e aí você aumenta o intervalo. Tudo é a experiência que é feita, né? E é assim que deve ser feito o trânsito, né? Até você reconhecer que uma coisa não deu certa. E eu gosto de citar sempre o exemplo do cruzamento que a gente mostrou agora há pouco da Cleto Campelo com o Afrânio Lages. Foi feito o teste, não deu certo, né? Volta ao antigo e assim seguimos. 7h47 e o serviço de notificações do governo federal já alcançou 100 milhões de brasileiros por meio da plataforma gov.br. A ferramenta envia alertas sobre benefícios, documentos, prazos e serviços públicos de forma segura e personalizada.
2: A caixa postal gov.br alcançou a marca de 100 milhões de brasileiros recebendo notificações personalizadas sobre serviços públicos em maio. A ferramenta está disponível dentro da plataforma gov.br, permitindo o envio seguro e direcionado de notificações sobre benefícios, direitos e obrigações dos cidadãos. Pelo canal, os órgãos públicos enviam avisos personalizados relacionados diretamente a vida do cidadão, como informações sobre aprovação em concurso e sobre o Enem, acesso a benefícios sociais como Bolsa Verde, vencimento do passaporte e cumprimento de obrigações como o alistamento militar. Desde o lançamento em fevereiro de 2025, mais de 200 milhões de alertas personalizados foram enviados por meio da caixa postal gov.br. Da Rádio Nacional em Brasília, Ana Lúcia Caldas.
0: Obrigada, Ana Lúcia, pela sua participação. 7h48. E cerca de 87% das universidades brasileiras caíram no ranking mundial de 2026 do Centro para Ranking Universitários Mundiais. Dos 52 institutos avaliados, 45 registraram queda, enquanto apenas 5 subiram posições e 2 mantiveram desempenho. A avaliação considera critérios como qualidade de educação, empregabilidade, corpo docente e pesquisa científica. A Universidade de São Paulo segue, né, a USP, como a melhor colocada do Brasil, mesmo com um leve recuo. A Universidade Federal de Alagoas também integra a lista das melhores universidades do mundo, mesmo apresentando queda de desempenho em relação à edição anterior. O levantamento avalia mais de 20 mil instituições em todo o mundo com base em critérios como qualidade de ensino, pesquisa, empregabilidade e produção científica. No Brasil, instituições como USP, Unicamp e UFRJ continuam entre as melhores colocadas, mas também registraram oscilações no desempenho global. O resultado reforça a importância do investimento em ciência e educação superior para a manutenção da competitividade das universidades brasileiras no cenário mundial. 7h49, último intervalo, eu volto já.
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0: 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E agora é hora de falar de esportes. A F-Sport chega com os principais assuntos do momento, destacando a movimentação da Série A e as últimas notícias da seleção brasileira. Bom dia, meninos!
8: Muito bom dia para você ligado na programação da manhã, a gente passando de noite, né, 19 às 20, aparecendo aqui também durante a programação da manhã para trazer todas as informações para vocês, também do futebol nacional. Afinal de contas, a seleção brasileira viajou ontem às 22 horas, então a caminho dos Estados Unidos já se apresenta, né, ao Columbia Park. Inclusive tivemos a Aerobrá, né? Tivemos ali toda a torcida brasileira diante do aeroporto do Galeão, onde a seleção brasileira encontrou um avião fretado para levar toda a comissão de jogadores e comissão técnica para os Estados Unidos, onde treina e onde jogará o primeiro amistoso lá em terras estadunidenses, né? Contra a equipe do Egito no dia 6, com transmissão do F Sports. E claro, a gente convida vocês a acompanhar todos os detalhes aqui conosco. Na Série A do Campeonato Brasileiro, também a gente sabe, né, que vale a pena a gente citar para vocês. Tivemos muitos resultados importantes, porém, um dos mais importantes é que o Flamengo conseguiu vencer a equipe do Coritiba por 3-0 e mesmo assim sem boa parte dos seus principais jogadores. Afinal de contas, estão na seleção brasileira: Lucas Paquetá, Danilo, Alexandro e também o
9: Léo Pereira,
8: ele mesmo, foi o último dos jogadores, inclusive o único que não foi substituído na vitória do Brasil em 6-2 para cima do Panamá, né, Vini?
9: Pois é, o Flamengo tem 9 convocados além dos brasileiros, Carrascal, Plata, tem muita gente convocada aí que vai disputar a Copa do Mundo. O Flamengo acaba esse primeiro turno do Campeonato Brasileiro da Série A na segunda colocação, né? A gente teve também um jogo entre o Palmeiras empatando aí com polêmica no finalzinho, mas o Palmeiras garante a primeira colocação na pausa do Campeonato Brasileiro da Série A para a Copa do Mundo, Rafa. Os jogadores foram de primeira classe, chegou todo mundo confortável lá nos Estados Unidos. Quem foi também para os Estados Unidos foi a dúvida de Ancelotti, porque a gente viu uma seleção brasileira que mudou de cara a partir da mudança do esquema no segundo tempo, né? A equipe brasileira mudou ali 10 jogadores para o segundo tempo e a gente teve um outro time também com os reservas, fez 4 gols com o time titular, fez apenas 2 gols em cima da fraca seleção panamenha. Vai para a Copa do Mundo aí num grupo difícil, o Panamá, que tem Inglaterra, que tem Croácia, que tem Gana, mas que está na Copa, então teste nível de Copa do Mundo e o Brasil desempenhando melhor com os reservas.
8: E muita gente fala, né? É uma seleção panamenha, a gente não pode se basear, mas ao mesmo tempo também a gente não pode se basear em jogos amistosos. A gente tem que ver os caras jogando bola e criando liga um com o outro, né? Falando de outro resultado importante, tivemos o abraço de Marquinhos em Gabriel Magalhães, depois da conquista do Paris Saint-Germain, a sua Champions, né? O bicampeonato da Champions, ganhando 2 vezes seguidas e se colocando ali dentro do hall de 8 equipes apenas na história que conseguiram vencer 2 Champions consecutivas. E esse abraço diz muito, porque são os 2 jogadores que a seleção brasileira, né, estava esperando e esperamos que cheguem bem aos Estados Unidos também, fisicamente, no final da temporada europeia, para serem a dupla titular da seleção brasileira. Agora que fica a pergunta, esse 6-2 no Panamá, pergunta você, meu querido Vini, a gente sentiu falta de Neymar Júnior, porque estava na lateral do gramado, estava ao lado de Danilo até que o jogador entrasse em campo. para ser ali a liderança técnica, podemos dizer assim?
9: De jeito maneira, de jeito nenhum. Inclusive, estamos iludidaços agora para esse período pré-copa, claro, com os pés no chão, botando esse placar no Panamá 6-2, mas é uma seleção que, pelo menos no segundo tempo, deu gosto de ver, deu liga, e é o que a gente espera para a Copa do Mundo, que a seleção brasileira dê liga, e se Neymar vir para esse elenco, vir para jogar, que possa contribuir, ser um a mais, né, e não ser, não vai ser a estrela isolada da seleção, que agora a gente parece ter um time de fato.
8: É verdade, né? Tem muita gente agora pra jogar bola. Então acompanha tudo com a gente, acompanha a Copa aqui com o F-Sport, de 19 às 20, todos os dias, aqui na sua rede Francês FM.
0: E a expectativa é a mais baixa possível, mas o futebol é fantástico justamente porque ele costuma surpreender. 82, 2006, saímos como favoritos, não ganhamos. 98, né? 2002, saímos como zebra e ganhamos. Quem sabe, né? Eu espero que a gente possa ganhar. Com essa informação, a gente vai se despedindo, marcando um novo encontro para amanhã, a partir das 6:30 da manhã, ao vivo, com mais um Jornal Nova Brasil, Marcelo. Muito obrigado pelo carinho da audiência. Amanhã eu tô de volta. Se eu não voltar é porque eu estarei com Deus, mas se eu voltar é porque Deus estará comigo. Tchau, gente! Bom dia!
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5 minutos, bom dia para você que está aqui na sintonia da Nova Brasil nesta terça-feira. Hoje é dia 2 de junho de 2026, está começando mais um Sob Medida. A gente vai ouvir uma hora com o melhor da música brasileira. Por aqui, Cláudia Nakazato, vamos juntos até às 11. Nessa próxima hora vai ter Maria Gadu, Marcelo Genesi e, para começar, Rita Lee, Mania de Você. Música.

Nova Brasil e o som do Skank com Mil Acasos. A gente ouviu também Adriana Calcanhoto, Fico Assim Sem Você. 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Agora 8:26, tem Maria Gadu, Tudo Diferente.

0: Nova Brasil, agora 8h37.
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0: Nova Brasil e o som do Rapa, Pescador de Ilusões.
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0: A gente confere agora no Arquivo Nova Brasil o Bêbado e a Equilibrista na voz de Elis Regina. Essa música foi composta por João Bosco e Aldir Blanc e lançada em 1979. Bora curtir então com Elis Regina.

0: Nova Brasil FM, a gente fecha o Sob Medida com Gilberto Gil. Drão, também teve Luciana Mello, Prazer e Luz.
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0: Eu tô chegando com atualizações do noticiário nesta manhã de terça-feira. Os Estados Unidos querem cobrar uma taxa extra de 25% sobre produtos brasileiros. A medida ainda não está valendo e pode ser decidida até 15 de julho. O governo americano alega que políticas do Brasil prejudicam o comércio dos Estados Unidos. Antes da decisão, empresas e entidades do setor ainda vão ser ouvidas. O Brasil tenta negociar para evitar novas sanções comerciais. E 6 em cada 10 brasileiros acham que a violência contra a mulher é o crime mais grave à frente do tráfico de drogas e do assalto à mão armada. A conclusão é de uma pesquisa Datafolha encomendada pelo Movimento Mulher 360, que foi divulgada ontem. A pesquisa ouviu 2.004 pessoas maiores de 16 anos. 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Faltando 3 para as 9. Bom dia para você.
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Mais que moderna brasileira, agora 9:01, uma ótima manhã de terça-feira para você, abrindo mais uma hora aqui pela Nova Brasil com Gal Costa, Caminhos do Mar.

0: Nova Brasil e o som da Legião Urbana, Pais e Filhos, agora 9h18.
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4: A Casa do Autista de Maceió avançou nas triagens e iniciou a elaboração de planos terapêuticos individualizados para crianças e adolescentes com TEA. A nova etapa conta com avaliações multiprofissionais para definir as terapias e os atendimentos mais adequados a cada paciente. A expectativa é que os primeiros atendimentos comecem nos próximos dias em uma estrutura com capacidade para cerca de 6 mil procedimentos mensais.
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0: De volta com Gilson, várias queixas. Pode falar.

0: Um IPO que está chegando na Bolsa Americana. A corrida da inteligência artificial agora virou corrida para ver quem chega primeiro na Bolsa. A Anthropic, empresa por trás do Cloud, entrou de forma confidencial com um pedido de IPO nos Estados Unidos. E os números são simplesmente absurdos. Segundo a Reuters, a empresa levantou US$ 65 bilhões em maio e chegou a um valuation pós-money de US$ 965 bilhões. Só para você ter uma ideia, em fevereiro esse valuation era de US$ 380 bilhões, isso mesmo, lá mais que duplicou de valor nesse pequeno intervalo. E isso mostra como a inteligência artificial virou uma das maiores máquinas de formação de capital da história recente. A gente não está falando só de tecnologia, a gente está falando de data center, chip, energia, dívida, equity, infraestrutura, bolsa. No fundo, a pergunta deixou de ser apenas qual IA é a melhor. Agora, quem consegue levantar mais dinheiro mais rápido para aguentar essa corrida?
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2: Você já parou para pensar no significado das bandeirinhas juninas? Essa tradição chegou ao Brasil com os portugueses, que usavam bandeiras para enfeitar festas religiosas em homenagens aos santos. Por aqui, elas passaram a fazer parte das comemorações de três figuras muito importantes: Santo Antônio, São João e São Pedro. E tem um detalhe curioso: as bandeirinhas com duas pontas representam a tradição cristã, enquanto as de uma ponta fazem referência às origens pagãs da festa. Viu só? Por trás da decoração colorida, existe muita história e significado.
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10: Chico Buarque para todos.

0: Nova Brasil e o sucesso de Luísa Posse, tudo certo.
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0: Estou de volta com atualizações do noticiário. A Polícia Federal fez uma operação contra fraudes bancárias por SMS. O grupo enviava mensagens falsas sobre compras suspeitas e indicava falsos números 0800. As vítimas eram levadas a passar dados pessoais e bancários. Houve mandados em São Paulo e em Feira de Santana, na Bahia. E o Brasil apareceu numa propaganda do Irã contra os Estados Unidos. O vídeo, feito com inteligência artificial, mostra o Cristo Redentor e a Estátua da Liberdade em uma luta. A publicação ocorreu após a ameaça de tarifa de 25% sobre produtos brasileiros feita por Donald Trump. O Irã tem usado vídeos de IA como propaganda de guerra. 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Faltando 3 para as 10.

Nova Brasil e o clássico do Kid Abelha. Essa aqui é da década de 80. Alice também teve Jota Quest Fácil. 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Nova Brasil FM, agora 10h18.

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13: De volta com ele, Djavan Oceano.

0: Nova Brasil e o som do Gilberto Gil com Vamos Fugir, 10h37, bom dia. 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
2: Música e ainda celebram um Brasil musical. 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
1: Uma nova lei instituiu o Dia Nacional da Artesã e do Artesão, celebrado anualmente em 19 de março em todo o Brasil. A medida também atualiza o estatuto da categoria e prevê ações de valorização, como incentivo a associações, feiras e linhas de crédito. A legislação reconhece a importância cultural, social e econômica do artesanato e busca preservar saberes tradicionais brasileiros.
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1: Se tem festa, tem comida boa. E no São João, o milho é o grande protagonista. Das receitas mais simples, às mais elaboradas. Ele aparece em pratos como pamonha, canjica, milho cozido, bolo de milho e até pé de moleque. Mas não para por aí. As cozinhas fervilham com receitas que são verdadeiras heranças de família. A gastronomia junina vai muito além do milho. Embora ele seja o rei da festa, tem também munguzá, cocada, arroz doce, queijo coalho, maçã do amor. Tudo com aquele gostinho de tradição. As comidas típicas são parte essencial da festa junina. Aquele tipo, sabe, de comida que aquece o coração e que a gente espera um ano todinho para saborear de novo.
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0: Nova Brasil e o Gonzaguinha com Lenine começaria tudo outra vez.
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0: A canção Nasci para Bailar é a faixa título do álbum de Nara Leão, lançado em 82. Composta por Paulo André e João Donato, a música reflete a fase mais leve e solar da cantora, marcada por arranjos dançantes e pela sonoridade refinada típica da MPB dos anos 80. Bora curtir então no Arquivo Nova Brasil, Nara Leão, Nasci para Bailar.

0: Nova Brasil e Anara Leão, Nasci para Bailar.
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0: Estou de volta com atualizações do noticiário. A República Popular da China reconheceu o status sanitário de todo o território brasileiro como livre de febre aftosa. A decisão anunciada hoje ocorre após mais de 20 anos de negociação entre os países. O reconhecimento amplia oportunidades para as exportações de produtos bovinos e suínos oriundos do Brasil no mercado chinês, como miúdos e carne com osso. E a Comissão da Amazônia e dos Povos Originários e Tradicionais aprovou o projeto de lei que cria o programa Ecoturismo Amazônico com o objetivo de promover o desenvolvimento econômico por meio da preservação ambiental e da valorização da cultura de povos indígenas, ribeirinhos e extrativistas. Para virar lei, o texto deve ser aprovado pela Câmara e pelo Senado. Faltando 3 minutos para as 11 horas da manhã, eu, Cláudia Nakazato, estou indo embora. Volto amanhã a partir das 6. Quem já está por aqui é a Luciana Camasmi. Um beijo para você e até amanhã. Tchau. 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
0: Muito presente na mesa dos brasileiros, o amendoim vai muito além de um simples petisco. Rico em vitaminas, minerais, fibras e gorduras saudáveis, ele oferece diversos benefícios para a saúde. Entre eles, ajuda no controle do peso, contribui para a prevenção de problemas cardíacos, fortalece os ossos e ainda pode melhorar o humor. Além de nutritivo, o amendoim é acessível e fácil de encontrar em supermercados, feiras e lojas de produtos naturais. Outro ponto positivo é a praticidade. Pode ser consumido in natura, sem necessidade de preparo. É uma ótima opção para os lanches entre as refeições.
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Nova Brasil, mais que moderna, brasileira, 11 horas e 2 minutos. Bom dia para você, eu sou a Luciana Camasmi, estou por aqui cobrindo as férias da Ana Pellicer e você está sintonizado na Nova Brasil FM. Para acompanhar a gente, você pode acessar o aplicativo ou então o site novabrasil.com. Essa é a Nova Brasil FM, uma empresa do Grupo Tati. A gente abre essa hora ouvindo Maria Rita, Encontros e Despedidas.

0: Nova Brasil, esse foi Paulo Miklos fazendo o Sal da Terra. Antes, Ana Carolina com Rosas, 11:16.
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0: 11:29.
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0: Lançada em 1982 como faixa título de um álbum divisor de águas, Asa Morena se tornou o maior sucesso da carreira de Zizi Posse. Composta pelo músico gaúcho Zé Carapídia, a canção traz uma melodia envolvente e uma poesia que transborda paixão e sensualidade. Com sua interpretação cirúrgica e impecável, Zizi Posse transformou a faixa em uma verdadeira febre nacional, dominando as paradas de sucesso e as programações de rádio da época. A gente ouve então Zizi Posse, Asa Morena. Música.

Nova Brasil, esse foi Jorge Benjor com Yves Brussel na versão acústica, 11:38.

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0: Nova Brasil, esse foi Cidade Negra com a Estrada. Antes ouvimos Chimarruts do lado de cá, 11h56.
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0: O Papa Leão XIV nomeou hoje Maria Montserrat Alvarado como a nova chefe do Departamento de Comunicações do Vaticano. É a primeira nomeação de uma mulher para o cargo sênior da igreja. A mexicana, que é leiga, vai liderar o Dicastério para as Comunicações do Vaticano, uma operação em expansão que supervisiona o Portal de Notícias do Vaticano, a estação de rádio, o jornal e o escritório de imprensa, entre outras entidades. O governo dos Estados Unidos anunciou que poderá taxar importações brasileiras com uma nova tarifa punitiva de 25%. A alegação é de que algumas práticas do Brasil são desleais, como o comércio digital e o desmatamento ilegal. Alguns itens como carne bovina, café, terras raras, outros metais e peças de aeronaves estão excluídos dessa nova tarifa, que poderá entrar em vigor em 15 de julho. 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
0: Nova Brasil, meio-dia em ponto, e nessa edição do Sob Medida a gente ouve Lulu Santos, Djavan, tem Marina Lima e agora Adriana Calcanhoto.

Nova Brasil, som do Lulu Santos, tudo com você. E aqui no Sob Medida ainda teve A Voar com Abrigo. Meio-dia 17. 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No Sob Medida, agora a gente ouve Vanessa da Mata.

0: Nova Brasil, essa foi Marina Lima para começar. E a gente ainda ouviu o Rapa aqui no Sob Medida, fazendo sua versão para Vapor Barato.
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0: Lançada em 1981 como faixa de destaque do álbum Mulher, a música Mulher, Sexo Frágil é uma das composições mais sensíveis, necessárias e marcantes da carreira do nosso eterno tremendão Erasmo Carlos. Escrita em parceria com a Narinha, a canção foi um verdadeiro marco na época ao desmistificar de forma poética a velha e ultrapassada ideia de que as mulheres pertencem a um sexo frágil. Aqui no Arquivo Nova Brasil, a gente ouve Erasmo Carlos, Mulher, Sexo Frágil.

0: Nova Brasil, essa foi Gal Costa com Lua de Mel, encerrando essa edição do Sob Medida.
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0: A Justiça Federal determinou que a Agência Nacional de Segurança Nuclear refaça a análise dos riscos radiológicos para projetos de mineração em Caldas e Poços de Caldas, no sul de Minas Gerais. A decisão atende a um pedido de entidades da sociedade civil e pode influenciar o futuro do licenciamento dos empreendimentos voltados à exploração das terras raras e minerais críticos. Caso seja confirmada a produção de material radioativo, a competência para o licenciamento pode passar da esfera estadual para a federal. A Organização Mundial da Saúde reduziu de 906 para 116 o número de casos suspeitos de ebola registrados na República Democrática do Congo e em Uganda. Segundo a entidade, centenas de notificações foram descartadas após exames apontarem outras doenças com sintomas semelhantes. O órgão reforçou que pacientes com sintomas compatíveis são inicialmente classificados como suspeitos até a conclusão dos testes laboratoriais. 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
9: A fogueira é um dos maiores símbolos do São João e tem um significado especial. Segundo a tradição, ela representa o nascimento de São João Batista e diz que ele teria sido anunciado com o acendimento de uma fogueira. Já na tradição pagã, as fogueiras celebravam o solstício de verão. Elas eram acesas para agradecer pela colheita, pedir fertilidade para afastar maus espíritos. Os rituais incluíam danças ao redor do fogo para purificação de doenças e energias negativas. Antigamente, as famílias se reuniam ao redor do fogo para contar histórias, cantar e se aquecer. Uma tradição que atravessou gerações.
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0: Nova Brasil, 1h14.
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0: Eu Só Quero um Xodó é uma canção composta por Dominguinhos e Anastácia em 1973. A música se tornou um clássico do forró e ganhou diversas regravações ao longo dos anos. O Gilberto Gil gravou Eu Só Quero um Xodó em 1973, transformando a música em um de seus maiores sucessos e uma das mais importantes canções da música popular brasileira, tendo sido regravada mais de 400 vezes no Brasil e no exterior. Aqui no Arquivo Nova Brasil a gente ouve Gilberto Gil, Eu Só Quero um Xodó.

0: Brasil, esse foi Gilberto Gil, eu só quero um xodó, 1h19.
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0: Nova Brasil, 1h48.
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0: Nova Brasil, esse foi Guilherme Arantes, Cheia de Charme. E antes ouvimos a parceria de Nando Reis e Marisa Monte, Pra Você Guardei o Amor.
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0: Um estudo inovador de fase 3, apresentado no maior congresso de oncologia do mundo, nos Estados Unidos, emocionou especialistas ao demonstrar que uma pílula diária conseguiu dobrar a sobrevida de pacientes com câncer de pâncreas metastático. O medicamento reduziu o risco de morte em 60% e diminuiu os tumores em mais de 30% dos casos, com baixíssimos efeitos colaterais. A droga, que atua em uma mutação genética antes considerada intratável, agora aguarda a aprovação das agências regulatórias. E mudando de assunto, uma pane no controle de tráfego aéreo suspendeu temporariamente os pousos e decolagens nos aeroportos de Guarulhos e Congonhas, em São Paulo, na manhã de hoje. Por conta da falha na comunicação, que durou cerca de 40 minutos, diversas aeronaves precisaram dar voltas no ar, aguardando autorização. Segundo a Força Aérea Brasileira, o problema operacional externo já foi corrigido e as operações voltaram a funcionar, foram normalizadas com segurança. 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Faltam 2 minutos para as 2.
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0: Nova Brasil, som do Alceu Valença, Anunciação. 2:18.
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4: A Defesa Civil de Maceió intensificou a instalação de lonas em costas para reduzir o risco de deslizamentos durante o período chuvoso. A ação já atendeu 104 pontos em 16 bairros, com mais de 15 mil metros quadrados de lonas aplicados em áreas vulneráveis. Além do monitoramento e das vistorias técnicas, a população pode solicitar o atendimento gratuito e acionar a Defesa Civil pelo telefone 199.
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9: Olha só, se tem uma coisa que não pode faltar no São João é o forró. Esse ritmo que nasceu no Nordeste mistura sanfona, zabumba e triângulo. E foi eternizado por grandes nomes como Luiz Gonzaga, o nosso rei do baião. A partir da década de 50, o forró deslanchou e ao longo dos anos gerou outras raízes musicais, como arrastapé, shot, baião, chachado, coco, embolada, marcha, forró eletrônico, o pé de serra e universitário, entre outros. Todo mundo entra no clima. Hoje, o forró também ganhou novas versões, com artistas contemporâneos, mas sem perder a essência nordestina. Então já sabe, ouviu a sanfona tocar? É hora de arrastar o pé e celebrar o São João com alegria.
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0: Moderna Brasileira, 2h44. E agora vamos com a coluna O Novo Sempre Vem, com João Marcelo Boscoli, trazendo as novidades da música brasileira.
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3: Hoje no Novo Sempre Vem, um encontro de gerações musicais. Adriana Calcanhoto, Fran e Ubuntu, na composição Vumbora Amar. Composição do Carlinhos Brown e Alan Tavares. A produção é do Ubuntu. Então agora, para todo o Brasil, Adriana Calcanhoto, Fran e Ubuntu em Vumbora Amar. 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

0: Adriana Calcanhoto, Fran e Ubuntu em Vumbora Mar. Essa foi a coluna O Novo Sempre Vem com João Marcelo Boscoli, que volta amanhã durante a nossa programação com mais novidades da música brasileira. E todo domingo, às 8 da manhã, ele traz uma hora completa com artistas novos da nossa música em O Novo Sempre Vem.
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0: Nova Brasil, Jorge Benjor e Paralamas do Sucesso, que maravilha!
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0: Para facilitar a participação de mais estudantes, o Enem 2026 ampliou o atendimento especializado e passou a incluir candidatos com ansiedade, transtorno obsessivo compulsivo, TOC e o TDAH. Quem se enquadra nesses casos poderá solicitar apoio específico durante a aplicação das provas, mediante apresentação de documentação comprobatória no momento da inscrição. A medida faz parte das ações de acessibilidade do exame, que também passou a contemplar pessoas com fibromialgia. E mudando de assunto, os atendimentos psicológicos relacionados ao vício em apostas online cresceram de forma expressiva no Brasil. Especialistas alertam que a compulsão por jogos tem afetado principalmente jovens e adultos, causando problemas financeiros, emocionais e até impactos nas relações familiares. Para saber mais, você pode acessar novabrasil.com. Nova Brasil, mais que moderna, brasileira. Faltam 2 minutos para as 3. 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

0: Nova Brasil, 3h29.
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0: Lançada em 1983 no álbum Pessoa, Espelhos d'Água é um dos maiores e mais brilhantes sucessos da carreira de Dalto. Composta pelo próprio cantor em uma parceria inspiradíssima com Cláudio Rabelo, a canção se destaca por sua atmosfera envolvente, melodia marcante e uma poesia que fala de amor com uma leveza única. O sucesso foi tão certeiro que a faixa ganhou as lentes da TV no ano seguinte, integrando a trilha sonora da novela Partido Alto, exibida pela Rede Globo em 1984. Aqui no Arquivo Nova Brasil, a gente ouve o Dalto com Espelhos d'Água.

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1: Nova Brasil, esse foi Zé Cabaleiro com Lenha. Agora são 3h36.
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0: Viva Brasil, esse foi Toquinho com Aquarela. E antes você ouviu 14 Bis junto com Samuel Rosa, Bola de Meia, Bola de Gude.
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0: A Anvisa determinou a suspensão de lotes de medicamentos usados no tratamento da hipertensão e do câncer de mama após identificar desvios de qualidade nos produtos. A orientação é para que os pacientes não interrompam o tratamento por conta própria e procurem orientação médica caso utilizem algum dos lotes afetados. Mudando de assunto, o presidente Lula sancionou a lei que estabelece as regras para a realização da Copa do Mundo Feminina de 2027 no Brasil. Além de organizar aspectos do torneio, a legislação reconhece as pioneiras do futebol feminino brasileiro, prevendo um prêmio de R$500 mil para cada atleta das seleções de 1988 e 1991, que ajudaram a abrir caminho para a modalidade no Brasil. 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Agora faltam 3 minutos para as 4. Eu sou a Luciana Camasmi. Estou aqui nesse período cobrindo as férias da Ana Pellicer e amanhã a gente se encontra. Na sequência, você fica com o Júlio César. Um abraço, até mais. 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
8: O Pan Salgadinho passou a contar com um ponto fixo de vacinação para ampliar o acesso da população aos imunizantes em Maceió. A sala funciona de segunda a sexta, das 9 às 17 horas, sem necessidade de agendamento, e já aplicou mais de 1.700 doses em 2026. A iniciativa busca reforçar a cobertura vacinal e facilitar o acesso aos serviços de prevenção em saúde.
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12: Nova Brasil, mais que moderna brasileira, 4 em ponto, começou Sob Medida com Lobão.

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Nova Brasil, mais que moderna brasileira, agora 4h29, este é o Submedida. 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Agora 4h30, a gente segue com ele. Celso Fonseca, você não entende nada. Boa tarde.

0: Nova Brasil fechando mais uma edição aqui do Submedida com roupa nova, sapato velho.
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0: A farmacêutica MS anunciou que sua caneta de semaglutina, primeira produzida no Brasil, chegará ao mercado com preço a partir de R$ 452. Medicamento indicado para tratamento de diabetes e obesidade deve custar cerca de 30% menos que os produtos importados que utilizam o mesmo princípio ativo. E vamos para uma notícia que renovou a esperança de muitos pacientes e famílias. Uma pílula experimental contra o câncer de pâncreas apresentou resultados históricos, praticamente dobrando a sobrevida dos pacientes em estudos internacionais. O avanço foi tão importante que emocionou especialistas e recebeu aplausos de pé no maior congresso de oncologia do mundo. Fique na sintonia Nova Brasil, mais que moderna, brasileira, agora 4h54. Boa tarde.
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8: Olha a chuva! É mentira! Quem nunca ouviu esse chamado numa quadrilha junina? A quadrilha é uma das tradições mais queridas do São João e tem origem nas danças europeias, mas ganhou um jeitinho bem brasileiro, especialmente nordestino. Com figurinos coloridos, coreografias ensaiadas e muito teatro, as quadrilhas contam histórias, celebram o casamento matuto e levam diversão para todo mundo. Hoje, existem competições entre grupos, com produções grandiosas e verdadeiros espetáculos. As quadrilhas adquiriram importância social, econômica e turística para vários municípios, sobretudo no Nordeste.
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13: Agora 2 para as 5, boa tarde.

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0: Nova Brasil, mais que moderna, brasileira, agora 5h28, já tem Nova Brasil em campo, mas antes eu te lembro que o mês de junho começou com tudo e mais um pouco aqui na Rede Nova Brasil. Tem gente estreando este mês com o pé direito e também muita alegria e felicidade. Parabéns para Cibele Vitorino, final do fone 1494. 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Já pensou? Levar um Alexa e curtir a nossa programação? Fique na sintonia. Já já tem Nova Brasil em campo. Agora 5h29, boa tarde.
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10: 5 horas e 33 minutos, está começando o Nova Brasil em Campo, na Nova Brasil FM, que você curte pelo aplicativo aqui em São Paulo, no 89,7, e lógico, na nossa rede, em Araçatuba, 90,1. Alô, galera de Araçatuba, daqui a pouquinho, às 7h15 da noite, tem o SBT Esportes Interior, no TH+, SBT Interior, estarei ao lado de Renan Teixeira, para a gente falar as coisas da seleção brasileira, de Arrascaeta, que segundo a Rádio Uruguaia está fora da Copa do Mundo. A gente vai falar sobre isso também no dia de hoje aqui no nosso Nova Brasil em Campo, lá em São José dos Campos, no 91,5, Mococa 93,3, em Campinas no 103,7, Ribeirão Preto, alô Ribeirão Preto, no 91,3, todo mundo curtindo o Nova Brasil em Campo, que também você pode curtir de qualquer parte do mundo no Nova Brasil em Campo no YouTube ou no Jornalismo Nova Brasil, arrebentando com os números no YouTube, nesse trabalho que hoje completam três meses de Nova Brasil em Campo, comigo Weber Lima, hoje no programa Fran, o Celso Cardoso, Hugo Botelho, mas com um timaço que você sabe muito bem, com o Veloso, o Renan Teixeira, o Luiz Ademar, com o Edson Rufino, Lucas Basílio, Felipe Camargo, Felipe Oliveira, Antônio Lima e nos trabalhos técnicos de Ricardo Simões, Lucas Monteiro, Gabriel Petraço, Cezinha Martins, na mesa de som, o Celcinho Roberto, na produção de Antônio Lima, é isso daí. Vamos de cara com os destaques do programa. Ontem o apresentador esqueceu de chamar as manchetes, mas vamos lá com, ó o nenê fraldão do tricolor, fica calmo, Tricão, fica calmo que tudo vai ficar bem, viu, Tricão, você é incaível, não fica assim não, Tricão. Vamos com as manchetes do programa de hoje, dia 2 de junho de 2026.
11: No Corinthians, com jogadores liberados, o principal assunto é fora de campo. Ontem, votação do Conselho Deliberativo definiu pela expulsão de mais um ex-presidente. Nome da vez, Augusto Melo.
12: Com a janela de transferências se aproximando, São Paulo avalia a contratação de Domingos Duarte, zagueiro português de 31 anos, e avalia também o nome de Vitor Sá, atacante de 32 anos do Krasnodar, ex-Botafogo, para reforçar o plantel tricolor para o restante da temporada.
13: Presidente Leila Pereira afirma que não vai vender nenhum atleta do time titular do técnico Abel Ferreira, pelo menos não nesta janela de transferências do meio do ano. Apesar disso, Palmeiras registra déficit em relação ao planejado para essa altura da temporada.
5: No Santos, um dos dois jogos que serão remarcados por causa de playoffs da Copa Sul-Americana pode acontecer no final de semana da final da Copa do Mundo. E alta cúpula santista tem que remarcar datas de intertemporada em Portugal.
8: Arrascaeta está fora da Copa do Mundo. Samuel Lino acredita que poderia ter sido convocado. E Léo Duarte, ex-zagueiro do Mengão, é o novo reforço do Atlético Mineiro.
10: É, o Samuel Lino tá de sacanagem, né? O Samuel Lino fez o que os outros, muitos jogadores costumam fazer, né? O cara vai embora e é o cara que não prestava, né? Não é ele, não. Não era a noite do Rio de Janeiro que ele arrebentava na noite do Rio de Janeiro. Isso daí não fazia mal pro Samuel Lino, não. 5 horas e 37 minutos. É o seguinte, vamos lá. A enquete de hoje é a seguinte. É, Tricão, a enquete é em sua homenagem, Tricão. Vem aqui no colo do papai aqui, vem aqui, Tricão. Calma, Fran, calma.
14: Você vai ter briga.
10: A Fran, eu falo que a Fran vem pra cá, ela mais se diverte do que trabalha. É o seguinte, Tricão, a enquete de hoje, olha aqui, Tricão, o que, que é a enquete aqui, ó. Vem aqui na tela, ó. O São Paulo corre risco de cair, Tricão? Sim ou não? Você participa conosco, participa da nossa transmissão. Corre o risco de cair o São Paulo? Sim ou não? Fran, boa tarde, Fran. Fala pro Tricão se o São Paulo corre o risco de cair.
15: Boa tarde, Weber, Celso, Hugo, a todos os ouvintes. Na minha visão, não. Eu acho que não vai brigar ali pelos cabeças, pela liderança mais, pelo o desempenho que nós acompanhamos, né, nos últimos jogos, mas acho que também não briga pelo rebaixamento, acho que não cai. Vejo equipes que estão piores do que a equipe do São Paulo e mais tempo, inclusive, ali naquela zona de rebaixamento, beirando a zona. Acho que o Dorival vai ter muito trabalho pela frente nessa pausa, é verdade, até para recuperar alguns lesionados, recuperar também a confiança de alguns atletas, como o Caleri, por exemplo, que caiu bastante o desempenho junto com toda a equipe, além de lidar com as questões do mercado. Mas ainda assim, né, não vejo o São Paulo caindo não, Weber. Ainda faltam 20 pontos, né? Conseguir ali
10: segundo
15: o Crespo,
10: né?
15: Faltam 20 pontos que acho que ainda dá para conquistar.
10: E na sua opinião, Celso Cardoso, boa tarde, Celso. O São Paulo corre risco de cair? Aqui no Jornalismo Nova Brasil, 89% falando que sim. E no Nova Brasil em Campo, o pessoal... No Nova Brasil em Campo, é engraçado isso. O pessoal que segue o Jornalismo Nova Brasil sempre dá opiniões... Sempre dão opiniões diferentes da do pessoal do Nova Brasil em Campo. No Nova Brasil em Campo, não. 53% não. Lembrando que você participa conosco também pelo WhatsApp 11 943 805 100. Áudio curto. Rádio é som. Fala, Celso. Boa tarde.
14: Grande tarde para você, Weber, Fran, Hugo. O Hugo, meu parceiro de 0 a 0. E a Fran vem para me salvar. No último programa aqui, ó.
15: Tava puxado.
14: Tava difícil, eu não tinha parceria, não. Hoje, ó, tô bem acompanhado hoje, ué.
16: Não acredita muito nisso, não.
14: Pelo menos empata. Mas eu, como eu sou ingrato, sem querer, querendo, eu vou discordar da Fran. Eu acho que o São Paulo corre risco, sim. E vou explicar por quê. As contas do Crespo, 45 pontos.
10: Sim.
14: São Paulo tá com 25.
10: Não, tá. 25. Isso, faltam 20.
14: 25 pontos, falta um jogo para terminar o primeiro turno.
10: Isso.
14: Então o São Paulo conquistou aí, digamos, 60% dos pontos necessários.
10: É isso aí.
14: Precisa de mais 10, mais 20 no segundo turno.
10: Isso.
14: Considerando. Ou se ganhar o último jogo que tem no primeiro
10: aí menos,
14: turno,
10: é.
14: Aí menos.
10: Aí 17.
14: A questão é que o São Paulo, ele tá só a 5 pontos da zona do rebaixamento. Só 5 pontos.
15: 4, 5 também.
14: 5. Então, há um equilíbrio muito grande, mas o risco existe.
10: Sim.
14: O Vasco, que é o primeiro da zona do rebaixamento, tem 20 pontos. É o 17º. Duas derrotas no Campeonato Brasileiro, seguidas, não é algo incomum. Ainda mais para um time regular como o São Paulo. Então, de repente, sabe, nesse balaio de gato que é o Campeonato Brasileiro, você viu o Corinthians, nós vamos rebaixamento, agora já está em décimo. É, décimo primeiro agora, né?
17: É, está um ponto atrás do São Paulo.
14: É, então, exato. Olha, olha como tudo é muito dinâmico. Então, o risco existe, sim. De repente, uma fase ruim, ó, o Dorival não ficou 9 jogos sem vencer no Corinthians?
17: Tem.
14: 9 jogos sem vencer no São Paulo? Usou no rebaixamento, não se

0: deu a ideia dela de que não, com a tese muito interessante. E o Celso também, com a tese do que sim, e muito interessante. Os dois fizeram uma belíssima explanação da situação. Eu acho que existe a possibilidade de uma queda do São Paulo, porque a gente está falando de números. São Paulo tem 24 pontos, já respirou mais tranquilo lá no início da competição. Mas eu não acredito que o São Paulo vá cair. São Paulo precisa de 7 vitórias em 20 jogos. Metade desses jogos em casa. Então não dá para acreditar que o São Paulo não vá ganhar 6, 7 partidas para atingir o número de 45 pontos, cara. Aí seria demais para minha cabeça. Agora, isso só reforça aquilo que a gente diz, que o futebol vive no mundo da mentira, né? Quando alguém fala a verdade, esse alguém é punido. Estou me referindo ao Crespo. Quando o Crespo lá atrás jogou a Real, ele perdeu o emprego. Tá aí. O Crespo estava certo. A gente está discutindo no meio do campeonato se o São Paulo pode cair ou não. Apesar de eu não acreditar na queda, ela, a possibilidade existe. Mas eu acho que o São Paulo não cai, não.
1: Eu também acho que o São Paulo não cai, exatamente por isso que o Hugo está falando, né? O São Paulo vai enfrentar ainda muitos adversários no Morumbi, e no Morumbi o São Paulo ainda consegue, né, fazer valer o mando. Fora que a coisa complicada mesmo, perdeu para o Remo, né, um time que estava lá na zona do rebaixamento.
0: Porque o time é limitado.
1: O time é limitado.
0: O campeonato mostra o Palmeiras, que é um time muito regular, está liderando com folga. Folga mesmo, está 5 pontos à frente do Flamengo, que é quem é o mais credenciado para brigar pela conquista do título com o Palmeiras. O Fluminense aparece ali organizadinho na parte de cima. Tirou disso aí, é um bololô danado. Tá tudo embolado ali na casa dos 20 e poucos pontos e os 20 e tantos pontos. Tá muito confuso ainda.
1: Tá muito embolado.
2: Deixando claro que risco eu acho que corre, mas eu não acredito que o São Paulo vá ser rebaixado, porque eu vejo outras equipes desempenhando ali pior, inclusive, do que a equipe de São Paulo, e que vai encontrar muitas dificuldades depois dessa pausa. Então, o risco, ele existe por esses números, né, que o Celso nos trouxe, mas não acredito que o São Paulo vá ser rebaixado.
3: Boa! Rapidinho, é que o Hugo trouxe o copo meio cheio. Faltam 7 vitórias para o São Paulo escapar. São Paulo teve no primeiro turno 7 vitórias.
1: Tem.
3: 7 vitórias, quer dizer. Só que teve um começo que ninguém imaginava, sob o comando do Crespo.
1: Isso.
3: Que levou o time para a liderança. Aí eu vi apresentador falando: segue o líder! Ô Felipe, segue o líder! Falou assim: ó, ilusão! É ilusão!
0: Então aquele. O negócio de segue o líder é complicado.
3: Aquele começo foi extraordinário. Quem garante que o São Paulo vai ter esse começo de segundo turno extraordinário? Então as 7 vitórias que conquistou foi justamente contando com aquele começo totalmente inusitado.
1: Boa.
0: Não dá pra
3: acreditar. Você conhece o apresentador?
1: Conheço.
0: Não dá pra acreditar que o São Paulo em 20 jogos não vai conseguir ganhar 7.
1: Não, vai ganhar.
0: 20, 10 dentro de casa.
1: Vai ganhar porque tem Chapecoense aí no caminho. Se eu não me engano, o jogo é no Morumbi, se eu não me engano. Tem alguns times que estão muito mal que vão jogar no Morumbi. E eu acredito que o São Paulo vai trazer algumas peças também para reforçar esse time. Eu vou quebrar o protocolo aqui, porque hoje estamos recebendo aqui nos estúdios Andressa Alves, do Corinthians. Vem aqui, Andressa, rapidinho, para você dar sua opinião também, se você acha que o São Paulo corre o risco. Sábado que foi um sábado muito... Vem mais para cá. Aí, boa, Andressa. Andressa Alves, do Corinthians, conosco aqui na Nova Brasil. Ela está aqui de passagem, está acompanhando a Fran. E Andressa, boa tarde. Você acha? Parabéns, né, pela conquista da vaga à próxima fase da Copa do Brasil. Inclusive foi um jogo para cardíaco, né? Eu não tenho muito coração para isso, mas acompanhei lá e curti, lógico, a vitória do Corinthians para cima do Palmeiras na Copa do Brasil. Parabéns. E o que você acha? São Paulo corre o risco, Andressa? Tudo bem?
4: Tudo bem, Hebe. Boa tarde a todo mundo. Nada a declarar.
1: Pera, vem aqui. Mas vem falar da classificação, Andressa. Vem aqui, falar da classificação, então. E a classificação foi demais, hein?
4: Difícil, né? Contra o nosso maior rival. Então era muito importante.

0: importante a classificação. Jogo no Allianz. Sempre bom ganhar do Palmeiras, né?
1: Ô, Andressa, agora é um período de descanso? Como é que... Porque vai parar, as competições vão parar, né?
0: É, vão parar todas as competições, masculino, feminino. Então, agora é um período de descanso. A gente vai treinar até o dia 10. E depois, a nossa treinadora, a Emily, vai dar uns 15 dias de folga.
1: Ah, dá, e é, aí é bom para descansar, né? Porque a gente sempre fala da temporada, né? Do masculino, mas a temporada do feminino, a cada ano que passa, também está aumentando o número de jogos, né?
0: Sim, depois dessa parada a gente tem a continuação da Copa do Brasil, Brasileiro, Paulista e Libertadores.
1: Você tem uma ideia de quantos jogos, mais ou menos, Andressa? Eu não tenho também. Depois vou aqui, durante o programa, eu vou fazendo as contas, mas o calendário feminino cresceu demais nos últimos anos, né? Voltou a Copa do Brasil, né? É, tem o Paulista, tem o Brasileiro, a Libertadores, no caso do Corinthians, né? Eu vou fazer as contas aqui para ver quantos jogos o Corinthians joga no ano, mas eu acredito que para o futebol feminino isso é muito importante.
0: Muito, né? Importante, calendário cheio, né? É, para um time grande como a gente, o Corinthians, que joga todas as competições, é importante estar em todas as competições e jogar até o final do ano.
1: E parabéns, Andressa, porque eu sempre falo, Andressa, ela joga e passa, eu vejo pelo menos isso no campo, né? Posso estar errado, mas ela passa energia com a atitude, né? Porque eu vejo ela muito aguerrida em campo, brigando e tal. Parabéns, Andressa, porque isso daí você é o exemplo que carrega, né?
0: Como eu falo, todo mundo sabe que eu sou corintiana, então eu tento representar o torcedor dentro de campo e eu acho que ter garra é o que não pode faltar usando a camisa do Corinthians.
1: Legal, obrigado, viu, Andressa?
0: Tchau.
1: Tchau, Andressa. Olha aqui, correu, rapaz. Correu da questão. Agora posso tirar, né, seu Cinho? Que tá vendo o negócio de repórter? Já usei o microfone aqui, vou tirar. Bom, é o seguinte, galera, vamos lá então com...
2: A presença foi bem, ela.
1: Foi bem.
2: A presença de espírito interessante, legal.
1: 5 horas e 50 minutos. Olha, a gente ia falar da seleção brasileira, mas como a gente falou do São Paulo aqui, vamos com as informações do Tricolor com o Felipe Oliveira. A gente já traz os convidados da seleção brasileira, o Alisson, o Bruno Guimarães, o Danilo, para a gente debater também sobre a seleção brasileira. As informações do Tricolor, Felipe Oliveira.
3: Um abraço, Weber, um abraço, amigos ligados na Nova Brasil em Campo, todo mundo sintonizado na Nova Brasil FM. O São Paulo deu início à sua procura de atletas para a janela de transferências do meio da temporada. O Tricolor Paulista tem interesse e algumas prioridades em um zagueiro, principalmente pelo problema que tem no setor defensivo a equipe do São Paulo, um jogador que atue pela beirada ou como camisa 10 e um primeiro volante. Para a posição de primeiro volante, o São Paulo está negociando com o Nilton do Botafogo, jogador de 26 anos que atua nessa posição. O São Paulo já chegou a um acordo com o Botafogo por um empréstimo com opção de compra, mas está ainda emperrando essa situação com relação à cláusula que será a de opção barra obrigação de compra ao final da temporada. O São Paulo quer uma cláusula de no máximo 3 milhões de euros, o Botafogo pensa em algo em torno de 5 milhões de euros e essa a negociação que atua atualmente no São Paulo Futebol Clube. No último jogo, na última derrota do São Paulo contra o Remo, o Dorival Júnior falou sobre possibilidades de contratações, mas também contratações internas, digamos assim, já que tem muitos atletas no departamento médico. Vamos ouvir o Dorival.
4: Acho que a recuperação daqueles que estão fora, eu acho que isso daí já vai ser, serão contratações importantes. A melhoria desses garotos que precisam de um tempo e nós não podemos aí pressioná-los para que eles sejam as soluções. Eu acho que isso nós temos que ter bem claro. Hoje, praticamente, aí, 4 garotos entraram, 3 garotos entraram na partida e eu acho que isso é um ponto altamente positivo. No jogo anterior, nós terminamos com 5 garotos da base, como hoje também. Então, eu acho que isso é um fato importante. Mas, em cima da paciência, também administrarmos essa ansiedade que está existindo. A partir do momento em que saímos à frente, queremos segurar desnecessariamente um resultado quando nós podemos fazê-lo diferente. Quando as coisas não acontecem, às vezes a gente se comporta numa condição de querer segurar resultados. Então eu acho que isso tudo aí vai ser... Nós vamos ter tempo para podermos trabalhar. Eu espero que melhoremos muito e que no nosso retorno as coisas aconteçam.
3: Além disso, o São Paulo se interessa pelo zagueiro Domingos Duarte, disputa ele com o Botafogo. Zagueiro português de 31 anos, estava na Getafe e está livre no mercado depois de acabar seu contrato com o time espanhol nesse meio de temporada. Tem outros times também interessados no futebol europeu, mas hoje que está já disputando esse jogador do mercado brasileiro é o Botafogo. Domingos Duarte, zagueiro de 31 anos, que poderia reforçar o setor defensivo do tricolor. E o São Paulo também avalia a contratação de Vitor Sá, esse ex-Botafogo que atualmente está no Krasnodar da Rússia, um atacante de 32 anos que o Dorival Júnior gosta bastante. E é por isso que o São Paulo está avaliando essa contratação. O principal empecilho para esse atacante brasileiro é principalmente o salário alto. Hoje ele recebe algo que nos moldes do São Paulo, na realidade do São Paulo, é algo impagável. Ele teria que abrir mão de boa parte para ser o novo jogador do São Paulo. Essas são as informações do Tricolor. Nesta terça-feira, volto com vocês aí do estúdio. Ever, um abraço.
1: Um abraço, Felipe Oliveira, trazendo as informações do Tricolor. Vamos ver a participação do povo aqui no nosso WhatsApp 11 943 805 100, que é o seguinte. Aqui, ó, Darwin Botelho, irmão de Hugo Botelho, tá falando aqui. É verdade, Darwin, você me lembrou muito bem. Tem um jogo garantido já do São Paulo no Campeonato Brasileiro.
2: Ah, não, palhaçada, hein?
1: Uma vitória é certeza no segundo turno.
5: Um tempo, hein?
1: É o Cruzeiro. Não tem mais freguês de São Paulo do que o Cruzeiro na vida,
5: rapaz. Primeiro turno foi 4.
1: 4, com Ferreirinha, 3 gols. Só o Cruzeiro consegue essas coisas. Vocês sabem...
2: Tem uma vitória do Cruzeiro com 3 gols do Luan, Cinturadura. Lembra do Luan que jogou no Palmeiras?
1: Sim, sim.
2: 3 gols dele dentro do Morumbi, 3 em cima do São Paulo. Novembro, não lembro de qual ano, eu lembro que foi novembro, porque aniversário do Zé Silvério foi no dia do aniversário dele.
1: O Cruzeiro tem umas coisas históricas contra o São Paulo, é o time que mais tomou gol do Rogério Ceni.
5: Como 5 do Dodô.
1: É verdade, 5 do Dodô.
2: E o Dodô fez gol de falta no Dida, algo raro de acontecer na carreira do Dida.
1: Tem o Ferreirinha também, entrou pra história,
5: Tem umas freguesias, assim, tipo Vasco pro Corinthians, Cruzeiro pro São Paulo.
1: É mesmo.
2: Atlético pro Botafogo.
1: Tem. E o Palmeiras pro Flamengo. 17 horas e 55 minutos. O Palmeiras.
5: Não dá, depois de um 3-0 não dá.
1: Dá, pô, é freguesaço, Celso. Eles ganharam essa daí, não ganhava do Flamengo?
2: Que não ganhava.
1: É uma freguesia.
5: Acho que o Palmeiras só perde pro Internacional, que ele não tem mais vitórias que derrotas. Vitória.
1: Boa. Ó, 5h55, vamos lá, o povo participa no WhatsApp. Áudio curto, vamos lá.
6: Alô, Ever, boa noite a todos. São Paulo tá sempre correndo risco, né? São Paulo com esse time horrível que tem aí, mas eu acredito que não cai não, mas é papo de ficar ali entre 15º e 16º, na porta ali, viu? É porque tem muito time pior do que ele, mas tá fazendo de tudo pra cair, Thiago Aquino.
7: Boa tarde, Weber, Hugo, Celso e Fran. Ô, Weber, vamos dar as mãos? 1, 2, 3, vai. Nossa, Corinthians! São Paulo, acho que não cai não. Vamos, Corinthians! Regiane aqui de Adolfo, São Paulo.
1: Abraço.
8: Boa noite, Weber Lima. Boa noite, rapaziada 89. Antes eles do que nós. Aqui é Vedramini, Pinheiros, Corinthians.
9: Fala, Weber Lima, Márcio Oliveira, Tricolor de Sorocaba, parabéns pelos 3 meses da Nova Brasil, vocês são demais, Weber Lima.
1: Valeu.
9: São Paulo, desde que o campeonato começa, ele corre risco de rebaixamento, porque nos últimos anos não tem time, os técnicos não fazem nada, porque o time é fraco e não tem diretoria.
10: Boa tarde, Weber Lima, e a todos do Nova Brasil em campo. São Paulo não tem risco de queda.
11: Boa tarde, Welber. Boa tarde, Fran. Boa tarde, pessoal do Nova Brasil. Aqui é o Lenilson de Campinas, Campo Belo, corintiano. Tira o cavalinho da chuva, senão ele morre com gripe. O São Paulo não cai. Não cai.
12: Boa noite, Weber Lima. Boa noite, pessoal da Nova Brasil. Aqui é o Edson do Grajaú. Bom, eu acho que os tricas, nutelas, tinterianas e enísticas não caem. Só se fizer muito esforço pra isso.
13: potencial muito grande, mas o risco existe.
14: Boa noite, Helder Luiz. São Paulo não vai cair. São Paulo é time grande. Time grande não cai. E ainda vai brigar pela Libertadores. Celso Cardoso está com dor de cotovelo. Porque ele é corintiano, ele só não assume. Luiz de Guaianazes.
15: Fala, Weber Lima, Ricardo de Jundiaí. Não vamos falar de time rebaixado, não. Vamos falar de Copa do Mundo. E aí, Portugal ou Brasil? Quem avança mais? Forte abraço.
16: Weber Lima, boa noite. É João José de Atibaia. Não, é São Paulo que cada vez pior. Contra lá, atrás de Newton, do Botafogo. Esse cara é pé de rato, igual o Tapia. Mais um não, meu. Pelo amor de Deus, na base tem cara bem melhor. Boa noite.
1: Valeu, boa noite, pessoal participando conosco. Quem, ó, perguntaram aí de Portugal ao Brasil, é, gente, é o seguinte, se Brasil, Portugal e Argentina ficarem em primeiro nos seus grupos, eles se matam antes da final. E já teremos, provavelmente, quartas de final, Portugal e Argentina. Se os dois ficarem primeiros, eu já fiz a simulação. Poderemos ter um Cristiano Ronaldo versus Messi na Copa do Mundo. E o Brasil fica na parte de cima da chave. Então o Brasil enfrentaria na semifinal Portugal ou Argentina. Fala, Hugo.
17: O Newton não é essa coisa horrorosa que o ouvinte torce.
1: Ah, mas ele é fraco.
17: Não.
1: Ele é fraco. Não deu certo no Botafogo.
17: Mas ele não teve sequência. Dos poucos jogos que eu vi do Newton, alguns ele iniciou e outros ele entrou no decorrer da partida. Ele nunca decepcionou, não. Não é um craque, não é aquele jogador que vai mudar o São Paulo de patamar. Mas é um jogador que dentro da realidade do São Paulo hoje, ele cabe. Então é um jogador interessante. Agora ele não tem grife, né? O problema é isso, é uma contratação sem grife. Às vezes, isso é o melhor caminho a ser seguido. Do que trazer um jogador com grife, pagar caro e o jogador não entregar nada. O Newton não é mau jogador, não.
1: 17 horas e 59 minutos, a gente vai falar da seleção brasileira. Vamos lá falar rapidinho da seleção, trazer aí os jogadores da seleção brasileira que já chegou nos Estados Unidos. Amanhã realiza dois treinos no Columbia Park. São dois treinos, um pela manhã, um pela tarde. A seleção já treinou no final da tarde de hoje e se prepara para o jogo de sábado contra o Egito às 7 horas da noite, a partir das 18 aqui na Nova Brasil. Você vai curtir tudo de Brasil e Egito. Mas tivemos, lógico, no domingo, o atropelo do Brasil, 6-2 para cima do Panamá. Inclusive, hoje também um time do grupo do Panamá perdeu a Croácia, foi derrotada pela Bélgica em um amistoso que terminou há pouco. E o Panamá está no grupo de Croácia, Inglaterra e Gana. E o Brasil está com Marrocos, Haiti e Escócia no grupo C. Vamos ouvir o Alisson, que acabou levando um gol, né? A bola desviou na barreira, ela entrou no outro canto do goleiro, né? Ele corria para um lado, a bola desviou na barreira, foi para o outro. Eu não vi falha nenhuma do goleiro Alisson, mas a torcida brasileira vaiou demais o arqueiro brasileiro. Vamos ouvir o que disse Alisson.
18: Ah, é a vida do goleiro, né? Acho que mesmo quando tu não tem culpa, tu é culpado, né? Existe um ditado aí no Brasil, azar é do goleiro, né? Então, acho que sempre quando tomar um gol, a culpa vai ser do goleiro, independente de como for. Então, a carreira toda de um goleiro ela é assim, sempre quando acontece algo dentro do jogo, sofrer o gol é a pior coisa que pode acontecer para um goleiro, independente seja falha ou não. Quando sofremos gol, sofremos porque erramos como grupo, ali foi um momento de azar. Uma coisa que temos que trabalhar também, para chegar na Copa e não acontecer isso, né? Mas durante o jogo, não pensar muito sobre erros. Né, e ter uma avaliação correta de todas as coisas, independente do que as pessoas avaliarem ou não. Tenho sempre essa mentalidade. Eu sou a pessoa que vai mais cobrar de mim mesmo. Ninguém vai me cobrar mais do que eu mesmo. Né? Então, me cobro muito, mas o grupo necessita de mim sempre bem. Então, essa é a minha preocupação, fazer o melhor para ajudar a equipe.
1: Bora! Portanto, aí o Alisson, eu falei fora aqui, gente, que eu tô acompanhando o Alisson e torcendo pelo João Fonseca, que salvou dois match points, tá 2-0 pro Mensik, um tcheco que está jogando contra o João Fonseca nas quartas de final de número 28 do mundo, né?
17: 27.
1: 27 do mundo
17: 27,
1: mesmo.
17: 27, o João Fonseca, 30.
1: É, tá ali, né?
17: Tá ali. É equilibrado o jogo, 6-4, 6-3 pro Minsk. E agora 40 iguais no 12º game. E o Fonseca tá tentando confirmar o seu serviço. Mas o cara também, eu vou te falar, rapaz, é largo, viu? Essa bola do cara pega na linha o tempo todo. Bom, mas é o seguinte, vamos ouvir também o Bruno Guimarães, que falou do público lá, mais de 70 mil espectadores. E deu para sentir que as pessoas que estavam ali realmente estão na... Isso eu vou falar porque eu vi muito disso lá no Maracanã e em Teresópolis. Ou a turma mais nova quer, logicamente, que o Brasil conquiste a Copa, o Hexa. E eu vi muito incentivo dos torcedores brasileiros, tanto em Teresópolis como no Maracanã. Vamos ouvir o Bruno Guimarães.
19: Importante. Acho que 71 mil pessoas, né, se eu não me engano, agradecer a torcida que veio para a GGO. Foi uma linda festa, né? Eles podem voltar para casa felizes com um grande resultado.
17: E para a gente fechar, Danilo, primeiro convocado, primeiro confirmado por Carlo Ancelotti, o Danilo falou sobre ele ir para a Copa como um líder, mas ele falou que quer ir para jogar. Vamos ouvir.
20: Estando em campo, jogando futebol, me dedicando e dando resultado, que é o mais importante. Obviamente a experiência e tudo aquilo que a gente pode ajudar extra-campo, eu sei que é importante, mas não é só por isso que eu estou aqui.
17: Tá certo, portanto aí a gente vai comentar um pouco sobre isso depois do break aqui no Nova Brasil em Campo com um pão de alhozinho. Cadê o pão de alhozinho aqui pra gente servir pro pessoal? Pão de alhozinho com pão de alhozinho da jogo no futebol da Nova Brasil. A gente vai pro break, vamos ver. Vai lá, Antônio, pega lá, por favor. Já serve pra gente aqui. E o negócio tá bravo lá pro Fonseca, em 6-5. Pro Minsk com vantagem, match point pro Tcheco. Daqui a pouquinho a gente vem com pão de alhozinho da jogo.

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0: 18 horas e 9 minutos. Tô com um olho no peixe e outro no gato aqui. Tô fazendo o programa e de olho no João Fonseca, que tá salvando vários. Seis match points. Tem gato, sim. Corinthians na Libertadores. É um gatinho. Aqui, campeonato nacional. É um leão. Chega na Libertadores. É um gatinho.
1: Falando,
0: aí,
1: falando aí, em gato, quem que é mais bonito? O Alisson ou o Pedro Raul?
0: Pedro Raul ou Alisson? É difícil, hein?
2: Pedro Raul.
0: Pedro Raul.
1: Pedro Raul, Fran.
2: Pedro Raul é mais bonito.
0: É.
2: Ainda mais o Alisson com esse cabelo. Tá legal muito, não.
1: Acho que ele se inspirou em Jesus Cristo pra ver se a coisa dá certo,
2: não,
1: viu?
2: Não tá muito deixou legal. Barba, cabelo. Dele com cabelo curto. Pedro Raul nessa.
0: Boa, boa, ó. 18 horas e 10 minutos, vamos lá.
1: Aleatório, né? Não tem nada a ver.
0: É pão de alhozinho, tá aqui, ó. Boa, céu.
3: Borrão de inveja.
0: Isso,
3: esse aqui é nosso, se você quiser.
1: Já comi um recheado com requeijão, hein?
0: Boa, boa demais. Catupiry e o outro com calabresa. Uma delícia.
3: Vou achar
0: o
3: de calabresa aqui.
0: É, boa, boa. Ó, Fran, a Fran representou o Brasil várias vezes, né? Com a camisa da seleção brasileira. Fran, o que você achou do jogo? A gente falou um pouco ontem de Brasil e Panamá e sobre as declarações aí, tanto do Alisson, que eu acho que foi muita sacanagem as vaias pro goleiro do Brasil, ele não teve culpa nenhuma naquele gol do panamenho, e também sobre as declarações do Danilo, que falou que vai para quer jogar, mas não dá, né, nessa seleção aqui, acho que não dá, Fran.
2: Eu acho que fique com calma o Danilo ali, ainda vejo o Wesley, o favorito para a posição, e depois dele eu acho que o Ibanez, né, para fazer essa lateral, e na dupla de zaga, acho bem difícil tirar tanto o Gabriel como o Marquinhos, mas ele está convocado, ele está no grupo, então se está lá, com certeza tem condições de, quando precisar, jogar. Sobre o jogo, Weber, eu não gostei do primeiro tempo, né, que a gente estava com o time titular. Acho que a gente teve pouco repertório, acho que a gente até começou bem, pressionando, conseguiu o gol cedo, mas depois o Panamá encontrou muitos espaços. Acho que jogando somente com dois meio-campistas, a seleção fica muito exposta, no meu ponto de vista. Precisa ter um terceiro homem de meio de campo, principalmente acho que o Danilo ou até o Paquetá, que fez um bom jogo no segundo tempo, até para não sobrecarregar Casimiro e Bruno Guimarães. Inclusive o Danilo pode até ocupar a vaga, principalmente do Bruno Guimarães, que não fez uma boa partida. E o segundo tempo, eu gostei mais do segundo tempo, e é natural, né? Porque os caras estão vindo do banco, quer mostrar serviço, quer garantir uma vaguinha na equipe titular, entrou com muita vontade e as coisas funcionaram melhor do que na primeira etapa. Acho que o Ancelotti, uma coisa, acho que ele saiu lá que tem uma certeza que não vai insistir por muito tempo nesse 4-2-4, que aí a gente viu que apresenta muitas dificuldades.
0: O Celso, ontem também o Celso não estava aqui, né? E pode falar um pouco do que ele viu de positivo no primeiro tempo, Celso, porque realmente o Brasil foi conseguir aquele gol com o Casimiro, já estávamos quase com 40 do primeiro tempo, um jogo muito truncado, e lógico, no segundo tempo a coisa mudou, mesmo no início, né? Porque o Panamá voltou praticamente com a mesma equipe, o Brasil que trocou praticamente todo mundo, só ficou o Léo Pereira. Celso?
4: Não, bem no primeiro tempo eu não vi muita coisa positiva, não.
0: Também é.
4: Acho a seleção, e é curioso, porque eu, ao longo da carreira, sempre defendi futebol ofensivo. Só que eu não vejo futuro para a seleção com quatro atacantes, do jeito que o
0: Ancelotti
4: pensa. Porque, e ainda mais com o Wesley jogando na lateral direita. Então, porque o meio campo fica muito vulnerável. Então, contra o Panamá, ok, mas aí o Brasil passou sufoco. Então, quando a gente ouve o depoimento do Danilo, eu não acho nenhum absurdo, não, ele entrar para compor ali como um lateral direito, formando uma linha de zagueiro, já que você tem jogadores mais agudos pelos lados, o Luiz Henrique do lado direito, o Vinícius Júnior do lado esquerdo, você não precisa das descidas dos laterais. Mas eu me lembro muito de 94, quando o Parreira, de repente, sacou o Raí e colocou Mazinho, a seleção jogou Mauro Silva, Dunga e Mazinho, eram três volantes. Eu acho muito provável que o Danilo, o outro Danilo do Botafogo, entre nessa seleção. E aí você jogue com Casemiro, Bruno, Danilo e três atacantes. Eu acho que é algo que pode ocorrer durante a Copa do Mundo, que a seleção ela fica muito exposta. Jogando assim, o risco que a seleção tem de tomar um revés é muito grande. Então, talvez até no segundo tempo, fique isso de lição mesmo. De repente, a seleção ser uma seleção mais pragmática, mais compactada. Não é tão pragmática, mas mais compactada no meio, já que você tem o Danilo chegando muito forte na frente.
0: E, Hugo, a gente falou sobre isso ontem, né? Sobre o Danilo tá pedindo passagem. Você trocaria também, colocaria três no meio de campo ou seguiria...
1: Colocaria quatro no meio de campo com dois atacantes.
0: Como é que seria o seu meio?
1: Eu acho que o Lucas Paquetá, ele entrou muito bem. O segundo tempo dele foi muito bom. Deu uma bela assistência para o Danilo fazer o gol. Colocarei os dois volantes, o Casemiro e o Bruno Guimarães. O Danilo trabalhando mais pelo setor direito.
4: 4-4-2, né?
1: E o Paquetá não... fazendo esse papel de 10, que o Matheus Cunha não consegue fazer na seleção brasileira. E os dois atacantes, o Rafinha e o Vinícius Júnior. E aí você tem o Danilo que tá pisando na área, né?
0: É, ele pisa nas duas áreas.
1: O Paquetá que pisa na área, você ataca com quatro jogadores com o suporte dos dois volantes ali.
4: Só que sem a bola eles trabalham bem na defesa.
1: Principalmente o Paquetá, né? O Danilo já é de origem. Então dá para fazer.
2: Eu acho que perde um pouquinho a velocidade, o escape pelas beiradas, sabe? Tirando dois atacantes, no caso, né? O Matheus Cunha ou o Luiz Henrique. E aí a gente fica com o meio de campo muito povoado, que é bom, mas ao mesmo tempo acho que perde um pouquinho essa
4: Tiraria um deles.
2: Exatamente.
1: Eu tiraria o Luiz Henrique e o Matheus Cunha. Agora, o Luiz Henrique no banco de reservas é uma bela de uma opção, né?
2: Inclusive,
1: muda a cara do
2: melhor,
1: jogo.
2: Né?
0: Ele rende melhor quando ele entra.
2: Reservas,
1: né? Essa é também uma outra observação que precisava ser feita por mais pessoas em relação a esse trabalho, porque muita gente não está falando do Paquetá. O Paquetá trabalhou legal no segundo tempo.
4: Sim. Eu vejo o Paquetá e Danilo subindo.
0: Sim. O Paquetá
1: Danilo,
0: um período
1: Danilo
0: mais
1: tá
0: curto,
1: pedindo passagem,
0: né?
1: Mesmo.
0: Agora Danilo realmente. O Danilo é aquela.
1: Danilo é muita personalidade.
0: Isso. E o Danilo me lembra muito o que aconteceu em outras Copas, né? É quando o cara chega bem e vai ganhando durante a competição, vai ganhando espaço e vai tomar o lugar de alguém. Como aconteceu com o Raí, bem lembrado. Como aconteceu com o Kleberson em 2002, foi ganhando espaço e tomou a titularidade no time do Filipão. 18:17, vamos lá, com mais participações do ouvinte no 11-943-805-100. Vamos lá.
5: Boa tarde, Elson de Salto, Jardim das Nações. Vocês gostam de arrumar uma conversa, hein? Uma polêmica, São Paulo cair.
4: Vamos ver se eu acho.
5: Para com isso, gente. Eu sou palmeirense e não tenho certeza que eu não vou ter essa alegria.
6: Oi, Berlima, boa noite. Boa noite a todos do Nova Brasil em Campo. É o Marcão da Aclimação. Oi, Berlima, tem uma máxima, hein? Pra te mandar. São Paulo não cai, sabe por quê? Porque time grande não cai. Vamos, São Paulo. Um abraço a todos aí.
7: Fala, Ebelima. Boa tarde, Leonardo aqui de Embu das Artes. Nosso tricolor não cai não, cara. Nosso tricolor, como você mesmo costuma dizer, é incaível.
8: Boa noite, Weber. Boa noite, Nova Brasil. Ô, Weber, seu tricolor não cai não, Weber. Mas não pelo futebol e pelo elenco do seu time. O problema é que tem muito time ruim, viu? Muito time ruim, senão corri o risco sim. Um abraço a todos aí, Nivaldo de Cajamar.
9: Fala, Weber Lima, Carlos Júnior aí, corintiano. O São Paulo não cai nunca, né? Não tem como. 20 jogos, né? 5 empates... 5 vitórias, já era.
10: Boa tarde, Weber Lima, que é o Vicente, meu aplicativo, de Taboão da Serra. Ô, Weber Lima, com essa diretoria aí, sem vergonha e incompetente, tem toda a chance de cair sim. E com esses jogadores também, que não, sem vontade, sem coração. E tem que contratar jogador, não tem jeito. Se não contratar jogador, não vai.
11: Weber Lima, boa tarde, pessoal da Nova Brasil. Fernando aqui de Campinas. Eu escutei vocês falando aí, quando o Luiz Henrique entra no segundo tempo, ele entra melhor. O Rafinha, quando ele entra, quando que ele tá melhor? Porque quando ele entra no primeiro tempo, tá ruim. No segundo, tá ruim. Quem que vai ver que esse Rafinha não é de seleção? Alguém vai ver isso. Um abraço.
12: Weber Lima, seu São Paulo não vai cair não, cara. Time grande não cai. ele despenca da ladeira.
13: Próxima estação, Dark Station, Giovanni Gronk.
0: E aí?
13: Desembarque pelo lado direito do trem.
0: E aí, Cialdo? Estou de brincadeira, pô.
14: Sou eu, fantasminha, chegando no Morumbi.
0: Vai. Tá de sacanagem. Tá de sacanagem, o cara. Pô, vai usar assim. Vai usar. É o seguinte, ó.
15: Nacional. Salva aí.
0: É o seguinte, nós vamos para um break, mas antes vamos falar das coisas do Corinthians. Gente, hoje o GE fez um levantamento. Eu fico vendo como esses caras que comandam os clubes, eles estão de brincadeira, cara. Olha, saiu aqui receita total dos clubes em 2025. Flamengo faturou 2,08 bilhões. O Palmeiras é o segundo, com 1,78 bilhão de reais. O terceiro é o Botafogo, 1,4 bilhão. Olha a situação do Botafogo. O quarto, sabe quem é? O São Paulo, com 1,7 bilhão. O Fluminense é o quinto, com 1,02. E aí eu comecei a olhar e falei, mas cadê o Corinthians, cara? Olha isso, o Corinthians é o sexto e não chegou à marca de 1 bilhão. 971 milhões. E aí a gente muda o patamar, já cai bastante, o Internacional é o sétimo com 775 e por aí vai. Mas como esses caras podem ter uma receita dessa, de quase 1 bilhão no caso do Corinthians, o São Paulo, o Botafogo e o Fluminense acima do 1 bilhão e a situação desses clubes estão do jeito que eles deixaram, né? O São Paulo com dívida agora de 1 bilhão, Fluminense também devendo, Botafogo tomou o quinto transfer ban, o quinto, todo mundo preocupado lá no Rio de Janeiro, porque daqui a pouquinho o Botafogo pode tomar uma punição de queda, de rebaixamento, direto no campeonato. Sinceramente, olha, difícil de entender. Vamos falar do Corinthians, depois a gente fala sobre isso daqui. Ultimão, com você, Edson Rufino.
16: E aí, beleza, Weber? Tudo certo? Salve, salve, amigo torcedor. Vamos juntos com detalhes e informações do Timão. O Corinthians curte folga. Jogadores foram liberados pós-vitória diante do Grêmio em Porto Alegre pelo placar de 3-1. Corinthians que terminou o Campeonato Brasileiro nessa última rodada na décima posição. Agora, jogadores se reapresentarão só no dia 25 de junho. Lembrando que no dia 12 de julho já tem um amistoso marcado lá no Paraná contra o Cascavel e dia 22 de julho volta ao Campeonato Brasileiro jogando em casa contra o Remo. Trago como convidado o Bidu falando a respeito da importância dessa pausa e o tempo também que terá para treinar antes de voltar ao Brasileirão. Vamos acompanhar o que disse Bidu a respeito desse tema.
17: Importante para o descanso, porque eu acho que o calendário brasileiro é muito excelente, curto, né? É um jogo entre o outro. Também vai ser muito importante ali para o professor, ele vai conseguir implementar um pouco mais do trabalho dele. E eu acho que é isso. A gente vai focar na recuperação, focar nos treinamentos. E se Deus quiser, ainda voltar ainda mais forte para decidir e buscar títulos.
16: Muito bem, acompanhamos atentamente o que disse o lateral Bidu, super importante para o técnico Fernando Diniz. Ontem o Parque São Jorge esteve agitado, tivemos a votação dos conselheiros pela expulsão do ex-presidente, agora o nome da vez, Augusto Melo, e com 147 votos sim, 5 contra, mas 4 abstenções, ficou definido a expulsão do ex-presidente Augusto Melo, que ainda vai recorrer. E a respeito desse assunto, eu trago para falar, explicar o que realmente aconteceu, o presidente em exercício do Conselho Deliberativo, Leonardo Pantaleão. Vamos acompanhar.
18: A defesa do Augusto apresentou algumas impugnações em grau de recurso a respeito de algumas irregularidades que eles entendiam que aconteceu durante o tramitar do procedimento. São questões mais técnicas, envolvendo até artigos do estatuto, daí por diante. Isso foi contra-argumentado pelo representante da Comissão de Ética, que foi o conselheiro Rodrigo Bittar, que fez essa argumentação, e depois colocado em plenário. E aí não houve o acatamento dos argumentos do recurso, e como segundo passo, então, como o recurso foi rejeitado, se deu início ao julgamento do parecer da Comissão de Ética que indicava pelo desligamento dos quadros associativos. E esse parecer também, depois de meia hora dada para ambos os lados, tanto a Comissão de Ética quanto a Defesa, foi deliberado por uma ampla maioria para acompanhar o parecer da Ética e impor a pena de desligamento dos quadros associativos para o Augusto.
16: Muito bem, acompanhamos o que disse o presidente em exercício do Conselho Deliberativo, Leonardo Pantaleão, e antes o Bidu também falou. Então é isso, falei do Corinthians, até mais, um abraço, amigo.
0: Um abraço, a gente vai para um rápido break, na volta vamos falar sobre isso. Hat-trick, hein, do Corinthians, em três ex-presidentes expulsos do quadro associativo do clube. E acabou de sair uma notícia aqui, ó, por isso que o São Paulo não vai para frente, ó. Outem Aires seguirá como presidente do Conselho Deliberativo do São Paulo. 120 votos contra o afastamento e 118 a favor. Portanto, ele permanece lá no São Paulo. Por isso que o São Paulo só vai ladeira abaixo, não tem jeito. 18 horas e 25, rápido break. Voltamos já já no Nova Brasil em Campo com pão de alhozinho. Comi o meu agora aqui, uma delícia. Com pão de alhozinho da Jogo.

0: 8:28, voltamos com Nova Brasil em Campo, na Nova Brasil FM, com pão de alhozinho, com pão de alhozinho da jogo. Bom, para falar sobre o Corinthians, Hugo Botelho, em relação ao Corinthians, né? É difícil explicar, né, esse negócio da três presidentes expulsos. É fácil de explicar, mas é difícil de entender, né?
1: Mas por que só esses três?
0: Ah, poderia...
1: Porque essa dívida do Corinthians, ela não nasceu anteontem.
0: Não.
1: Ela mas vem ao longo da história.
0: Sim, com o Dualibe já, já vem lá de trás.
1: Porque escreve, né? Não estou questionando, falando aqui, pelo amor de Deus, que os caras foram injustiçados, não é isso. É que tem mais gente que deveria estar envolvida aí. E a gente não pode aqui dizer os nomes, porque a gente não tem provas. Mas que todos nós que acompanhamos, vivemos o futebol, sabemos que isso já vem de um longo período, de mandato após mandato. Agora, como justificar faturar 1 bilhão no ano e estar com a dívida de 1 bilhão e 200? Para quem deve esse dinheiro, o Corinthians? No caso aqui, a gente está falando do Corinthians agora, o Palmeiras tem sua dívida, o Santos tem, o Cruzeiro tem, o Atlético tem. Então, eu gostaria de saber, para quem? Empresário de futebol que emprestou dinheiro para o clube, qual o tamanho dessa taxa de juros? Empréstimo bancário, sonegação junto ao governo, recolhimento de impostos? Porque eu acho que quem menos tem para receber com o Corinthians é o trabalhador comum e o jogador. Porque para quem o Corinthians deve 1 bilhão e 200 milhões de reais?
0: 1 bilhão não, são 2 bilhões e 700 já, Corinthians.
1: Gente, qualquer país sério já tinha fechado as portas do Corinthians.
0: Sim, e de vários clubes.
1: Né? E vários outros clubes.
0: É.
1: Eu repito, a gente está falando do Corinthians agora. Então eu não consigo aceitar, não é nem entender. Entender eu entendo, porque a gente não nasceu ontem. Mas aceitar isso é difícil demais. E ninguém vai para a cadeia, cara.
0: É.
1: Ninguém vai para a cadeia. Porque lesou. O clube está lesado, está manchada a imagem do clube. Está sem crédito no mercado, vamos dizer assim, porque é triste, é lamentável.
0: Celso, em relação ao Corinthians, a situação, né? E a gente falando aqui do levantamento feito da Receita, só para concluir aqui, né, gente?
1: Weber, só para fazer mais uma colocaçãozinha aqui.
2: Weber, pode encaminhar para mim essa notícia?
0: Encaminho.
2: Por favor.
0: O déficit.
1: O Corinthians expulsou do quadro de associados dele o presidente que construiu o estádio do Corinthians.
0: Sim, o André Sanches.
1: Porque era um sonho do torcedor do Corinthians e ele realizou aquele sonho. O presidente que fez o Corinthians reviver quando parecia que o Corinthians caiu para a segunda divisão, que ali ia ser muito difícil. Ele remontou o Corinthians. Depois ele. Não estou dizendo aqui que foi manobra política, né? Isso aí não vem ao caso, mas o estádio do Corinthians está lá, é uma realidade.
0: Sim.
1: E esse presidente, ele foi expulso.
0: É.
1: Olha o tamanho dessa confusão, cara.
0: É, realmente é absurdo. Três presidentes, né? Os últimos três.
1: Três.
0: Os últimos três aí.
1: Por que não os últimos cinco?
0: É,
1: por que
0: poderia.
1: Não os últimos seis?
0: Poderia sim. Ó, só passando aqui, né, eu falei aqui da Receita, o superávit, que é o que aí mostra mesmo se o clube é bem administrado ou não, né? O Flamengo teve um superávit de 336 milhões, o Flamengo 292,4 milhões, o Vasco, que não é o das melhores receitas, teve 81 milhões de superávit, é o terceiro, o Mirassol...
2: Quem é o primeiro?
0: É o Flamengo.
2: Segundo?
0: Palmeiras.
2: Ah, Palmeiras.
0: É. O Mirassol...
1: por acaso que os dois estão comandando o futebol brasileiro há alguns anos.
0: Né? O Mirassol é o quarto, com 58 milhões, para vocês terem uma ideia. O Mirassol é o vigésimo em receita, né? Tem 179 milhões, quer dizer, é o que melhor administra a sua grana é o Mirassol. O São Paulo é o quinto, com 56 milhões. E legal, o Bragantino também já aparece aqui no sétimo lugar, com 31. Agora, déficit. O Atlético Mineiro é loucura, cara. 882 milhões de déficit em um ano.
1: O Atlético gosta tanto da gente que ele vai cruzeirar, hein?
0: É. O segundo é o Botafogo com 290 milhões. O terceiro, o Bahia, com 154. E o Corinthians tende a aparecer nessa lista, né? Porque a gente está falando aqui, né, do que acontece no Corinthians. 143 milhões, Celso.
2: Esses números, eles desmistificam muita coisa. Essa glamourização da SAF como solução. Mas, ao mesmo tempo, aponta que esse sistema de clube só funciona se você tiver um presidente muito forte, uma gestão muito forte. E se você pega, por exemplo, os maiores clubes com superávit, Palmeiras e Flamengo.
0: Sim.
2: São associativos, não são SAF.
0: Exato, não são SAF.
2: Depois aparece o Mirassol.
0: Sim. Aí.
2: Que é uma gestão de empresa e. Sim. Qual é o outro? Você me falou um outro que é também clube-empresa.
0: Clube-empresa? Eu acho que. Deixa eu ver.
2: Que é Palmeiras, Flamengo, São Paulo.
0: Peraí.
3: São Paulo é o quinto.
0: São Paulo é o quinto em superávit?
2: É, Mirassol.
0: O Vasco.
2: O Vasco também é SAF. Então você tem ali duas SAFs e três clubes. E lá embaixo, no que você mais gasta, tem Botafogo, você tem Atlético Mineiro e São SAF.
0: São SAF?
3: Bahia
2: também. A questão é que quando você tem um dono, fica muito mais fácil de você responsabilizar e punir o cara se ele tiver uma gestão temerária. Existe essa possibilidade. No clube, é aquela coisa do ao Deus dará.
0: É interessante
2: você ver o que está acontecendo no Corinthians hoje, até para ir na contramão daquilo rouba, mas faz, né, e no, que é uma frase que foi eternizada nos anos... No 1990,
0: sim,
2: por causa de um determinado candidato na política, mas o Corinthians pelo menos está fazendo alguma coisa que nenhum outro clube fez, que é limpar a área. Limpar a área de quem teve uma gestão temerária. Só que aquilo que a gente falou no programa também, não pode ser aquela coisa do para os inimigos, para os amigos tudo, para os inimigos a lei.
0: Sim.
2: Tem que ser uma coisa muito mais profunda e correta. Correta, não só apenas um movimento político. Mas o que fica de tudo isso, Weber, eu gostaria de trazer a reflexão aqui, como é que pode um Corinthians, um Atlético Mineiro, um Bahia... Bahia hoje é SAF do Grupo City, então talvez eles corrijam a rota.
1: Mais equilibrado.
2: Devem ter dado dívidas também no passado, por isso talvez esse déficit. Como é que podem... Um clube que tem o Corinthians, mais de 30 milhões de torcedores, inúmeros recursos para marketing, para arrecadação, televisão, está nessa draga que está.
0: É.
2: Com jogadores, olha, você está falando, quando você negocia um jogador, você está falando, quanto está o André hoje? Qual é o 20 milhões de euros, 30 milhões de euros? Faz essa conversão. Vê quando o clube fatura. Então é inadmissível gestões incompetentes que não são profissionais para um clube desse tamanho. É isso que precisa acontecer, você ter uma gestão profissional. E não aventureiro que se diz a profissional, que na verdade só está ali para satisfazer interesse de grupos políticos que compõem a chapa. Assim como funciona a política brasileira, funciona também internamente dentro do clube.
1: Não, e que o torcedor do Corinthians não se iluda, porque o Andrés, ele foi... expulso do quadro associativo do Corinthians, ele vai continuar tendo influência do mesmo?
0: Vai.
2: Vai, claro
1: que basta, basta ele querer.
0: Dizem que na CBF, quem comanda ainda, que esse Schalde aí é só um escudo.
2: É isso aí.
0: Quem comanda tá lá atrás, genro do nosso amigo que foi presidente da FIFA, ele continua lá mandando. Fran, em relação ao Corinthians, esse momento do Corinthians, né? Eu até falava aqui fora do ar, né? Cara, é muito simples para o Corinthians resolver as coisas. Você vê o faturamento de quase 1 bilhão. O naming rights está aí. Chama a Caixa, dá 10 anos de naming rights para a Caixa, tira 700 milhões de dívida e começa a ajustar o Caixa. Mas chama a atenção realmente os números, principalmente do Corinthians, que tem uma torcida gigantesca.
3: A conta não fecha, né? A conta parece que não fecha. E acho que o Celso foi muito feliz na colocação, como o Corinthians... pode se colocar nessa situação e passa realmente por pessoas, e nem vou falar que não são competentes, porque se consegue fazer essas coisas aí por trás, elas são competentes naquilo que faz,
1: depende,
3: mas...
1: Depende do...
3: Exato.
2: Quem é o beneficiado?
1: Exatamente. Vamos lesar o clube, mas vamos lesar com vontade. A gente sabe, exatamente. A planilha da Excel está aqui, ó.
3: É, exatamente. Então, assim, e tem soluções, né? Você falou bem aí, mas tem que ter pessoas à frente que queiram fazer as mudanças e partiu de um ponto, né? E por isso essa... Começou essa limpa agora, né? Mas precisa fazer uma limpa ainda maior para conseguir colocar o Corinthians nos eixos.
0: E a limpa é o seguinte, a limpa tem de ser gigantesca, sabe por quê? Porque quem está lá dentro, fazendo parte do conselho, estava ao lado do Andrés um dia, do lado do Duílio, do lado do Augusto Melo. É complicado.
2: Traições ao longo do caminho.
0: Exatamente. Olha, é igual política. É igual política. O cara entrou lá dentro, o cara tem que fazer conchavo com um, com outro, aí já fica com o rabo preso, aí o negócio desanda. Olha, é o seguinte, João Fonseca, infelizmente, perdeu para o Mensik por 3-0. Portanto, João Fonseca ficando no caminho, mas tá bom, 19 anos, gente. O Kuga ganhou Roland Garros com 20, quer dizer, ano que vem o João Fonseca vem muito mais forte, tenho certeza disso, para Roland Garros. 18:39, vamos falar do Palmeiras, o Verdão, com o nosso Lucas Basílio. Boa tarde, boa noite, Lucas. Grande noite, grande tarde.
4: Grande tarde, grande noite, enfim, um grande abraço para você, Weber Lima, abraço especial para quem curte o Futebol Nova Brasil em Campo. Falamos do Palmeiras, que até que se prove o contrário, não vai vender ninguém do time titular do técnico Abel Ferreira. Isso não sou eu que estou dizendo, foram palavras da presidente Leila Pereira em entrevista ao canal Globo News. Ela afirmou que não pretende se desfazer de nenhum dos principais jogadores do elenco palmeirense. Apesar disso, ela se mostrou bastante atenta e preocupada à questão financeira, né, que é sempre uma prioridade em qualquer clube, mas fato é de que ela se importa sim com a competitividade do elenco palmeirense. O clube tem um déficit acumulado de quase 36 milhões de reais até o mês de abril, e sendo que no planejado, um pouco mais de 59 milhões de reais era o superávit estimado para essa altura da temporada. Mesmo assim, a própria presidente mencionou que isso pode ser alcançado ao final de 2026 com as vendas dos jogadores, né? Atletas como Flaco Lopes, que inclusive vai disputar a Copa do Mundo pela seleção da Argentina, o também argentino Giai e também o outro jogador, que é o Alan, meio atacante, né? Jovem da base. Esses três são os jogadores mais visados neste momento pelo mercado europeu e podem render boas cifras ao final do ano de 2026 aos cofres palmeirenses. A direção calcula arrecadar algo em torno de 400 milhões de reais em negociação de atletas, ainda que seja ao final desta temporada. Sobre o Palmeiras, a gente ainda tem a dizer a respeito da programação, né? Afinal de contas, o elenco, depois do jogo de domingo contra a Chapecoense, a vitória por 1-0, que manteve a diferença do Verdão na liderança do Campeonato Brasileiro com 7 pontos de vantagem para cima do Flamengo, né? Que é o segundo colocado. O Verdão folga depois daquele jogo, agora todo mundo tá sossegado, curtindo dias tranquilos, mas o dia da volta, né, a reapresentação já está marcada para o dia 21 de junho, que marca aí exatos 30 dias antes da partida de retorno do Palmeiras ao Campeonato Brasileiro, que está marcada para o dia 22 de julho, pela 19ª rodada do Brasileirão, diante do Coritiba. Fora de casa.
0: Lucas Basílio trazendo o seu destaque do Palmeiras. E o Maurício foi convocado, hein? Um brasileiro, Maurício, que se naturalizou paraguaio, foi convocado para a Copa do Mundo, né? Orlando Gil, Gatito Fernandes. Olha o Gatito Fernandes aí de novo. Gaston Oliveira. Na defesa, o Juan Cáceres, José Canali, Fabián Balbuena, Omar Alderete, Gustavo Gomes, Alexandre Maidana, Alexandre...

0: Copa, a gente fala sobre isso depois do break. 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
4: Muito presente na mesa dos brasileiros, o amendoim vai muito além de um simples petisco. Rico em vitaminas, minerais, fibras e gorduras saudáveis, ele oferece diversos benefícios para a saúde. Entre eles, ajuda no controle do peso, contribui para a prevenção de problemas cardíacos, fortalece os ossos e ainda pode melhorar o humor. Além de nutritivo, o amendoim é acessível e fácil de encontrar em supermercados, feiras e lojas de produtos naturais. Outro ponto positivo é a praticidade. Pode ser consumido in natura, sem necessidade de preparo. É uma ótima opção para os lanches entre as refeições.
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0: Campo com pão de alhozinho, com pão de alhozinho da jogo, o Santos Felipe Camargo.
1: Fala, Weber, tudo bem? Um abraço a você, um abraço ao amigo ligado aqui no Nova Brasil em Campo. Vamos atualizar então as últimas do alvinegro mais famoso do mundo. O elenco está de férias, jogadores só se reapresentam no próximo dia 22 deste mês, quando o Santos vai trabalhar numa intertemporada visando o retorno para a segunda parte deste ano de 2026, com o Campeonato Brasileiro, com Copa Sul-Americana e também com Copa do Brasil. O Santos, como avançou na Copa Sul-Americana em segundo lugar no seu grupo, o Santos vai ter que disputar playoffs. É a segunda fase, é uma fase intermediária entre a fase de grupos e as oitavas de final do mata-mata internacional. Porém, como no calendário da CBF não tinham datas para esses playoffs, dois jogos do Santos terão que ser remarcados. Na volta do Campeonato Brasileiro, logo depois da Copa do Mundo, o Santos teria um jogo contra o Botafogo no Rio de Janeiro no meio de semana, provavelmente entre os dias 22 e 23 de julho. Jogos esses que marcariam, né, a final do primeiro turno do Campeonato Brasileiro. E no meio da semana seguinte, o Santos enfrentaria o São Paulo na capital paulista. Justamente nesses dois meios de semana, o Santos vai enfrentar o Universidade Central da Venezuela pelos playoffs da Sul-Americana. Jogo de ida em Caracas, na Venezuela, jogo de volta na Vila Belmiro. Porém, o Santos foi informado pela CBF que um desses jogos contra Botafogo ou São Paulo, que vão ter que ser remarcados, podem ser adiantados. Um deles pode acontecer no dia 18 de julho, um sábado, na véspera da decisão da Copa do Mundo, que acontece dia 19 nos Estados Unidos. Essa informação nos bastidores do Santos fez com que a alta cúpula precisasse conversar novamente com a organização do evento que leva o Santos a Portugal agora no mês de julho, para que houvesse aí uma remarcação. O Santos tinha a previsão de viagem nos dias 6 e 7 de julho e retorno entre os dias 16 e 17 de julho. Com um jogo que pode ser marcado dia 18 de julho, o Peixe provavelmente terá que antecipar a sua viagem, viajar entre os dias 1º e 2 de julho e retornar entre os dias 13 e 14 de julho. Lembrando que o Santos já tem um amistoso marcado lá em Guimarães para pegar o Vitória no norte de Portugal. É o único amistoso, por enquanto, confirmado e marcado para o Santos fazer. Cuca, depois da vitória diante do Vitória da Bahia, acabou afirmando que o Santos pode também enfrentar o Belenense. E nesse amistoso, ele pode usar uma formação alternativa para rodar todo o elenco. A expectativa do treinador é já ter reforços para essa intertemporada no velho continente, Weber Lima.
0: O Felipe Camargo, que estará em Portugal acompanhando o Santos. Muito legal, o Felipe Camargo estará lá ao lado do Peixe, com o De Olho no Peixe, né? O portal no canal no YouTube, né? O De Olho no Peixe. E a gente vai trazer as informações direto de Portugal com o nosso Felipe Camargo. Bom, antes da gente falar do Uruguai, o nosso Cuca Labareda hoje vai começar com o Torcida Nova Brasil em Campo nesse período de Copa do Mundo, para a gente sentir os brasileiros na rua, né? A opinião dos brasileiros na rua. Vamos lá, Cuca Labareda, cadê o povo? O povo fala aqui, Cuca.
2: O Weber Lima, quadro novo, é o Torcida Nova Brasil em Campo, é clima de Copa do Mundo. Copa do Mundo? Peraí! Agora sim! Vamos entrevistar o torcedor, saber o clima, a expectativa. É Copa do Mundo, Weber Lima! Moisés, assistiu o jogo do Brasil?
3: Assistiu? Foi ótimo. Ah, o segundo tempo, o primeiro
2: então,
3: não.
2: Essa é a minha dúvida. Tempo. Gostou do primeiro ou do segundo tempo?
3: Segundo. Primeiro tá fora. Ali só tira mesmo o Vinícius Júnior. Mas os outros, ó.
2: O Hexa vem?
3: Oh,
2: é isso aí? Aí. O Hexa vem ou não vem?
4: Ah, não acredito muito não, meu.
2: Assistiu o jogo?
4: Assisti, o jogo foi bom esse último jogo.
2: E olha aí, olha a banana!
4: Tem,
2: e aí? Tem banana e tem o Hexa ou não tem o Hexa?
4: Tem o Hexa, tem.
2: Acha que vem mesmo?
4: Esperamos,
2: assistiu,
4: né?
2: Assistiu o jogo domingo?
4: Não, eu tava na igreja.
2: Ah, então tá mesmo. Então você tava rezando pro Hexa vir.
4: Pro Hexa vir, né?
2: É mesmo? Dá pra confiar no Neymar ou não?
4: Oremos.
2: Oremos?
4: Oremos.
2: Continua orando, viu, amigo? É isso aí. Tá no clima da Copa do Mundo mesmo?
4: Tá.
2: E aí, você tá na expectativa que o Hexa vem ou tá desconfiado?
4: É, se o Neymar jogar, vai vir.
2: O Neymar é o cara da Copa ou dá pra dividir com Rafinha, Vini Júnior? E aí?
4: Não, o Neymar. Neymar é. E o Vini, os dois. Vai dar certo.
2: E aí, Brasil, vai, não vai? Neymar ajuda? O que você acha?
5: Eu acho que o Neymar vai.
2: Vai o quê?
5: Vai jogar.
2: Vai jogar?
5: Muita bola.
2: Quantos gols você acha que ele pode fazer nessa Copa?
5: 3.
2: Acha que o Hexa vem?
5: Vem.
2: Se jogar o Hexa, você vai fazer alguma promessa?
5: Passo.
2: Do quê?
5: De parar de beber.
2: Será? Você vai parar de beber, então?
5: Boa, com certeza.
6: Tô bem atrás, porque o time ainda é sem confiança, fraco, né? Não tem nem... Só o Neymar que puxa responsabilidade, mas ainda o time é... Falta algo, né?
2: E o Vini Júnior, hein? Não dá pra ele chamar essa responsabilidade?
6: Acho que falta um pouco pra ele.
2: Enquanto o ônibus não passa, a sua expectativa pra Copa do Mundo?
7: Ser campeão, mano. Esse time aí dá.
2: Dá pra colocar fé no Neymar, Vini Júnior, ou tá com o pé atrás?
7: Dá pra colocar fé no Neymar. No
2: mesmo Júnior
7: também.
2: Mesmo ele chegando lá meio que baleado?
7: Ele baleado é melhor que muitos aí.
4: Assisti.
2: Gostou do primeiro ou do segundo tempo?
4: Segundo tempo.
2: Por quê?
4: É porque o Brasil jogou mais.
2: Mas aí, você faria algumas mexidas ou deixaria o time do primeiro tempo?
4: Não, faria algumas mexidas.
2: Quais?
4: Colocaria o Danilo no meio, Igor Thiago, isso.
2: Ele seria, então, os caras ali do meio e da frente?
4: Sim, sim. Os caras parecem que entram com mais vontade, né?
2: Viu só, Weber Lima? É o clima da Copa do Mundo e a galera já pintando a rua. Olha aí, ó, rumo ao Ex. Então fique ligado que a torcida Nova Brasil em Campo pode estar passando na sua rua e você vai estar com a gente. O Weber Lima, um desafio para você. Se o Neymar fizer 3 gols na Copa do Mundo, vou levar essa peruca pro senhor usar. Fechado o Weber Lima. Vai, Brasil!
0: Eu uso com o maior prazer. O Neymar vai arrebentar. Eu vou usar aqui do lado do Celso Cardoso. Vamos falar de outras seleções antes da gente trazer a opinião do Celso, da Fran e do Hugo com Antônio Lima. A Rascaeta tá fora, é isso?
8: Fala, Weber Lima, um grande abraço a você e a quem nos acompanha no Nova Brasil em Campo. No Giro pelo Brasil desta terça-feira, falaremos sobre o Flamengo e Atlético Mineiro. O meia do Mengão, Arrascaeta, está fora da Copa do Mundo após sofrer lesão na panturrilha. Ele, que havia passado por cirurgia no início de maio na clavícula e correu contra o tempo para se recuperar e estar junto à delegação uruguaia no Mundial, mas sofreu um novo problema e não vestirá mais a 10 do Uruguai na Copa do Mundo. Samuel Lino, em entrevista após vitória do Flamengo sobre o Curitiba no último sábado, ele que estava na pré-lista de Ancelotti e não foi convocado, disse que se tivesse mais tempo, estaria junto à seleção brasileira.
9: Bom, é verdade que com o Jardim tenho tido algumas mudanças e isso deu uma elevada no meu jogo. A diferença com o meu antigo treinador, com o Felipe, eu ficava mais aberto, era um jogador mais de um contra um. Então, essa mudança com o Jardim jogar por dentro, participar mais do jogo, me fez eu ter mais participações em gol, mais participação dentro do jogo. E, bom, eu não sei se dizer, mas... com o Jardim nesse período ainda de 3 meses, acho, 2, tudo bem acontecendo. E se tivesse sido 1 ano, acho que com a confiança que eu tenho tido com ele e a forma de jogar, eu acho que sim, acho que podia estar com o meu nome mais num papel mais elevado na busca de Copa do Mundo.
8: Léo Duarte, ex-zagueiro do Flamengo, será o novo jogador do Atlético Mineiro. O Galo anunciou na tarde desta segunda-feira o acerto com o atleta. Irá assinar por 3 anos e meio. Nesta Copa do Mundo, o clube mineiro bateu um recorde. A maior quantidade de atletas representando o Galo no Mundial. São 4, 3 pela seleção do Equador. Alan Minda, Preciado e Alan Franco. E 1 na seleção do Paraguai, que é o zagueiro Júnior Alonso. Weber Lima.
0: Tá certo. Pra gente fechar o programa de hoje, Fran, essa do Samuel Lino não dá, né? Depois o cara vai embora. A gente fala aqui, o Veloso opina aqui sobre isso. Ele acha que o Felipe Luiz prejudicou o Pedro nessa questão da Copa do Mundo. Quando ele tira o Pedro do time, ele arrebenta o Pedro estava bem e tal. Ele acha que se o Pedro continuasse, estaria na Copa do Mundo. Mas em relação ao Samuel Lino, não dá, né, Fran?
10: Não dá. Deselegante também, né, falar isso como se o Felipe Luiz fosse o único culpado porque a gente sabe dos bastidores ali também, sim, do Samuel Lino, que não era só bola, né? Algumas escolhas, as coisas extra-campo também acabava influenciando. Então, talvez se ele também tivesse se cuidado um pouco mais, talvez ele fosse utilizado bem mais na posição que ele gostaria de jogar. É, mas mesmo assim, o Samuel Lino iria no lugar de quem hoje?
0: É, não então, dá.
10: Todas
11: vou mandar
10: essas
11: o Vini Júnior de volta para cá.
10: É, exatamente. Isso que a gente ainda perdeu o Rodrigo e o Estevão, né?
11: Com todo respeito.
10: Tem espaço.
11: Samuel Lino não tem futebol para jogar na seleção brasileira.
0: Não.
11: Para com isso.
12: Samuel Lino me lembra uma música que eu gravei de um grupo chamado Golpe de Estado. Ah. E a noite de balada, é isso?
0: É.
12: Noite de balada, meu todo velho, não garante.
11: Ele merece, que ele é um atleta, trabalha, acredito que trabalha honestamente. Mas daí ele reivindicar uma vaga na seleção brasileira,
0: na Copa do lugar
12: mundo,
0: de quem?
11: Então, Rafinha ou Vini Júnior, você pode escolher, tira o Rafinha ou Vini Júnior.
0: Ele não conseguiu ser titular no Flamengo,
12: eu não sei que eu sou injusto, tá? Se é pra tirar o Neymar, fica o Neymar, tá bom?
0: 18h59 e o que deu pra perceber, né? Você viu ali o torcedor falando do Danilo, impressionante, né? Todo mundo fala do Danilo que tá pedindo passagem. Fran, grande beijo, Fran, e até
10: quinta-feira.
0: Quinta-feira estaremos. Quinta? Ah, é verdade, quinta-feira, eu sempre me confundo. Quinta-feira, Fran. Celso, um grande abraço, até sexta, né?
12: Ah, e você
0: sexta. Hugo Botelho, até a próxima semana, Hugo.
11: Ah, você foi bem.
0: Você
11: falar até amanhã. Segunda-feira a gente volta aí.
0: Valeu! Olha, agradecendo a sua audiência, o seu carinho, agradecendo a Andressa Alves, que esteve aqui, participou conosco no programa. É, agradecendo demais a sua audiência, o seu carinho. 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Amanhã às 5h30 a gente volta. Olha, o Cuca está pelas ruas de São Paulo querendo saber a sua opinião. Obrigado pelas mensagens do WhatsApp, também no YouTube. Agradecendo a todos. Fiquem com Deus. Até amanhã às 5h30. Tchau.
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4: 7:04, boa noite. Aqui tem Tim Maia, Me Dê Motivo.
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1: Nova Brasil, o som de Vitor Clay, gravando Milton Nascimento, Maria Maria. Mais que moderna, brasileira, agora 7h17, ótima noite pra você. 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

0: Nova Brasil, Nando Reis, me diga. Agora 7h58, daqui a pouco tem o Sob Medida. Fique na sintonia.
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5: Nova Brasil, mais que moderna brasileira, 8:01, ótima noite para você. Tá na hora sob medida com Ana Canhas.

0: Nova Brasil, mais que moderna brasileira, continue por aqui. Obrigado pela sintonia, a gente se fala agora às 8:55, boa noite. 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
15: Está no ar a Voz do Brasil. As notícias do governo federal que movimentaram o país no dia de hoje.
16: Olá, boa noite.
15: Boa noite para você que nos acompanha em todo o país.
16: Terça-feira, 2 de junho de 2026.
15: Vamos ao destaque do dia. Brasil reage a tarifas americanas.
16: O governo recebe com indignação proposta dos Estados Unidos em fazer nova taxação a produtos brasileiros.
15: E afirma que não há justificativa para medidas unilaterais contra o nosso país ou contra patrimônios nacionais como o PIX.
16: Presidente Lula condena taxações e diz que PIX é de graça, público e do Brasil.
17: Não é possível. O país não aceita ser tratado como se fosse uma republiqueta de banana.
15: E ainda, saúde.
16: Inaugurado o novo hospital universitário em Catalão, Goiás, que vai beneficiar mais de 1,5 milhão de pessoas.
15: Unidade terá atuação de destaque nas áreas de clínica médica e cirúrgica, pediatria, atendimento a queimados e oncologia. Gabriela Noronha.
18: O hospital universitário de Catalão vai ampliar a formação de médicos. Com mais especialistas, a expectativa é reduzir o tempo de espera por consultas, exames e cirurgias na região.
16: E vamos falar também sobre o Desenrola Pequenos Negócios.
15: Quem tem dívida pode negociar e ficar no azul. Sobre o tema, vamos conversar com Paulo Pereira, ministro do Empreendedorismo, da Microempresa e da Empresa de Pequeno Porte.
16: Hoje, na apresentação da Voz do Brasil, Luciana Vasconcelos e Luciano Seixas.
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16: O governo do Brasil reagiu à possibilidade de imposição pelos Estados Unidos de uma nova taxa de 25% a produtos brasileiros.
15: Um documento rebateu ponto a ponto as alegações norte-americanas, comprovando que na relação comercial entre os dois países, os Estados Unidos levam vantagem financeira.
16: Outro ponto defendido foi o sistema de pagamentos PIX, que o Brasil considera como inegociável.
19: Após uma reunião para discutir a intenção dos Estados Unidos de aplicar uma nova tarifa a produtos brasileiros, o vice-presidente Geraldo Alckmin lamentou a recomendação do escritório do representante de comércio dos Estados Unidos. Alckmin afirmou que as autoridades brasileiras forneceram farta documentação, comprovando que a política comercial brasileira não discrimina nem prejudica o comércio dos Estados Unidos, tampouco viola normas internacionais vigentes.
20: O governo brasileiro recebe com indignação e entende ser extremamente injusta a recomendação, a proposta do USTR ao presidente Trump. E o presidente Lula vai trabalhar no sentido de que isso não se converta.
19: O governo brasileiro rebateu as alegações dos Estados Unidos para impor nova tarifa de 25% ao Brasil. Entre as justificativas, o país norte-americano alega restrição às grandes empresas de tecnologia, combate ao desmatamento e problema com propriedade intelectual. Em nota, o Brasil esclarece que não há qualquer restrição contra as grandes empresas de tecnologia dos Estados Unidos, que o governo brasileiro apresentou proposta para enfrentamento ao crime organizado e de combate à corrupção ao Departamento de Estado, e que o PIX não traz prejuízo às instituições financeiras norte-americanas. O ministro da Fazenda, Dario Durigan, afirmou, inclusive, que o sistema brasileiro de pagamentos é inegociável.
21: PIX, como esse símbolo maior da nossa soberania financeira, será protegido, será resguardado pelo governo do presidente Lula e não está em nenhum momento em questão para debate.
19: Em evento realizado em Goiás, o presidente Lula mostrou um cartaz com a frase "O PIX é do Brasil" e reafirmou a importância do sistema de pagamento para o brasileiro.
17: O PIX é do Brasil, porque o PIX é de graça e é público e ninguém paga nada. É só clicar o PIX e está resolvido o nosso problema. O país não aceita ser tratado como se fosse uma republiqueta de banana.
19: O presidente Lula também condenou a recomendação de nova taxação a produtos brasileiros e diz que conversou com o presidente Donald Trump sobre as questões comerciais na visita que fez aos Estados Unidos.
17: Eu fiz 3 horas de reunião com o Trump. Eu entreguei 4 documentos para ele. Eu entreguei um documento sobre a questão do comércio, provando para ele que eles são superavitários, não são deficitários, provando para ele que os principais produtos americanos pagam 0 de imposto aqui no Brasil. Tudo isso dito para ele.
19: O ministro do Desenvolvimento, Indústria, Comércio e Serviços, Márcio Elias, afirmou que não são todos os produtos que entrariam nessa nova taxação e explicou como pode afetar o Brasil.
22: Os setores mais atingidos seriam de máquinas, de equipamentos, o que tem valor agregado e traz muito prejuízo para emprego, para renda, para as indústrias. O setor de plásticos, produtos de madeira, os papel, cartão, calçados, ferro fundido e peixes e crustáceos. Essas são as áreas mais expostas se essa proposta se convertesse em tarifas, coisa que a gente acredita que não vai ocorrer.
19: O prazo legal para que os Estados Unidos imponham a nova tarifa ao Brasil é 15 de julho. Até lá, o governo do Brasil espera reverter a recomendação. Reportagem Graziele Bezerra.
15: E o governo brasileiro informou que está cumprindo a meta de zerar o desmatamento até 2030, após a alegação contrária dos Estados Unidos.
16: Segundo o governo, a área queimada no país recuou cerca de 40% em 2025, frente à média do período 2017-2024.
15: Além disso, dados divulgados pelo MAP Biomas indicam que, em 2025, o desmatamento no Brasil atingiu seu menor nível em 7 anos.
16: Pela primeira vez desde 2019, o desmatamento ficou abaixo de 1 milhão de hectares em um ano.
15: O estudo constatou também queda de 20% no desmatamento em todos os biomas no ano passado em relação a 2024.
16: O secretário extraordinário de controle dos desmatamentos e ordenamento ambiental do meio ambiente, André Lima, comentou que os resultados vêm de um trabalho que engloba o controle do desmatamento e o reforço de fiscalização.
0: A gente vem conseguindo um trabalho incrível aí de todo o governo federal, fruto da implementação desses planos de prevenção e controle dos desmatamentos em todos os biomas, principalmente de algumas medidas estruturantes que elas vão começar a alcançar mais resultado a partir de agora, de forma mais expressiva a partir agora de 2026. O Brasil dando uma contribuição relevante em magnitude global, né, com impactos globais, não só locais.